0: 9:10, 9:10, 15 graus em Farroupilha. Um intervalo na noite, né? Espaço na volta, muito mais pra você nesta quinta-feira, aproveitando o feriado ao som da Espaço. Muitos já fazem folga também nessa sexta, outros, assim como eu, seguem trabalhando. 9:11, já voltamos com mais. A gente vai nesse descanso ouvindo música boa até a meia-noite.
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0: 9:16, estamos de volta com a Noite na Espaço, num oferecimento Energia Esportes, Boutique Animal, promoções da Fruteira Vicentina para amanhã, saco com 4 quilos de carvão, R$14,99, caqui, chocolate branco e cebola, R$4,99, bergamota Pocan e bergamota Caí, R$3,99, tomate R$8,99, kiwi R$5,99 o quilo. 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Hoje, aproveitando o feriadão, foi aberta a 34ª Expo Bento e a 21ª Fenavinho, dois eventos dos maiores aqui da região que acontecem simultaneamente há alguns anos em Bento Gonçalves, no Parque de Eventos. Reúne a feira multissetorial, a grande Expo Bento, e também o evento enogastronômico, a Festa Nacional do Vinho. No site da Espaço tem a programação completa do evento e também as fotos da abertura, do cerimonial de abertura realizado na manhã desta quinta-feira. Os dois eventos vão de 4, começou hoje, até 14 de junho, portanto, até o domingo, não o próximo, o outro. Tem também todo o serviço, questão de ingressos, tudo no site da Espaço. 9:17, aqui em Farroupilha, 14 graus a temperatura. 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Aqui na Espaço tem Mr. Jean.

9:39, 14 graus em Farroupilha. Breve intervalo, na volta muito mais aqui na noite, na Espaço, noite de quinta-feira, 4 de junho. Virando 20 para as 10, já voltamos.

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10: 9:17, estamos de volta à noite na Espaço, no oferecimento Boutique Animal, Energia e Esportes. 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Agora, 9:44. Deixa eu mandar aqui os abraços, pessoal que tá interagindo, participando. Franci, muito obrigado pela companhia. Também Adriana, muito boa noite. Querido Vanderlei de Nova Prata, pediu Didi D'Agostino. Valeu, cara, obrigado pela companhia. Quem também está participando? O Daniel, tá na escuta. Querido Daniel e a sua família toda reunida, Emília, os avós Emília e Ezequiel, irmão Eduardo, tio Jefferson, tia Ana Cláudia. Valeu, cara, obrigado pela mensagem. Iliana Ribeiro, obrigado pela participação. Também pessoal de Portão, ao som da Espaço, Marílio pediu rock e oferece para a prima dele, que também está na escuta, a Antonella. Turma, abraço pra vocês, obrigado pela mensagem. Portão ao som da Espaço. Vamos com música. Antes, agora 14 graus, daqui a pouquinho a gente passa a previsão do tempo, aliás. Só o aviso, nesse sábado, o Super IMEC será o ponto de encontro dos colecionadores. Leve suas figurinhas repetidas e complete o álbum da Copa, trocando com outras pessoas que também querem completar o álbum. É sábado, a partir das 9 horas da manhã, no Super IMEC. Ótima oportunidade para encontrar as figurinhas que faltam e com certeza fazer novas amizades. 15 minutos faltando para as 10, aqui na Espaço YouTube.

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0: 10h39, à noite, né? Espaço faz intervalo e na volta vamos ouvir a previsão do tempo para os próximos dias aqui em Farroupilha e na Serra Gaúcha. Agora há 14 graus no centro da cidade, 20 para as 11, já voltamos com mais aqui na Rádio dos Melhores Ouvintes.
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0: 15 para as 11, voltamos à noite, né? 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Céu limpo, 15 graus aqui em Farroupilha. Para esta sexta-feira, nebulosidade ao longo do dia. À noite, aliás, amanhã ainda é com o sol predominando, mas na troca entre a manhã e a tarde fica um pouquinho mais nublado, com nuvens carregadas, só que dura durante a tarde. À noite, o céu limpa. Então teremos essa instabilidade ao longo da sexta, só que não chove e, vamos botar entre aspas, quente. A máxima, o dia mais quente da semana amanhã, a máxima é 22 graus. Repito, então muitas nuvens ao longo da tarde, tempo mais fechado, só que não chove. Sábado também deve apresentar em alguns momentos do dia tempo mais fechado com muitas nuvens, a máxima 21 graus. No domingo, tempo também terá alguns momentos com muitas nuvens, até mesmo nublado, uma chance de chuva na casa dos 40%, cai um pouquinho a temperatura, máxima é 18. A segunda-feira, a chance da chuva aumenta, 70 graus, aliás, meu Deus, 70 graus não é demais, morremos todos, 70% a chance da chuva ao longo do dia, a máxima é 17. 70% a probabilidade da chuva ao longo da segunda-feira. Terça-feira também, probabilidade na casa dos 70% de chuva ao longo de todo o dia. Esfria mais um pouquinho, a máxima para terça é 15 graus com mínima 8 graus. Então essa instabilidade chega com a chuva a partir da segunda-feira. Segunda e terça chove, domingo a chance da chuva é pequena, no sábado nebulosidade ao longo do dia, mas com presença do sol, assim como nessa sexta-feira. Manhã com sol, tarde com tempo mais fechado e à noite é com céu limpo. Amanhã, repetindo, a máxima é 22 graus e a mínima é 12. 13 minutos faltando para as 11. Deixa eu mandar aqui os abraços, quem segue acompanhando. Tiago, pessoal de Barra Funda, Rio Grande do Sul, tá na escuta, curtindo a programação musical. Legal, Tiago, aquele abraço, cara, obrigado pela mensagem, pela companhia. Deixa eu conferir onde fica Barra Funda. Rio Grande do Sul é maravilhoso porque tem 497 municípios e sempre a gente vai conhecendo algum. Fica ao lado de Sarandi. Que bacana. Pô, é bem pertinho mesmo. Deixa eu ver aqui quantos minutos dá de Barra Funda a Sarandi. Só 15 minutos, 13 quilômetros. Que legal, cara. Que legal. Feliz em conhecer esse município do norte do Rio Grande do Sul. Pega a RS 569 e passa por Barra Funda. Aí tem Novo Barreiro, que também é ao lado, bem ao lado também, uns 15 minutos. E mais perto também Palmeiras das Missões. Então fica entre esses dois municípios que imagino que seja referência para ti, Thiago. Pessoal de Barra Funda, a referência municípios é Sarandi e Palmeira das Missões. Abraço, Thiago, obrigado pela mensagem. Também pessoal de Eldorado do Sul, ao som da Espaço, querido Antônio Nascimento, está curtindo desde cedo, está no Parque Eldorado, curtindo a programação musical, fazendo reviver os tempos da juventude. Legal, Antônio, abraço, cara, boa noite pra você, grande amigo, sempre na sintonia. Querida pessoal da Marco Polo, Adriana, obrigado pelo carinho, pela mensagem, beijo pra você, valeu pela companhia nesta quinta-feira também. E o recado aqui, deixa eu mandar aqui, o Clarel mandou, obrigado, cara, pela mensagem, pela companhia, Clarel Gavirag, ao som da Espaço. Agora 10 minutos, faltando para as 11 horas da noite. 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Chegando na Espaço Roupa Nova.

11:31, reta final da noite na Espaço, último intervalo e na volta, o último bloco do programa dessa quinta-feira, em Farroupilha, 13 graus a temperatura. 11:31, voltamos já.

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8: 11:39, voltamos com a reta final da noite, né? 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Ao término, os participantes recebem lanche. Apoio a Popenfar e Secretaria de Habitação e Assistência Social e o Departamento do Idoso. 11 horas com 40 minutos, reta final do programa, as últimas chegando. 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Um fim de quinta-feira com 13 graus aqui no centro de Farroupilha. Chegando na Espaço, Rod Stewart,

11h56, fim de papo na noite, né? Espaço dessa quinta-feira. Muito obrigado pela sua companhia. A gente volta nesta sexta-feira, às 8 horas, logo após a Voz do Brasil. No site da Espaço, os destaques, as informações. Expo Bento e Fenavinho iniciam e seguem até o dia 14 de junho com intensa programação. Idoso que varria calçada é atingido por carro no bairro São Roque. Trio preso com carro furtado em Caxias. Polícia prende suspeito de homicídios em Bento. Homem preso com 10 quilos de maconha em Caxias. Esses e outros destaques, site, aplicativo e redes sociais da Espaço. Encerramos com Laila Harrison e voltamos às 6 horas com o programa Rogério Portolan. Boa noite, boa sexta. Até

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2: Muito bom, muito bem, com licença, bom dia, 6:01, tempo bom com nebulosidade. Falando em nebulosidade, a previsão para hoje é de tempo nublado para a Serra, embora tá o céu ainda estrelado, boa parte temperatura. Estamos aqui no prédio da Espaço FM com 13 graus, máxima para hoje para a Serra, previsões passar dos 21 a 23 graus. Vamos aproveitar, gente, sexta-feira, para quem tá na carona do feriadão, bom proveito. Quem já tá indo pro trabalho, quem tá no trabalho, para quem tá despertando agora, bom dia, boas-vindas. 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No ligou, pediu, ouviu. Para quem tá na estrada, uma das mais lindas aqui, pra quem tá na estrada, aquelas poesias musicadas, Zezé e o Raimundo Wagner, retrovisor, 6:02 aqui,

horas e 6 minutos. Pode ser um flashzinho, não ligou, pediu, viu? Tá bem pra quem tá na estrada, boa viagem. Tudo outra vez, Belchior. Temperatura 13. Bom dia.

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1: Para 6:10, bom dia, temperatura 13, tempo bom com nebulosidade. Padre Marcelo, bom dia.
2: Ave Maria, cheia de graça, o Senhor é convosco. Bendita sois vós entre as mulheres. Bendito é o fruto do vosso ventre, Jesus. Santa Maria, Mãe de Deus, rogai por nós, pecadores, agora e na hora de nossa morte. Amém. E que desça sobre você, sobre o nosso Brasil, sobre nossas famílias, a bênção do Deus Todo-Poderoso, o Pai, o Filho e o Espírito Santo. Amém.
1: Amém, amém. Saúde, segurança, proteção, trabalho, felicidade, fé. Bom dia, 6:10. Nossa Senhora de Caravaggio, rogai por nós. Nossa Senhora de Caravaggio, rogai por nós. Menino Jesus, abençoai-nos. Divino Espírito Santo, iluminai-nos. É, Divino Espírito Santo, iluminai-nos. Bom dia. Virando 6:11. Nossa Senhora Aparecida, Santa Ana, São José, São Joaquim, Santo Antônio, rogai por nós. Nossa Senhora de Fátima, Nossa Senhora da Saúde, Nossa Senhora Imaculada Conceição, bom dia, 6:11. Para quem tá na estrada, São Cristóvão, boa viagem. São Cristóvão, rogai por nós. São Brás nos proteja, São Brás nos proteja, bom dia. 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Uma turma linda já tá chegando com a gente aqui, feliz aniversário, Luísa Maboni Barrete, os pais queridos, Sofia e o Pablo, tá na agenda, já tá na agenda aqui, feliz aniversário, Luísa, lindona, feliz aniversário, Pablo e Sofia, parabéns e pela Luísa, feliz aniversário, já já tem mais a turma chegando aqui, só deixa eu agradecer essa turma aqui, impecável, essa turma impecável. Tem informação, Clarel Gavirag, Clarel, feliz aniversário, já já tem a agenda completa, tem homenagem em casa, no trabalho, no ciclo de amizade, manda pra cá. Tem informação, tem utilidade pública, tem algum comentário pra fazer, alguma queixa, enfim, fica à vontade, que a presença da Espaço Móvel, recado diário, manda pra cá pelo WhatsApp 99611-1971. Moacir Cardoso, Caxias do Sul, hoje é aniversário da filha Sabrina Cardoso, tá na agenda aqui. Moacir, um abraço pra ti, Moacir, feliz aniversário, Sabrina, o pai Moacir na homenagem, muita saúde, essa gente queridaça aí, bom dia, boas-vindas. Mulher relata ter visto OVNI, objeto voador não identificado em Bento Gonçalves, Expo Bento e Fenavinho, iniciam e seguem até 14 de junho, com intensa programação. Trio é preso com carro furtado em Caxias do Sul. Polícia prende suspeito de homicídio em Bento Gonçalves. Homem é preso com 10 quilos de maconha em Caxias. Corpus Christi mobiliza fiéis em Farroupilha com missas, procissões e ações solidárias. Tentativa de feminicídio é registrada em Veranópolis. Jovem é preso com crack em Bento. Dupla é presa com cocaína em Carlos Barbosa. Idoso que varria calçada atingido por carro no São Roque foi destaque a semana. Idoso morre, 4 pessoas ficam feridas em colisão na 453. Empresário afirma que ficou fora do vívere e lamenta a ausência da Haldei no evento, mas ainda há chance aí, a gente espera aí. A M9 ainda ficou de enviar informação, me passaram informação o

0: Direção da direção da M9, que vão enviar uma nota, não enviaram ainda, prefeito também, a prefeitura não se manifestou, Corpus Christi reuniu milhares de fiéis em Flores da Cunha, dupla é detida com drogas no bairro Santa Fé, são destaques manchetes da sexta-feira. Alô Rio Grande, teu rádio tá ligado na Espaço FM, é panorama, é show da informação, 6:14.
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0: 6:15, bom dia. Não esquece, amanhã, sábado, das 8 da manhã até as 3 da tarde, das 8 às 15 horas, tem o grande brechó da AMAFA, Associação dos Autistas de Farroupilha, aí no bairro São José, no Salão da Comunidade do bairro São José. Gente, eu tenho falado até, mas é a realidade, para não dizer que é de graça, eles vão cobrar o calçado R$ 2 e para as roupas R$ 3. E você pode comprar o que você quiser, fique à vontade. 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Para atender bem todo mundo. 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Roupas por R$ 3, calçados por 2. Falando em autistas, Caxias do Sul quer seguir a linha da AMAFA. O Frei Jaime Bettega está estudando a criação de um espaço para autistas em Caxias do Sul via projeto Mão Amiga.
3: O Mão Amiga hoje, atendendo tantos anos crianças, ele percebe assim que é urgente o Mão Amiga ter um espaço pro autista, porque o número de crianças autistas está aumentando muito. Então é preciso que a gente também fique atento a essa realidade. De que forma fazer? Já tem iniciativas? Tem. Dá para juntar esforços? Dá, dá. O que nós não podemos é ficar iniciando coisas sem uma realidade de conhecimento e sem estar disposto a juntar-se com outras pessoas. Porque às vezes pode acontecer o personalismo. Não, eu vou começar um projeto novo porque eu... Não, o mais importante não é eu, é importante é quem vai ser atendido. Então, se a gente já tem realidades, juntar-se e aperfeiçoar essas instituições que já estão fazendo. Por exemplo, o autista, qual foi meu primeiro passo? Foi conversar com uma pessoa, um casal que tem vontade de fazer isso. Depois, Secretaria Municipal de Educação. Qual é a realidade do autismo a partir da ótica da Secretaria Municipal de Educação de Caxias do Sul? Nem eu sabia que a coisa estava tão grave e tão necessária, tão urgente. Então agora nós temos que ir somando esses esforços e vendo como podemos atender mais e melhor.
2: Na prática, pesa caminho e, como o senhor falou, sem estrelismo.
3: Sem muito holofote, sem o eu se sobressaindo, mas o nós, porque o mais importante em tudo isso são justamente aqueles que precisam de ajuda. E é por eles que a gente vive, é por eles que a gente se movimenta.
0: Frei Jaime, necessário espaço para autistas via projeto Mão Amiga Caxias do Sul. O pessoal pode se espelhar na Mafa, certamente, fazendo escola aí. 6:19 temperatura. Estamos com 13 graus. Correio destaque escapa. Sexta-feira terá veranico em junho, com máxima acima de 25 no Rio Grande do Sul. É o que está dizendo a meteorologia. Pela manhã, bancos de nevoeiro, neblina ou nuvens baixas aparecem em alguns pontos. Em algumas cidades pode chegar a 25 graus. Veranico em junho. Previsão para hoje. Deputados da base de Lula vão aos Estados Unidos contra Flávio, PCC e Tarifaço. Prefeitura de Porto Alegre terá ponto facultativo hoje. Também aqui só um detalhe para quem não se ligou: Prefeitura de Farroupilha tá com feriadão, só volta segunda. Área da saúde, postos de saúde, centro de saúde trabalhou normal ontem, os postos voltam a trabalhar hoje normal. Tem vacinação hoje em todos os postos de saúde. Tribunal de Contas da União alerta para crescimento da dívida do governo federal. Governo do estado reavalia as opções após fracasso em leilão do bloco 2. Pedágios, MEC lança videocast que explicará sobre o Enem e incentiva a continuidade dos estudos. Copa puxa busca por camisas de futebol e vendas já somam 1,2 bilhões de reais no ano. Manchetes, Grêmio analisa a contratação de volante do Juventude. Inter avalia negociações para aliviar caixa e atingir meta de vendas. Jogos de Messias sobre nova indicação ao Supremo. Aprendi a colocar minha vida nas mãos de Deus. Morre aos 50. Coloca Deus na jogada, Messias, por favor. Morre aos 56 anos, artista franco-iraniana Marjane Satrap, autora de Persépolis, é isso? Monique Medeiros, mãe de Henry Borel, é solta após receber perdão judicial. Defesa de Jairinho e o Ministério Público afirmaram que vão recorrer da decisão. Flávio Bolsonaro pede orações pelo pai em marcha para Jesus em São Paulo. Manchetes, educação superior entra em nova fase após teste do marco regulatório do EAD. Manchetes, destaques, jornais em circulação. 6:21, bom dia.
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0: Senhoras e senhores, bom dia. Recebo informação aqui do grupo L Fórmula Falecimentos. Senhora Gelsomina Dalzóquio, nós temos aqui participações às 7:30. Gelsomina Dalzóquio, e passa aqui os horários aqui de despedida e também de sepultamento. Nós vamos ter aqui a despedida, a Capela Nossa Senhora de Montebérico, terceiro distrito, e teremos o féretro às 9:30 para o Memorial Crematório São José, e às 12 horas ao meio-dia haverá cerimonial de despedida no Memorial Crematório São José, São Virgílio Caxias. Gelsomina Dalzóquio, nós temos aqui homenagens da Associação de Moradores da Comunidade Nossa Senhora de Montebérico, terceiro distrito, da Associação de Água Potável dos Moradores de Montebérico, terceiro distrito. Também tem participação da Associação de Santa Ana, Montebérico, terceiro distrito. Também temos o falecimento e a participação, homenagem ao senhor Egídio Ângelo Tomazini, família querida aqui, 77 anos de idade, Dona Maria Terezinha, aqui todos os filhos queridos, já já 7:30 tem homenagem na íntegra. A despedida acontece na Capela A, Memorial São José Farroupilha, e às 15:30 vai para o Memorial Crematório São José. Às 17:00, o cerimonial de despedida. Egídio Ângelo Tomazini, aos 77 anos de idade. Atendimentos Grupo L Fórmula, Memorial Crematório e Capela São José. 6:24.
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0: Agora 6:26, bom dia, temperatura 13, os falecimentos que o Grupo L Fórmula está atendendo. Caxias do Sul, Afonso Boniatti, 97 anos. Márcia Elisa Vieira de Oliveira, 63. Nilda Fernandes de Oliveira, 64 anos, em Bento. Clotilde Concato Gracelli, 89 anos. Omira da Costa de Oliveira, 78. Aqui em Farroupilha, Egídio Ângelo Tomazini, 77 anos. Eu repito, a despedida, Capela A, Memorial São José, 15:30, o translado para o Memorial Crematório São José em Caxias. E nós vamos ter aqui. Ah, o pessoal já vai um pouquinho, só me passa aqui o horário correto até o pessoal se programar também, por gentileza. O pessoal vai pro crematório, o translado às 15:30, o cerimonial de despedida é às 17:00, e temos aqui a Gelsomina Dalzóquio, 74 anos, a despedida, capela Nossa Senhora, Montebérico, terceiro distrito, sepultamento, aí vai às 9:30 pro crematório, né? O translado, e aí vai ter o cerimonial de despedida ao meio-dia, Memorial Crematório São José. 6:27, São Marcos, nenhum atendimento. Santa Maria, Meli Terezinha Silva dos Santos, 72 anos, e é isso, Osório, nenhum atendimento até o presente momento, muito obrigado. Grupo L Fórmula, Memorial Crematório e Capela São José. Já já começa a clarear, temperatura 13 graus, tempo bom. 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
0: Algumas manchetes aqui no Rio Grande do Sul. Mistério do caminhão enterrado. Como lenda urbana levou prefeitura a achar veículo desaparecido há 10 anos. Já já dou uma ampliada. Preso foge de charqueadas e polícia penal tenta entender o que aconteceu. 34 anos de pena cumprir por homicídio. homicídio, preso foge de Jaqueadas. Já já vão ampliar também, ciclista morre atropelado ao colidir com pedestre. Temos aqui mais um caso, mulher relata ter visto OVNI em Bento. Em cima de nossa casa, registro da última segunda-feira, mostra o que Priscila Menoncin acredita que seria uma nave extraterrestre. Merendeira vence concurso nacional com receita de refogado de feijão com legumes. Em Caxias do Sul, a merendeira Eva Dagmar da Rosa. Manchetes, destaques aqui no Rio Grande do Sul. Já já a gente amplia. Tem informação, gente? Manda pra cá. Utiliza o WhatsApp 99611-1971. Deixa eu ver rapidamente. Tivemos essa semana aqui em Farroupilha a Conferência Municipal da Saúde. Deixa eu registrar a presença aqui da coordenadora da 5ª Coordenadoria Regional da Saúde, a Tatiane Misturini Fiório, comenta sobre os avanços na área da saúde na região macro da Serra Gaúcha. Tatiane, por favor.
7: Eu acho que a gente tem muito para falar sobre avanços, né? Tanto na questão dos atendimentos dos pacientes de especialidades, de ambulatórios, de prestadores, de serviços. A gente teve aí um rol de ampliação de serviços que foi muito grande nesses últimos tempos. E isso para o atendimento da população em geral em várias especialidades. Aqui em Farroupilha, basicamente, a gente teve nesses últimos anos avanço na ampliação de oferta de cirurgias de alta complexidade, de coluna no hospital, ambulatórios no hospital, estruturas de saúde muito grandes. E falando mais especificamente na questão do inverno, que é um período mais sensível, principalmente aqui na nossa região, a gente pode trazer na questão dos investimentos, tanto a nível federal como a nível de estado, especificamente para o atendimento da população nesta época. Recursos que vêm para os municípios ampliarem as suas ofertas de serviço, ampliarem equipes, ampliarem atendimentos na atenção básica e ampliação de leitos hospitalares também, com recurso tanto estadual como federal, ampliação de leitos clínicos e ampliação de leitos de UTI, especificamente que a gente chama o nosso programa do Inverno Gaúcho. Esse trabalho é fundamental, principalmente para toda a região da Serra nesse período. E também a gente colocar a antecipação da campanha de vacinação, porque a nível de Ministério da Saúde, a gente sabe que normalmente a campanha ela iniciava um pouquinho mais tarde. E em abril, a gente, aqui na Serra e no estado do Rio Grande do Sul, a gente já tem uma elevação desses números. Então, numa parceria, né, numa força-tarefa aí junto com os municípios e o estado, sensibilizando o Ministério da Saúde para que fosse antecipada a vacinação da influenza. Então, já é o segundo ano que nós iniciamos ela algumas semanas antes, para dar, né, esse suporte, essa condição, né, de maior tranquilidade para a população.
8: Coordenadora, essas melhorias também nas estruturas das casas de saúde, tanto Farroupilha quanto na região, são fatores importantes nos avanços da saúde?
7: Sem dúvida, porque a gente sabe que o atendimento na área de saúde é um conjunto, né? A gente precisa ter equipamentos, insumos, a gente precisa ter equipe técnica qualificada para fazer esses atendimentos especializadas e a gente precisa de estruturas de qualidade também. Então, um dos nossos pontos altos, né, que é o programa Avançar na área da saúde, que vem ao longo dos últimos anos disponibilizando recursos, vultuosos recursos para as estruturas, tanto estruturas de unidades básicas, né, através do nosso programa da Rede Bem Cuidar, como para a estrutura hospitalar. Então, para ampliação, para reforma, para aquisição de equipamentos. Agora eu não tenho os números em mãos aqui, mas assim, ampliação de bloco cirúrgico, centro de materiais, maternidades, pronto atendimentos, andares de internação inteiros de hospitais. Então, foram uma série de investimentos, não só aqui em Farroupilha, a gente pode citar o Hospital São Carlos, mas em praticamente 100% dos hospitais da Macro Serra, receberam investimentos para qualificação e ampliação das suas estruturas para o atendimento do Serviço Único de Saúde.
0: A coordenadora da 5ª Coordenadoria de Saúde aqui da região, a Tatiane Fiori, também falou sobre a 13ª Conferência Municipal da Saúde realizada esta semana aqui em Farroupilha.
7: É um pontapé inicial, né? A gente precisa tratar a saúde numa questão ascendente, porque a saúde acontece nos municípios, a saúde acontece na ponta. Então, essa discussão que é feita nos municípios, as conferências municipais de saúde são extremamente importantes para a gente ter um diagnóstico, né, das necessidades, dos gargalos, porque nas conferências a gente tem um envolvimento da comunidade, dos serviços, do serviço público, dos prestadores, da comunidade. Então, são todos os entes envolvidos que sabem onde estão os gargalos. E como eu disse, é uma proposta ascendente. Daqui vai ser originado, né, as propostas, as metas, os objetivos, as diretrizes que vai formatar o Plano Municipal de Saúde, e daqui também vão sair as propostas que vão compor também o Plano Estadual, né, nesse olhar ascendente, sempre voltado para as necessidades do município. Então, são momentos importantes, são momentos fundamentais para que a gente consiga ter um diagnóstico, um raio-x, para que a gente seja assertivo nas propostas e nos encaminhamentos da saúde.
0: Coordenadora Tatiane Fiório, da 5ª Coordenadoria da Saúde, 6:35 temperatura. Estamos com 13 graus. Homem com 34 anos de pena a cumprir por homicídio foge de prisão em Charqueadas e Polícia Penal tenta entender o que aconteceu. William Ramos Silveira cumpria pena por homicídio qualificado. Justiça expediu mandado de prisão para recaptura e cobrou explicações da Polícia Penal. Que matéria, jornalista Duda Romanha. Um homem de 29 anos fugiu da penitenciária modulada estadual de Charqueadas. O foragido foi identificado como William Ramos Silveira, mas a data exata em que a fuga ocorreu não é conhecida. Grande organização. Após ser comunicada do fato, a primeira vara de execuções criminais de Porto Alegre, do Tribunal de Justiça, expediu um mandato de prisão para recaptura. A juíza Priscila Gomes Palmeiro também solicitou esclarecimentos à Superintendência dos Serviços Penitenciários, a SUSEP. Alô, Rio Grande, 6:36. Tem outra notícia aqui, gente, que a mulher relata ter visto OVNI no interior do estado em vídeo publicado nas redes. Tá em cima da nossa casa. Deixa eu ler um trechinho, tá no site espaçofm.com.br. Luzes atípicas chamaram a atenção de uma produtora rural do interior de Bento, na Serra Gaúcha. O registro foi na última segunda-feira, dia 1º. Mostra o que Priscila Menoncin acredita que seria uma nave extraterrestre. A aparição do suposto OVNI, objeto voador não identificado no Rio Grande do Sul, ocorreu um dia depois que o influenciador Mike Leão viralizou com a filmagem de luzes coloridas no céu de Campo Largo, no Paraná. A sequência de stories dele publicado no domingo no Instagram rapidamente repercutiu. O vídeo publicado por Priscila, que é de Bento Gonçalves, também fez sucesso nas redes e atraiu comentários, tanto de que acredita em ETs, tanto de quem acredita em ETs, quanto de quem afirma não ter avistado nada atípico. A agricultora relata que as luzes e um barulho estranho chamaram sua atenção por volta das 23:40 de segunda-feira. Ela conta que chegou a chamar o marido, mas que ele não acordou. As filhas também permaneceram dormindo. Por isso, ela resolveu gravar para mostrar para os familiares no dia seguinte. Na sequência, Priscila relata que um quarto onde ninguém dormia estava com a janela aberta. A mulher diz que sentiu medo e começou a rezar. Ela seguiu ouvindo barulhos por um longo tempo. Quem passa por isso sabe o que é uma coisa que não tem explicação, que a gente fica sem reação, é um medo que não é comum na gente sentir. Priscila afirma ainda que pesquisou na internet o assunto e encontrou o vídeo do Mike Leão. Comecei a conversar com o rapaz e ele diz: pega e posta esse vídeo para as pessoas verem que realmente isso é verdade. Aqui a reportagem procurou a Força Aérea Brasileira para verificar se houve algum registro atípico na segunda-feira, mas não teve retorno até a última atualização da reportagem. Aqui não consta qual a localidade que foi visto isso no interior de Bento Gonçalves. 6:38, bom dia.
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2: O alongamento ao final do dia reduz tensões. Praticar alongamentos após a rotina ajuda a aliviar as dores musculares, relaxa o corpo e melhora a sua qualidade de sono. A vida é melhor quando se tem saúde.
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0: Rádio ligado aqui na Espaço, bom dia, só saudações à turma querida que tá com a gente, o recado diário, tem informação, tem sugestão de pauta, vai pro WhatsApp 99611-1971. Alessandra Pessoli Andreassa, nas ondas da Espaço, bom dia, Caroline, Nicola Zangali, Elisângela Eva Magrini, Gabriela Damin Balardim, nas ondas da Espaço, Luciana Schmidt, Nicole Forneiro, Patrícia Alano Martini, Rafael Trevisan, um bom dia, Patrícia Trevisan, bom dia, Tabata Pedroni, nas ondas da Espaço, famílias queridas, Mari Jacovás, bom dia, bom trabalho, Mari, bom dia, hoje estamos completando bodas de ouro, Dorvalino e Iracema Boniati, homenagens da filha Ana Regina, o genro Adriano, as netas Letícia, Larissa, Luana e Joãozinho, a Rose, Iracema, feliz aniversário para tipo Dorvalino, carinho aqui da Rádio Espaço e daqui deles, tem que celebrar, tem que comemorar, gente, bodas de ouro, Dorvalino Iracema Muniati, feliz aniversário, bom dia, 8 graus aqui em Livramento, abraço Gustavo, alô Livramento, as ondas da Espaço, por aqui 13 graus e vai dar uma subida aqui na serra, vai passar de 21 graus, alô Livramento, muito obrigado, aqui o Claudiomir Guilden, nosso presidente da Associação de Moradores do bairro Primeiro de Maio, conhecido e querido Polícia, homenagear um casal de amigos que hoje completam 55 anos de casamento, o Adilson e a dona Inelvi Turcati, 7 colônias interior de Farroupilha, quem homenageia a família do Polícia, como eles me conhecem aqui. Claudiomir, um abraço pra ti e pra Janete, olha só, 55 anos de casamento, família Turcati, Adilson e a dona Inelvi, muita saúde, bom dia. Agradecer, André Decol, na estrada, já só uma parada para comprar pastel para a galera, Jardim Mais Bonito do Brasil, município de São Marcos. André, um abraço, bom trabalho, André, nos mantém informado. Cláudio, no chimarrão bem feito aí, feliz aniversário hoje para Sabrina Cardoso, o pai Moacir na homenagem, já tem homenagem completa. Vargas, muito obrigado, chefe Adeu, nas ondas da Espaço, Valderes Irani, muito obrigado, Guga, nas ondas da Espaço FM, Clarel Gaviraghi, feliz aniversário Rádio Espaço, feliz aniversário, que delícia, Marcelo Nilo, Caxias do Sul, manda a tua playlist, a tua seleção pra cá, Marcelo, um abraço, Adriana Maria Bart, bom dia, tu tá onde essa, que imagem linda, isso aqui é Bento Gonçalves, Adriana, me dá um toque aí, que imagem linda, isso é cartão postal, Leandro de Souza Berniz, dia abençoado, amém, 6:42.
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0: Senhoras e senhores, bom dia, 6h45. Vamos lá com o dia espetáculo pro novo dia. Tô recebendo aqui os jornais chegando, circulando uma geral ofertas para hoje e amanhã. 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Leva a sacolinha junto para facilitar também. 6h47, uma geral jornais chegando, circulando. Jornais jornais da cidade, Jornal Informante, tradição retomada, confecção dos tapetes de Corpus Christi, chega a 11ª edição. Comunidade do Nova Vicenza, de parabéns. Comunidade da Paróquia Jesus Ressuscitado, parabéns. Presente e de olhos no futuro. 7ª Feijoada Solidária do Rotary. Sucesso geral. Santa Rita celebra seus 98 anos. Também tem matéria especial. Jornal Farroupilha. 50 anos da regra. Um legado que valoriza o cliente. Também a destaque: Clube Santa Rita mantém a tradição dos eventos memoráveis. O baile dos 98 anos do Santa. Caxias do Sul, pioneiro. Saúde, mão amiga, avança para assumir o comando das UPAs de Caxias do Sul. Negociação entre prefeitura e associação para um contrato de 90 dias estão adiantadas, com possível desfecho hoje. Mudança busca garantir continuidade de atendimentos após problemas enfrentados com o IDEAS. Laços reforçados em Flores da Cunha. Cerca de 10 mil pessoas acompanharam celebrações da data em Flores da Cunha. Flores da Cunha tem uma tradição. E esse ano, ainda mais com o incêndio que destruiu a igreja. Eu tô vendo foto aqui de cima. Eu não sei se as paredes vão ser salvas aqui. Tapetes e serragem colorida e a igreja matriz Nossa Senhora de Lourdes compuseram um cenário de confraternização pouco mais de uma semana após incêndio que destruiu o templo. A igreja matriz, evento agrada expositores, mas não anima visitantes. Índice de recomendação para visitas cai mais de 20%. Aqui um relatório da Festa da Uva deste ano. Festa da Uva, detalhe é esse, é muito blá blá blá e na prática insatisfação. Evento agrada expositores, mas não anima visitantes. Festival agita feriadão nos campos de cima da serra. Cambará Jazz desfalcado. Juventude tem duelo direto para entrar no G6. Operário e Juventude pela Série B. Segundona, Curitiba, hoje 20h no Couto Pereira. Jornais em circulação, Copa do Mundo, jogos que vão levar um dos 48 países à conquista da taça iniciam na próxima quinta-feira. São destaques, manchetes, jornais chegando. Jornal do Comércio, 6h50, sustentabilidade entra no radar de investidores. Questão ambiental ganha espaço na B3, créditos de carbono avançam no Brasil. Também a destaque: Rio Grande do Sul lembra o centenário do ecologista José Lutzenberger. Chanceler questiona argumentos de tarifaço dos Estados Unidos. Indústria agrega a fabricação de glicerina refinada à produção de biodiesel em Ijuí. Capital terá novo terminal de ônibus junto ao Jockey no Cristal. Capa, Jornal do Comércio. Para fechar a rodada, 0h, Porto Alegre. É a mesma foto aqui do pioneiro, é o mesmo grupo. Aqui é Flores da Cunha, das cinzas ao colorido da fé. Flores da Cunha celebra Corpus Christi. Multidão ontem. Pesquisa revela o peso dos engarrafamentos e os desafios do trânsito na capital. Sumiço de líder criminoso de penitenciária do Rio Grande do Sul gera investigação. A ausência foi percebida dias após suposta saída para atendimento médico. Polícia Civil e Corregedoria atuam para esclarecer circunstâncias envolvendo chefe de facção de Cachoeirinha. Aquela história que o pessoal comenta que as facções mandam nos presídios, aqui é reforçada. Sumiço de líder criminoso, disputa isso em Charqueadas, disputa pelo Piratini ganha ritmo intenso meses antes da campanha eleitoral. Enquanto Gabriel concilia funções de governo e pré-candidatura, Juliana Brizola busca fortalecer alianças. Zuco prioriza viagens temáticas e Maranata percorre cidades. Inclusive hoje, a Juliana Brizola vai estar em Farroupilha. no pré-lançamento aí da candidatura da Fran Bonassi à Câmara Federal. A Juliana Brizola, a assessoria pediu para mudar o horário, ela vai estar aqui na Rádio Espaço 1:30, vai estar no estúdio 2 gravando. Não conseguiu ficar para o fim de expediente, que é ao vivo direto, então vai ser gravada a entrevista da Juliana Brizola. Ficou na mão da assessoria, a Fran também não conseguiu alterar, então vai ser, ela vem aqui no estúdio a 1:30, vai estar na gravação aí no estúdio 2. Falando em visita, ontem Osmar Terra esteve com a gente também, gravação com o jornalista Gabriel Marqueto, vou reproduzir já já. Osmar Terra permanece, está hospedado em Farroupilha, está em viagem aqui pela região inteira, esteve prestigiando ontem também a Expo Bento na abertura, Expo Bento Fenavinho, 6:54.
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19: Louvado seja o nosso Senhor Jesus Cristo. A nossa saudação cordial e fraterna aos amigos e amigas ouvintes da Rádio Espaço FM. Saúdo de modo especial os paroquianos da paróquia Jesus Bom Pastor e São João Batista. Este próximo domingo é o 10º domingo do tempo comum. A todo homem que procede retamente, eu mostrarei a salvação que vem de Deus. Salmo 49. Falou o Senhor Deus, chamou a terra, do sol nascente ao sol poente a convocou. Eu não venho censurar teus sacrifícios, pois sempre estão perante mim teus holocaustos. Não te diria se com fome eu estivesse, porque é meu universo e todo ser. Porventura comerei carne de touros, beberei acaso o sangue de carneiros? Imola a Deus um sacrifício de louvor e cumpre os votos que fizestes ao Altíssimo. Invoca-me no dia da angústia, então te livrarei e hás de me louvar. Glória ao Pai, ao Filho e ao Espírito Santo, como era no princípio, agora e sempre. Amém. Temos os seguintes avisos. Hoje é a primeira sexta-feira do mês, às 17h30, na Igreja Matriz Jesus Bom Pastor, adoração do Santíssimo, e às 18h, a missa. Amanhã, sábado, às 16h, missa na comunidade São José. Às 17h, a missa da festa em honra Nossa Senhora de Fátima, na comunidade Nossa Senhora das Graças, do bairro América. Às 18h30, missa na comunidade Nossa Senhora Aparecida, do bairro Monte Pascoal. No domingo, às 8h, missa na Igreja Matriz Jesus Bom Pastor e São João Batista. Às 9h30 de domingo, missa na comunidade Santo Antônio, do bairro Santo Antônio. Lembramos também, na terça-feira próxima, às 20h, a reunião do Conselho na comunidade Nossa Senhora Aparecida, do bairro Monte Pascoal. Cada serviço, cada pastoral, cada movimento deverá ter seu representante nesta reunião do Conselho. Lembramos também que no dia 25 e 26 de junho teremos a formação, a atualização para os ministros. Duas noites de formação. Será para todos os ministros que atuam e também para novos ministros. Estes encontros serão realizados às 19h na Igreja da Comunidade Santo Antônio. Ave Maria, cheia de graça, o Senhor é convosco. Bendita sois vós entre as mulheres e bendito é o fruto do vosso ventre, Jesus. Santa Maria, Mãe de Deus, rogai por nós, pecadores, agora e na hora de nossa morte. Amém. Nossa Senhora de Caravaggio, rogai por nós. Por intercessão de Nossa Senhora de Caravaggio, a bênção de Deus. Em nome do Pai, do Filho e do Espírito Santo. Amém.
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0: Agora 7h01. Bom dia. Panorama Primeiro Tempo volta amanhã a partir das 6. Muito obrigado. 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Segue o panorama, segue o show da informação. 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Vamos lá com feliz aniversário, Rádio Espaço. Feliz aniversário, que delícia. Tempo bom com nebulosidade, tem um ventinho por aqui. Acentua a temperatura 13 graus. A meteorologia prevê que hoje a temperatura passe dos 21 a 24 graus para Serra Gaúcha. Previsões da meteorologia. 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Vamos lá com feliz aniversário, Rádio Espaço. Feliz aniversário, que delícia.
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0: Senhoras e senhores, bom dia, 7:05, hora de dizer feliz aniversário, Rádio Espaço, feliz aniversário, que delícia. 7:05, agenda espetacular aqui. Que delícia, amanhã o Espaço Livre, 35 anos da Que Delícia. Caso você queira gravar um depoimento, quiser mandar uma mensagem aqui para Que Delícia, porque a Que Delícia faz parte da nossa vida e em momentos de festa, de alegria, de aniversário, de celebrações. Então, 35 anos, milhares de pessoas, tem muita coisa para falar daqui, Delis. Manda a tua homenagem. O Ivan Bump vai estar aqui com a gente, o Ronaldo Gardini, 8 horas da manhã, no sábado, Espaço Livre, 35 anos. Que Delis. Delmir Luiz da Silva, Yuri Gabriel da Silva, feliz aniversário, homenagem, troféu, Trompini Farroupilha, Esporte e Lazer. Marcelo Bach, homenagem da esposa Elisa, filhos Marcelo Júnior e Lucas, pais Ivoí e Egon, irmãos Márcio e Michel e a equipe da Troféu Trombini, Farroupilha, Esporte e Lazer, Ana Raquel Sampaio Simões, Camila Bassani, Rogério Antônio Belaver, Tiago dos Santos Luquezzi, homenagem Grupo Big Fair, Isabelle da Silva Machado, homenagem Big Baby, Sofia Espete Fernandes, homenagem do Acolher Big Fair, Márcio Bach, homenagem Maleria Anselmi, Maria Gregolin, homenagem da Associação dos Feirantes, toda aqui. Amanhã tem Feira Livre. Alô, César. Maria Gregolin, feliz aniversário. Alberto Alexandre Gasperin, os irmãos Marcos e Silvia, a mãe Maria Luísa, a esposa Sandra, a filha Letícia. Alberto, feliz aniversário. Ana Luísa Furlaneto, homenagem dos pais Fabrício e Vanderleia, irmã Júlia, avós Maria e Vilmar. Hoje, a Nazilda Teodoro Nica, feliz aniversário. Homenagem da Morgana, do João, da turma do Santa Rita. E carona, Rádio Espaço e Kidneys Nica, feliz aniversário. Angelita Oliveira, homenagem da mãe Alaides. Bruna Tamara de Almeida, homenagem dos pais Rosimari e Eloy. A irmã Brenda, os tios Leonel, Carol, Sabrina e João, os primos João Vitor e Guilherme. Carmela De Lázari, homenagem do esposo Roque, a filha Suzy, a neta Larissa, feliz aniversário. Clarissa Lovato Cortelete, homenagem dos pais Roberto e Clonice, o irmão Marcelo. Clarissa, feliz aniversário. Cláudio Trintim, homenagem da esposa Eliane, as filhas Aline e Camila, os netos Pedro e Eduarda, Daxi e Iraci Tio, aniversário de casamento, homenagem dos filhos Márcia, Moacir e Morgana, as netas Emily, Júlia e Isabelle. Hoje só tem gente querida aqui, Dorvalino e Iracema Boniatti. Já tem homenagem especial. É 50 anos, bodas de ouro hoje. Família Boniatti Iracema, Dorvalino, já. Estevam Camilo, homenagem da mãe Graziele, padrasto Sauro, irmãos Henrique e Enzo, cunhada Letícia, avó Neuza e a prima Emanuele, Felipe Colombo, esposa Carolina, o filho Pedro, a mãe Dorina, familiares e amigos, Gabriel Slomp,

0: Homenagem dos pais José e Marlene, os irmãos Maria, Fernanda, Luana, Jorge, Fernando, Laís, Emanuele, José e Diamantino. Feliz aniversário. Clarel Gavirá, que já tem homenagem completa. João Gabriel Oliveira Lemes, homenagem dos pais Gabriela e Tiago. Josemar Cristófoli, homenagem da esposa Vanessa, a filha Maria Eduarda, a mãe Maria, o irmão Jonatas, cunhada Bruna, o amigo Marcos, Josemar Cristófoli, feliz aniversário, Carona, Rádio Espaço e que delícia, Juliana Bernardini, Francisquini, homenagem do esposo Luiz, as filhas lindas Luísa e Beatriz, a mãe Hilda, Juliana, feliz aniversário, Didinho, feliz aniversário, Juliana, Carona, Rádio Espaço e que delícia, a Lauren Cristina Galafassi, os pais Ademar e Jaqueline, os irmãos Gabriela e Vinícius, toda a equipe do Clube Santa Rita, Lauren, feliz aniversário, tô falando agenda especial, Lina Sebem Fabro, o esposo Fabiano, as filhas Thaís e Caroline, o genro Eric, Lúcia Ames Lazaron, homenagem do esposo Luiz, filhos Luciano, Cassiano e Karine, as noras Vanessa e Carla, o genro Jonathan e o neto Eric, Marijane da Rosa, os filhos Dani, Laura, Misael, Alex e Jades, esposo Santinho, tios Nadir e José Carlos, o primo Carlos Roberto, Odila Turqueto, homenagem do esposo Luiz, os filhos Olívio, Neuza, Ivanês, Zélia e Roberto, netos Luana, Arthur, Matheus, Thaís, Franciele, Fabrício, Patrícia, Gabriel, Emily, Priscila, Paola, bisnetos Monique, Miguel, Davi e Joaquim, Odila Turqueto, hoje Paulo Dalanho, homenagem dos familiares e amigos, a Sofia Serpa de Césaro, os pais Luan e Rodi, avós Eva, Ivo, Jaque e Josi. Feliz aniversário, Sofia, parabéns, Thaís Batista Lázari, o esposo Gustavo, o filho Vicente, os pais José e Elaine, irmãos Fernando e Franciele, cunhados Milton e Ariane, sobrinhos Laura, Sofia e Mia, hoje Vanderlei da Silva Júnior, homenagem dos pais Ilvia e Vanderlei e o irmão Renan, feliz aniversário, hoje o senhor Wilson Teles Paz, a esposa Hilda, as filhas queridas Neuza e Vera, genros José e Mauro, os netos Júlia, Eduarda, Vitor e Vicente, Wilson Teles Paz, muita saúde e felicidades, Yara e Ian, homenagem dos filhos amados aqui, a Mariana e o Maurício Yara, feliz aniversário. Isso aqui é só o começo, tá? Tem mais aqui. Eu tenho a turma aqui do WhatsApp também chegando, tem uma turma linda, querida. Gente, um feliz aniversário especial. Amanhã a gente vai celebrar aqui na Rádio Espaço, 8 da manhã, o Espaço Livre Especial, 35 anos da Que Delícia. 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Manda para cá teu depoimento, a tua homenagem. Quem vai estar aí representando a Que Delícia amanhã? Ronaldo do Gardini e o Ivan Bump. 7:13, vamos lá com o segundo tempo. Feliz aniversário, Que Delícia!
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0: Agora 7:14, feliz aniversário Espaço, feliz aniversário Que Delícia. 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

0: 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Já já o Edgar vai estar com a gente. A Ferragem De Biase também está na Expo Bento, que começou ontem. Espetáculo. Deixa eu liberar o feliz aniversário, Rádio Espaço. Feliz aniversário, que delícia. 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Deixa eu liberar a turma do WhatsApp chegando aqui também. Juliana, bom dia. Poder me passar quando a prefeitura passará no bairro Bela Vista recolhendo entulhos? Quem passa é Ecofar. Já já o pessoal vai te informar aí. Juliana, quem faz isso é a Ecofar. Trabalhando normalmente. Bom dia, essa pessoa está dormindo há muitos dias embaixo da Marquise. Aqui me passou informação e endereço. Neuza, tiver mais alguma imagem aí, me passa para cá. Até para a gente comunicar aqui os responsáveis também. Secretaria da Anitta. O detalhe que esse pessoal morador de rua, eu estou sendo repetitivo, até vou informar para quem não sabe. A prefeitura coloca à disposição todos os dias, 24 horas o ano inteiro, o albergue. Tem os horários, tem as regras, só que esse pessoal aí de rua que dorme, que não combina com o Farroupilha, isso é a tolerância zero. Eles não aceitam ir para o albergue municipal. Lá tem comida, tem banho, banho quente, tem uma cama, tem uma casa linda, inclusive, para ficar. Só que tem esse detalhe, né? Eles não aceitam as regras que tem. Uma delas é não beber e não se drogar. Aqui, Silfredo, um abraço para ti e para a família também. Família Kinobi, muito obrigado. Tenho coberta para doação. Pessoal vai te passar aqui. Até vamos passar para a Secretaria da Anitta também, bairro São Roque. Tem que buscar. Tem 3 cobertores aqui. Vamos passar. Ivete Martins, muito obrigado. Hoje a mãe dona Helena Belaver Perrone está completando 80 primaveras. Gostaríamos de parabenizar e dizer que amamos muito ela, a filha Camila, o genro Josué e a neta linda Gabriele. Camila, parabéns pra tua mãe querida. Tá na agenda, dona Helena Belaver. Só me corrija aqui, é Perone ou Perrone com 2 R's aqui? A pronúncia é com 2 R's, é isso aí? Me ensina aí, Cami. Obrigado, Camila. Feliz aniversário, dona Helena, 80 anos. Muita saúde pra senhora e parabéns pela família sempre. Edgar De Biase já vai estar com a gente, direto aí de Bento. Adriana Maria Barti, paisagem linda aqui, nossa. Alto feliz. Essa paisagem aqui, Alto Feliz, isso é cartão postal, nossa. Leandro de Souza Berniz, um abraço. Marcelo, aguardo a tua playlist aí. Mari Jacovás, muito obrigado. Hoje completando Bodas de Ouro, Dorvalino e Iracema Boniati. Homenagem da filha Ana Regina, o genro Adriano e as netas Letícia, Larissa, Luana e o Joãozinho, e do Joãozinho a Rose. Hoje, feliz aniversário, mas gigante esse parabéns. É 50 anos, é Bodas de Ouro, Dorvalino e Iracema Boniati. Iracema, Dorvalino, parabéns. Aqui, recado dessa família bonita, querida. As netas Letícia, Larissa, Luana, Joãozinho, Rose. Feliz aniversário. Tem que comemorar com que delícia. Feliz aniversário, Rádio Espaço. Feliz aniversário, que delícia. Aqui com a gente, Livramento, já deu recado. Gustavo, muito obrigado. Livramento nas ondas da Espaço FM. Bom dia, queremos homenagear o casal de amigos que hoje completa 55 anos de casamento, o Adilson e a dona Inelvi Turcati, lá em Sete Colônias. Homenagem aqui do Claudiomir Gilden, da Janete, e aqui o Claudiomir colocou, homenagem da família do Polícia, como eles me conhecem. Claudiomir, um abraço. Janete tá aqui homenageando, casal lindo, querido, aqui ó, 55 anos de casamento, Adilson e a dona Inelvi Turcati. tem que celebrar, que delícia, 55 anos de casamento. André Decol, um abraço, André, muito obrigado. Olha só, Moacir Cardoso, de Caxias do Sul, queria homenagear minha filha Sabrina Cardoso pelo aniversário hoje. Felicidades que ela merece. Moacir, homenagem bonita aí pra filha Sabrina Cardoso. Alô, Caxias do Sul, um abraço, muito obrigado. Deixa eu agradecer também família Barrete. Hoje, a linda, querida Luísa Maboni Barrete, aniversariando hoje, os pais Sofia Maboni e o Pablo Barrete, aniversário é um aninho hoje, é o primeiro aniversário, homenagem hoje, tá especial aqui na agenda, hoje, Luísa Maboni Barrete, os pais Sofia Maboni e Pablo Barrete, feliz aniversário, Pablo, Sofia, parabéns aí pra Luísa, primeiro aninho, carona, Rádio Espaço e que delícia, mensagem pra gravar pra vida inteira, o primeiro aniversário, chefe AD, um abraço pra ti, Vargas, nas ondas da Espaço FM, Clarel Gaviraghi, tá de aniversário hoje, Clarel, feliz aniversário, homenagem dos amigos da família Gaviraghi, querida, homenagem da turma da Colombo, passagem marcante aí que o Clarel teve na Colombo, Clarel, muita saúde, felicidades, Rádio Espaço, feliz aniversário, que delícia, 7:20, 2R certo, a pronúncia Helena Belaver Perrone, hoje aniversariando dona Helena, 80 anos, Camila, parabéns aí pra mãe querida, o genro Josué, a neta Gabriele, carona Rádio Espaço e que delícia, muita saúde, felicidade sempre, tem homenagem completa às 11 e também às 17h. Tem que alterar alguma coisa na agenda, por favor, manda pra cá, que tem homenagem completa, repito, às 11 e às 17h. Carinho, espaço e que delícia. Amanhã aqui, delícia, vai estar com a gente, quem vai representar amanhã aqui, delícia? O Ivan Bump e o Ronaldo Gardini. Se você quiser gravar um depoimento, quiser mandar uma mensagem, porque aqui, delícia, faz parte da nossa vida, assim, literalmente. Sempre tem alguma coisa, algum fato, enfim, que a gente celebrou, comemorou com aqui, delícia. Fica à vontade e manda pelo WhatsApp 99611-1971. Estamos aqui na Espaço FM, estamos com o Panorama Show da Informação. 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Tempo bom, com pouca nebulosidade, temperatura 13 graus. 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
7: Tu ainda está te deixando de lado? Trabalha ou trabalhou tanto durante toda a vida? Cuida de todo mundo, mas não cuida de ti? Que tal dar um presente para quem merece tanto? Isso mesmo, um presente para ti. Já pensou em renovar a autoestima com um sorriso de dar inveja? Ou ainda, voltar a tirar fotos com um sorriso no rosto e comer aquele churrasquinho com a família e amigos, sem sentir dor e mastigando tranquilamente? Tu merece viver feliz e eu quero te ajudar a realizar esse sonho. 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
2: Agora 7:28, temperatura 13, sol brilhando, bonito. Temperatura 13 graus. Deixa eu mandar um bom dia muito especial. Homenagem vai pro Márcio Bach, aniversariante de hoje, a esposa Elione, filhas a Rafaela e a Valentina Bach, desejando a ele toda a felicidade, te amamos, grande abraço, beijos da família querida aqui, Márcio Bach, feliz aniversário, Clarel Gavirague, Clarel, um feliz aniversário. Clarel tá na história de Farroupilha, né? Um dos vereadores mais jovens da história de Farroupilha, década de 70, líder estudantil também. Clarel, felicidade, muita saúde, Clarel. O resto aí, sabe como conduzir muito bem aí. Clarel, muita saúde pra ti, família querida Gavirague, feliz aniversário. Envia pra cá, gente, envia pra cá tua homenagem. Tem homenagem completa às 11 e às 5 da tarde. Aqui, Alice, entrega aqui na Rádio Espaço. 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Dica para hoje, até o dia 14 eles não param. Começou ontem em Bento Gonçalves, naqueles pavilhões que é um espetáculo. 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
3: Na verdade, Miller, a gente já programa ano a ano, né? A gente já começa a pagar um ano antes da feira acontecer. E a estrutura aqui é muito bacana, favorece pro, o expositor e os clientes que vêm do Brasil todo praticamente, vêm de muitos estados, tá? Vem prestigiar a Expo Bento, porque tem diversificado de produtos, assim, muito bacana, tá? E a Fenavinho junto também é mais uma opção pro cliente que vem passar da família, se o marido quer dar uma volta, a esposa ficar comprando, tá muito bom.
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3: 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Então tá bem bacana, estamos até surpreendidos, que não sabia que ia ser tão... Estávamos com medo, na verdade, né? Mas graças a Deus, a temperatura está ajudando, porque não muito frio para nós é melhor, né? Que aquele frio pesado para nós atrapalha um pouquinho a malha. Mas como está o clima assim, está espetacular.
4: E é claro, mas Expo Bento, que além da sua abertura, que teve um feriado na abertura, vai ter mais um feriado lá no dia 13, que é o dia de Santo Antônio, em Bento Gonçalves.
3: Sim, esse feriado deles, assim, eles são muito religiosos, né? Eles vão amanhã, de manhã cedo, eles vão para a igreja, tudo, e depois o pessoal de Bento são muito fiéis, sabe? Eu acho, sim, eu tiro o chapéu ao pessoal do Bento, porque são muito bacanas, eles vêm aqui, gastam na cidade, assim, é bem bacana. 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
2: Adelaide, parabéns sempre, Adelaide. Maria Panos, uma tradição linda aí na Expo Bento Fenavinho. Aqui vale a pena, gente. Vale a pena. Cada festa, cada evento tem a sua personalidade, enfim. Mas vale a pena. Até o pessoal de Farroupilha, a Secretaria do Turismo, né? Cultura, Esporte, Lazer, Juventude, lideranças de Farroupilha, SIC de Farroupilha, principalmente, Colada. Vai dar uma chegada aí na Expo Bento. Como é que funciona a Expo Bento? Como é que Bento consegue, por conta, fazer um evento e com esse agrado aqui que a gente vê os depoimentos dos expositores, espetáculo aí, pessoal de Farroupilha, da SIC, eu digo mais, sim, de lojas, sim, de gêneros, enfim, CDL, vão lá para conhecer a estrutura, porque Farroupilha não pode fazer a sua festa, no caso, respeitando todo mundo, obviamente, aí, né? Mas a gente tem que terceirizar, Farroupilha já organizou, Bento, dá um exemplo, e ouvindo a Adelaide, ouvindo o Edgar também, pessoal de Farroupilha que tá expondo, é diferente, ontem ouvindo também o Edgar, a Expo Bento, o Fenavinho, mas a Expo Bento aí tem diferenciais que dão de goleada em outras festas, em termos de atender bem também quem paga, quem compra espaço. Vale a pena conferir. Prefeito Jonas também, ontem, a ausência de Farroupilha foi sentida, né? Nenhum representante de Farroupilha na Expo Bento, na abertura. 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Os entulhos deverão ser deixados em frente às residências. Cidadão consciente faz a sua parte para manter a cidade limpa. A cidade é de todos nós, o compromisso também. Monte Pascoal, Alvorada, Industrial e América. Ecofar comunicando. 7:37. 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Luiz Carlos Miller, direto da Expo Bento. 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
2: Edgar de Biase, Edgar, parabéns, Ferragem de Biase. Tá na Fina Kiv, tá na Festa Uva e tá na Expo Bento, que começou ontem, vai até o dia 14. Grande dica pro final de semana, 7h42. 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Eu já vou liberar também em seguida participações de luto. Tem gente querida aqui se despedindo. Gelson Mina da Usóquio. Também nós temos aqui participação, família Tomazini, senhor Egídio Ângelo Tomazini, famílias clássicas, tradicionais aqui de Farroupilha. Já já temos homenagens, são atendimentos, Grupo L Fórmula, Memorial Crematório e Capela São José. 7h43, sol brilhando, temperatura, estamos com 13 graus, sol brilhando, máxima para hoje passa dos 21 graus. 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
7: Agora 7:50, temperatura 13, comprou, ganhou. 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Eu tenho participações de luto em seguida. 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Você compra, a gente resolve. 7:52. A gente tem um assunto essa semana que mexeu com todos nós, porque tá tudo filmado aqui. É aquele idoso que varria a calçada e foi atingido por um carro no São Roque. Sabe aquela expressão assim, tá no lugar errado, na hora errada? Tá lá varrendo uma calçada e de repente vem um carro aqui, bate em mais dois e atropela um homem de 63 anos que varria uma calçada no bairro São Roque. Foi atingido por um carro no início da tarde da quarta-feira passada. De acordo com imagens de uma câmera de monitoramento, a vítima realizava o serviço na rua Bassano, próximo a dois carros estacionados, quando a motorista de um Ford Focus perdeu o controle do veículo e colidiu com um Fiat Tipo. Este veículo, que estava estacionado, foi arremessado contra o homem e também atingiu um Corsa, que estava parado. Com o impacto, a vítima caiu sobre a calçada, sofrendo diversos ferimentos. A motorista também ficou ferida, ambos foram encaminhados para o São Carlos. O vídeo que está no portal aí da Espaço FM é um vídeo rápido aí de 20 segundos. E, gente, dá para assistir aqui, não pega na íntegra, mas ele tá varrendo. Tô assistindo o vídeo, nossa. Tá, o detalhe é o seguinte, danos materiais, o que importa aqui é a saúde dessa pessoa. O vídeo, quem não assistiu, permanece a matéria no portal. Eu quero agradecer a família desse homem de 63 anos, a Magdala. Magdala, a reportagem, o Miller vai falar contigo se a gente puder ampliar também. Esse homem, gente, sofreu fratura na pélvis e deixa a irmã dele contar. Ele tá indo para Gravataí, né, com a família, enfim, e tem uma situação da mãe também, mas preste atenção na situação. A Magda acabou de ligar para cá. A Magdala, por favor.
8: Bom dia, Rogério, aqui é a Magdala de Farroupilha, do bairro Escotenário. Só para informar as pessoas que se preocuparam, que tiveram a emoção do meu irmão, esse do idoso, que se machucou na calçada, que foi atropelado. Ele está bem, ele quebrou a pélvis, mas ele está bem. A família dele é de... A minha cunhada e meu sobrinho moram em Gravataí, ele trabalhava aqui no Sander. E daí, e a minha mãe, como tem Alzheimer, não podemos ficar ali, porque minha irmã cuida dele e eu trabalho, né? Então, nós, com minha mãe, a gente se reveza. E como meu irmão, a situação dele é muito delicada, por causa da quebradura da pélvis, então a família resolveu, em comum acordo, nós, da família, resolvemos que ele era melhor para ele ir para Gravataí. Ele está em Gravataí, meu irmão levou ele, e ele está bem, só que com muita dor. Muito obrigada a todos que de uma forma ou de outra me mandavam mensagem de carinho. Meu muito obrigado. Desculpe, mas eu ainda estou. A gente está muito abalado ainda. Muito abalado. Muito obrigada. Bom final de semana. Um abraço para vocês.
7: Magda, ela enviou mais uma mensagem.
8: O caso repercutiu tanto porque ele estava limpando, né, a frente da casa ali, varrendo. E repercutiu muito, saiu nos canais de televisão, na SBT, Record, Band. Meu muito obrigada a todos pela preocupação. E motoristas, eu também sou motorista, mas o cuidado que eu tenho ao dirigir, eu sei que eu sou responsável. Então, pelo amor de Deus, tenham consciência, é um pai de família. Agora vai ficar sem poder trabalhar, sabe? Mas mesmo assim a gente vai levando e vai dar tudo certo com a graça de Deus. Muito obrigada, Rogério. Desculpe, tá? Meu desabafo.
7: Desculpa não, obrigado, Magdala. Obrigado, que isso aqui é importante. Geralmente acontece aí a tragédia muitas vezes e a gente não tem o retorno. Como é que tá a situação? Aqui a Magdala passa, fraturou pélvis, nossa, é gravíssimo aí. A mãe tá com Alzheimer, não tem como cuidar, aí tá indo pra Gravataí. Magdala, a reportagem vai te procurar pra gente dar uma ampliada aí nas informações. Acidente que ocorreu, tem o vídeo que fala por si, não tem o que comentar aqui. Tava aí, tava varrendo a calçada, gente, tava de folga, trabalho, enfim, e agora eu voltei a assistir aqui, gente, a câmera fala, nossa, foi muito grave aqui, muito grave, né? Nos passa mais informações a Magdalena, estamos à disposição de vocês também. 7:57, temperatura 13 graus, Dia dos Namorados é na Arena Calçados, oferecendo as melhores opções em presentes para os apaixonados. 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
7: Agora 8:02, temperatura 13, sol brilhando. Aqui uma informação, Fábio, muito obrigado. Aqui passando informação, polícia, viaturas da brigada no bairro Nova Vicenza, na rua Orlindo Meneghel. O Luiz Carlos Meira que foi atrás, é uma ocorrência de violência doméstica, briga de casal, agressões, enfim, essa é a ocorrência, bairro Nova Vicenza, Fábio passando informação, viaturas da Brigada Militar, a ocorrência já está sendo atendida, é briga de casal, ou violência doméstica, como é qualificado. 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Eu começo a liberar participações de falecimento, são atendimentos Grupo L Fórmulo, Memorial Crematório e Capela São José. Falecimento do senhor Egídio Ângelo Tomazini, 77 anos. Maria Terezinha Kuhn Tomazini, Fabiano Tomazini e Citiane Ozelami, Mônica Elisa Tomazini, Yasmin Ozelami Tomazini, Pedro Tomazini e família, esposa, filhos, nora, neta, irmão, cunhados, sobrinhos e demais parentes do senhor Egídio Ângelo Tomazini. Com pesar comunicam que as últimas homenagens estão sendo prestadas na Capela A, Memorial São José Farroupilha, de onde o féretro sairá hoje às 15:30 para o Memorial Crematório São José, onde será realizado o cerimonial de despedida às 17 horas. Antecipam agradecimentos. Noticiamos o falecimento do senhor Egídio Ângelo Tomazini, aos 77 anos. Nosso carinho, família tradicionalíssima, querida família Tomazini. Sentimentos à família, à dona Maria Terezinha, aos filhos, ao irmão Pedro, toda a família. Despedida nesse momento, Capela A, Memorial São José Farroupilha, às 15:30. Vai para o Memorial Crematório São José, lá em São Virgílio, Caxias, e às 17, a cerimônia, o cerimonial de despedida. Egídio Ângelo Tomazini, 77 anos, o atendimento Grupo L Fórmulo, 8:05.
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7: 8:05, participação de falecimento da senhora Gelsomina Dalzóquio. Associação de Moradores da Comunidade Nossa Senhora de Montebérico, Montebérico, terceiro distrito Farroupilha, cumpre o doloroso dever de comunicar o falecimento de sua associada, senhora Gelsomina Dalzóquio, e convidam pessoas de suas relações e amizades para participarem da cerimônia de encomendação desse ente querido. As últimas homenagens estão sendo prestadas na capela Nossa Senhora de Montebérico, terceiro distrito Farroupilha, de onde sairá o féretro às 9:30 para o Memorial Crematório São José de Caxias do Sul. Será realizado o cerimonial de despedida hoje ao meio-dia, às 12:00, no Memorial Crematório São José, São Virgílio Caxias. Antecipam agradecimentos. Associação de Moradores da Comunidade Nossa Senhora de Montebérico, terceiro distrito Farroupilha, noticiou o falecimento de Gelsomina Dalzóquio. Atendimento Grupo L Fórmula.
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7: Temperatura 14, sol brilhando, participação de falecimento, atendimento Grupo L Fórmula. Associação de Santa Ana, Montebérico, terceiro distrito Farroupilha, cumpre o doloroso dever de comunicar o falecimento de sua associada, senhora Gelsomina Dalzóquio, e convidam pessoas e suas relações e amizades para participarem da cerimônia de encomendação desse ente querido. As últimas homenagens estão sendo prestadas na capela Nossa Senhora de Montebérico, terceiro distrito Farroupilha, de onde sairá o féretro às 9:30. Para o Memorial Crematório São José de Caxias do Sul. Será realizado o cerimonial de despedida hoje ao meio-dia, às 12:00, no Memorial Crematório São José. Antecipam agradecimentos. Noticiamos o falecimento de Gelsomina Dalzóquio. Anota a homenagem da Associação de Santa Ana, Montebérico, terceiro distrito, Farroupilha. Gelsomina Dalzóquio, atendimento Grupo L Fórmula.
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0: O dever de comunicar o falecimento da esposa de seu sócio fundador, a senhora Gelsomina Dalzóquio, e convidam pessoas e suas relações e amizades para participarem da cerimônia de encomendação deste ente querido. As últimas homenagens estão sendo prestadas na Capela Nossa Senhora de Montepérico, terceiro distrito Farroupilha, de onde sairá o féretro às 9h30 para o Memorial Crematório São José de Caxias do Sul, aonde será realizado o cerimonial de despedida ao meio-dia, às 12 horas de hoje, lá no Memorial Crematório São José, São Virgílio Caxias. Antecipam agradecimentos. Associação da Água Potável dos Moradores de Montepérico, terceiro distrito, noticiou o falecimento da senhora Gelsomina Dalzóquio. Atendimento Grupo L Fórmula.
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0: Ora, 8:12, teu rádio está ligado aqui na Espaço FM, 8:12, 14 graus, sol brilhando. 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Vai com a turma sem pressa para conhecer. 8:14, temos oportunidades de emprego. A Fabrita está ampliando o seu quadro de colaboradores e contrata auxiliar de britagem, operador de britagem. 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
1: 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Virando 8:17, mais oportunidades. A Bento Transportes está com vagas abertas para motoristas, homens e mulheres, para cidades de Farroupilha, Carlos Barbosa e Bento Gonçalves. Pré-requisitos: possuir carteira de habilitação categoria D e curso de transporte de passageiros. Também há vagas para funcionária para serviços gerais. Não precisa possuir experiência. Pessoas interessadas, enviar currículo para o WhatsApp 996226702. E-mail thais@bentotransportes.com.br ou presencialmente na Rua Marechal Floriano Peixoto, 359, Centro de Farroupilha, na empresa Bento Transportes. Vaga para motoristas, homens e mulheres, e também funcionária para serviços gerais. Nesse caso, não é necessário possuir experiência. 996226702.
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1: Virando 8:19, participação de falecimento de Gelsomina Rostirola Dalzóquio, idade 74 anos. Ilso Dalzóquio, Marcos Paulo Dalzóquio e família, Marciano Dalzóquio e família, Renata Dalzóquio Campos e Jamil Campos, Antônio Rostirola e família, Alceu Rostirola e família, Jairo Rostirola em memória e família, Ana Rostirola Trevisan e família, Wanda Rostirola Seco e família, Dixeu Rostirola e família, esposo, filhos, genro, noras, netos, irmãos, cunhados, sobrinhos e demais parentes de Gelsomina Rostirola Dalzóquio. Cumprindo o doloroso dever de comunicar o falecimento da senhora Gelsomina Rostirola Dalzóquio, convidando pessoas de suas relações e amizades para participarem da cerimônia de encomendação desse ente querido. As últimas homenagens estão sendo prestadas na Capela Nossa Senhora de Montebérico, terceiro distrito Farroupilha, de onde sairá o féretro agora às 9:30 para o Memorial Crematório São José, Caxias do Sul, onde será realizado o cerimonial de despedida ao meio-dia, às 12:00 de hoje. Antecipam agradecimentos. Noticiamos o falecimento aos 74 anos de idade, a senhora Gelsomina Dalzóquio. Família querida, tradicional aqui de Farroupilha e do terceiro distrito, comunidade de Montebérico, Gelsomina Dalzóquio. O atendimento é Grupo L Fórmula. 8:21, temperatura 4.

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10: Hora certa, 8:25, temperatura 14, tempo bom, muito bom, 8:25, Mecânica O Porão.
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10: Muito bom, teu rádio está ligado aqui na Espaço é Panorama, é show da informação. 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Pessoal que está interagindo com a gente, vamos colocar já já em dia, tem muita gente chegando. Tem algum problema na tua rua, na tua rodovia, no teu bairro, enfim, que a presença da Espaço Móvel, Farroupilha, região, fica à vontade. 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Esta semana, gente, teve uma notícia que foi divulgada. Deixa eu ver aqui no portal. Ela está entre as mais lidas da semana, que maior repercutiram nas redes sociais da Rádio Espaço. Foi dia 2 a divulgação. Bombeiros de Farroupilha resgatam Siriema atropelada na 122. Jomara, muito obrigado e pela informação também. O Corpo de Bombeiros de Farroupilha resgatou terça-feira passada uma Siriema que provavelmente foi atropelada aqui em Farroupilha na 122, de acordo com a ocorrência. Funcionários do 585 acionaram a corporação após encontrarem um animal no estacionamento. Aparentemente, a Siriema teve fraturas em uma das patas e em uma das asas. Os bombeiros recolheram o animal ao quartel para avaliação de um biólogo do município que encaminhou o animal a uma clínica especializada em Caxias. Gente, esse assunto aqui, quando envolve animal também, animais, pessoal se comove, se preocupa. Aqui uma Siriema que foi atropelada. Como é que tá a situação do animal aí? O Nestor Zanonato, filho da equipe da Secretaria aqui de Farroupilha, do Urbanismo e Meio Ambiente, dá uma atualizada aí. Nestor Zanonato, filho, por favor.
12: Amigos da Espaço, primeiro lembrando, né, que é, o nosso setor de meio ambiente, ele faz o resgate de fauna desde que ela não esteja com algum risco, ela esteja prejudicando alguém ou esteja com algum risco de acidente que ela possa ter sofrido, né? A gente faz essas buscas porque elas são faunas que a gente chega a dizer que são silvestres, mas já com um nível quase de sinantropia, sinantrópicos, que é conviver com o ser humano, né? Então a Siriema também é casos que não é só em Farroupilha, em outros locais, que convivem dentro das cidades, né? Então ela também já convivia. A gente chegou lá e o pessoal já tinha segurado ela e recolhido para ela não tentar escapar e se machucar mais. Fizemos a contenção também necessária, caminhamos da forma mais segura até uma clínica veterinária, onde ela passou por avaliação preliminar, passou por avaliação de imagem, né? E a indicação hoje dela é uma questão de que ocorreu uma fratura grave entre a parte da tíbula e fíbula ali da perna da Siriema, e ele está sendo, com avaliação veterinária, o melhor tipo de cirurgia a ser feita, né? Até porque a gente sempre fala que animais silvestres, diferente dos domésticos, eles são mais suscetíveis a qualquer intervenção, né? O animal doméstico, ele já tem uma questão questão de predileção de ir ao veterinário, de fazer consultas, de ter mais proximidade àquele ambiente que é as clínicas veterinárias, né? Então os animais silvestres, eles são mais suscetíveis a essas situações. Então eles estão tá sendo conduzido pela médica veterinária que tem contrato com o município, a clínica veterinária, para a melhor forma possível e decidindo a melhor forma de cirurgia. A gente ainda não tem a decisão veterinária final ainda da melhor forma de intervenção cirúrgica para esse animal, mas eles estão estudando a melhor forma e assim que tiverem vão nos informar.
13: É possível que a Seriema venha a ter também uma prótese ou um outro tipo de procedimento?
12: É isso que está sendo avaliado pela médica veterinária, né? Então a médica veterinária, além de eles atenderem a questão de animais domésticos, eles têm uma parceria com um veterinário silvestre, né? Especializado dessa área, né? E ele está vendo o melhor potencial cirúrgico. Se é uma prótese, uma imobilização com prótese externa, interna da perna, se é uma... Eles estão ainda em avaliação da melhor forma, até porque qualquer intervenção cirúrgica, a gente já fala que pro ser humano é um risco, imagina para um animal silvestre, né? Que tem um sistema muito menor que o nosso, né? Então o sistema nervoso menor, então a gente sempre trabalha com maior cuidado quando fala em intervenção cirúrgica. Então a gente está aguardando a melhor decisão dos veterinários.
13: Por enquanto, ela permanece na clínica?
12: Ela está internada na clínica veterinária, né? Com os cuidados paliativos necessários até a decisão de intervenção em comunicação ao município para a gente dar o procedimento da melhor forma.
13: Diretor, enquanto não se tem essa posição, você sabe qual é a real situação de saúde da ave?
12: A ave, ela está estabilizada, ela está estável, né? Claro que ela não consegue fazer os movimentos da perna necessários, botar a pata ao chão, né? Isso está sendo cuidado e imobilizado da melhor forma, mas ela ainda continua estável, né? E como qualquer quadro clínico, pode evoluir de qualquer forma possível, melhoras ou pioras.
10: Nestor Zanato, muito obrigado. Nestor Zanato Filho, da equipe da Secretaria de Urbanismo e Meio Ambiente. Tá entre as notícias mais lidas da semana a questão aí da Seriema, que foi atropelada. Tá no portal aqui, espaçofm.com.br. Jomar, a turma toda que socorreu também, nos mantém informado. 8:32. Caso grave, gente, do rapaz que foi atropelado, o senhor, o idoso, como tá da manchete aí, 60 e poucos anos, no bairro São Roque, a Magdala, que é a irmã dele, provavelmente tá no trabalho. Magdala, assim que puder, dá um retorno aí, o Miller já fez o contato, a reportagem tá te ligando aí, é só pra gente marcar uma entrevista com mais calminha pra dar uma atualizada aí, situação muito delicada. Fraturou a pélvis aí, no atropelamento. Repito a frase, estava no lugar errado, na hora errada, estava varrendo a calçada, estava varrendo a calçada aí e de repente um carro atropela, bate mais dois, dá uma olhadinha aí, tá no portal espaçofm.com.br. E a situação da família, mãe com Alzheimer, enfim, tiveram que enviar ele para Gravataí. 8:33, Ferragem De Biase na Expo Bento. 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Aqui o André Pereira tá indo pro trabalho, Caxias do Sul. Problemas nas estradas, nas rodovias. Qual o problema, André? Por favor.
14: Logo após aí o sentido indo à Fazenda Souza, a Rota do Sol, passando aí a uma empresa agropecuária, o pessoal tiraram o asfalto. Bom, volto a dizer de novo, tiraram o asfalto aonde não precisava e deixaram dois buracos. e tá lá aberto. Deu uma pequena chuva. Próxima chuva que der vai abrir duas crateras. E logo acima, vindo em direção a Caxias, mas no sentido quem vai, tá? Também tiraram uma mancha grande de asfalto que não precisava. No final dessa mancha de asfalto, ainda fizeram mal feito, que abriram mais um buraco, tava lá mais um buraco, e 80 centímetros para frente, mais ou menos, assim nos meus cálculos, tá lá o buraco que eles fizeram um tapa-buraco. Eu não sei por que eles fizeram isso, tá? Não sei por quê. Tô sabendo aí que o governo estadual liberou 50 milhões para recuperação da Rota do Sol até o Lajado Grande. Do posto Sim para lá tá precário, tá terrível o asfalto. E eles fazendo essas manchas aí e deixando os buracos. Isso aí é dinheiro público jogado no ralo, né? E o nosso IPVA que a gente paga aí para ter asfalto bom, ter estrada boa, e não temos. É indignante o negócio ver hoje no Brasil tanta falcatrua e tanto serviço mal feito.
10: Obrigado, André. Fica à vontade, nos mantém informado. Tiver imagens, também ajuda. Eu vou pedir, já que é um trecho aí de Caxias, ver a CSG que está fazendo a obra, quem é que está fazendo a obra. Eu vou pedir aqui, Diana Eduarda, envia os áudios aqui. Ele tem 3 áudios aqui, o André. Envia para o vereador. Pro vereador Fantinel, Sandro Fantinel, que o Fantinel tem se envolvido muito com a região de Fazenda Souza. Fantinel interfere também aí, pressão em cima para dar uma resposta. 8:37. Gente, recado. 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É amanhã, sábado, às 9 horas, no Super IMEC, no IMEC da Pinheiro Machado. Uma ótima oportunidade para encontrar as figurinhas que faltam para completar seu álbum e, com certeza, fazer novas amizades. Super IMEC. IMEC da Pinheiro Machado, dia de trocar as figurinhas e aquela resenha boa com a moçada, independente da idade, o álbum da Copa, vambora. 8:38. Se o brasileiro não se envolveu, não se emocionou, não tá nem aí com a seleção, mas o álbum agorizado, a moçada, tá envolvida. 8:38. 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
10: Abraço. 8h41, não perca tempo. 8h41, falando em Haldei, o Davi tá com uma promoção nesse fim de semana, que são 5 scooters somente por 10.500. 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Deixa eu aproveitar, falando em Haldei, o Davi da Haldei lançou um assunto aqui que é preocupante. Isso aqui, repito, não é para gerar polêmica, é para atender bem. Atender bem, prefeito Jonas, quem gera emprego, para quem divulga Farroupilha, para quem traz cliente para Farroupilha, que é o caso da Haldei. A Haldei, para quem pensa que é de fora, a Haldei é uma empresa de Farroupilha. O proprietário Davi mora em Farroupilha e ele veio para aqui para ficar e expandir a Haldei, que não para de, a todo momento, tá ampliando produtos. Ele tá envolvido com várias entidades, se envolve com a cidade 100%. E de repente ele quer participar do Vivere, se comprometeram, no caso, teve o acerto, e aí foi avisado que estava desacertado o que já havia sido combinado. Ele pediu 2 espaços, não para vender scooter, vender bicicleta elétrica, é só para mostrar. E aí ele queria vender as comidinhas asiáticas. A M9, que é a empresa que tem parceria com a prefeitura, ganhou licitação e promove os eventos Fenaquive, Entrai e também o Vivere, não permitiu mais a participação. Dá para reverter isso? Porque a semana que vem, Dia dos Namorados, que é o dia do Vivere, sexta-feira que vem. Prefeito, dá para reverter? Eu sei que o prefeito até me enviou um recado aqui. O prefeito tá envolvido com a saúde da mãe, fez uma cirurgia, né, colocação de prótese e tudo mais. Saúde. Mas, prefeito, uma ligada aí. Eu sei que o prefeito deve ir agora de manhã já. Mas isso envolve a secretária Marli, envolve o secretário também da inovação, da indústria e comércio, que a gente chama também, porque uma empresa daqui, que é daqui, e a Haldei cá para nós. A Haldei tem trazido gente, sabe, muita gente de fora para fazer compra aqui, que de tabela todo mundo sai ganhando, e de repente não tem esse prestígio, nem orientação. Eu já enviei com antecedência também para a direção da M9, que ficou de enviar uma nota, um comunicado. Não podiam falar já, porque ninguém quer briga, ninguém quer polêmica, é para orientar. Olha, funciona assim, O encaminhamento é feito dessa forma para atender todo mundo. Até agora não chegou nem comunicado e a prefeitura também ainda não se manifestou. Isso aqui é até para incentivar novas empresas para saber como funciona. E para quem é daqui e não ter esse retorno, não ser valorizado. Gente que paga imposto, que gera emprego, que traz divisas para cá. E no caso da Haldei, a Haldei traz muita gente de fora para cá. Repito a expressão, de tabela, todo mundo sai ganhando. Aguardamos aí resposta da M9 e também da Prefeitura de Farroupilha. Também teve uma repercussão a manifestação da Marli, talvez foi uma frase infeliz ou errada. Não precisa ir, sabe, em outros locais, já pro Vivere, Dia dos Namorados, para desprestigiar os nossos restaurantes de Farroupilha, enfim, também não teve resposta. 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
10: Muito bom, 8:55, temperatura 15 graus, visite. 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Salto Ventoso, Farroupilha, 8:56. 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Pedro Adair Loureiro, vi teu áudio aí, Pedro. É por aí. Prefeitura tem que valorizar as empresas daqui, sim, e informar, gente, tá faltando informação também. Esperar nota, gente, nota, vamos divulgar um comunicado, enfim, fala diretamente, orienta, olha, vivere para participar, é isso, isso e aquilo, desconvidamos a empresa por isso, valoriza, secretário também, aí o Eduardo, a Marli, vamos se envolver também. Quem é que determina? É prefeitura que determina ou a prefeitura ela contrata uma empresa e não pode interferir em nada, só vai dizer amém. Prefeito Jonas, por favor, temos aqui também só o caso do Clayton Borges. Clayton, problemas de atendimento na saúde, pró-saúde. Eu vou pedir enviar o recado do Clayton. Envia para o secretário, o Tiago Brambila, também para o presidente do Pró-Saúde, o Clarimundo Gridman, para os dois aí, por gentileza. Pode enviar também para o Arielson Ascho, da direção do Pró-Saúde. Envia para os três aí, só para tomar conhecimento. Só uma informação, Clayton. Clayton, tu mora em Caxias e atendido em Farroupilha, é isso? Me dá um toquezinho. O Vinícius aqui sobre animais. Fala, Vinícius.
2: Bom dia, Rogério. Sobre essa questão da siriema, tá? Enfim, óbvio, tem que tratar, enfim, o animal que tá, enfim, foi atropelado. Mas assim, a Farroupilha, dependendo do bairro, é um zoológico a céu aberto, tá? Opa. É gato, cachorro, tudo em via solto, correndo atrás dos carros, correndo atrás das motos, correndo atrás das bicicletas, e o poder público não faz nada, tá? Já foi falado e eles não fazem nada. Ontem, depois eu vou mandar um vídeo de ontem, quase que eu atropelo um cachorro. Por quê? Porque ele correu de uma moto e quase que eu bato no cachorro. Tem que ter atenção nisso.
10: Tudo bem? Vinícius, manda um vídeo pra cá até pra gente poder publicar também. Daniel, bom dia, Rádio Espaço. Daniel mora em frente ao posto de saúde do bairro 1º de Maio. Tem certos motoristas que não respeitam a velocidade dos carros. Pedi na época da campanha política para colocar redutores de velocidade e nada. Não vou citar o nome dos vereadores para não expor mais. Tem que divulgar, sim. É lamentável. Se prometeu e não cumpriu, divulga. Lamentável prometer e não cumprir. Seria ótimo um quebra-molas, um redutor. É motoqueiros empinando as motos, caminhonetes, até caminhão, que descem acelerando. Tem movimento de pessoas que vão ao posto de saúde, não respeitam. Aqui, Daniel, manda o nome aqui dos vereadores que prometeram aí pra gente cobrar também direto. 8:59. Deixa eu vir em seguida, só me dá aí 3 minutos. O Osmar Terra, um deputado federais mais atuantes que o Rio Grande do Sul tem, está em Farroupilha. Ele esteve ontem em Bento, agenda em Farroupilha, na região inteira, é candidato à reeleição, ele está no PL hoje, tem vários assuntos aqui com Osmar Terra, o Gabriel Marqueto, o jornalista Gabriel Marqueto, conversou com ele, a gente vai explorar bem essa entrevista também, pelo menos um ou dois assuntos em seguida, cravando 9 horas no ponto. 9 da manhã, temperatura 15 graus. 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Campanha política tá chegando, o pessoal visitando Farroupilha, conversando com lideranças. Hoje quem vai estar em Farroupilha é a Juliana Brizola, a deputada Juliana Brizola, que é pré-candidata, mas já está confirmado, vai para governo do estado, ela do PDT, Juliana Brizola, o Preto vai de vice, que é a do PT, ela vai estar em Farroupilha no lançamento da pré-candidatura à Câmara Federal da vereadora Fran Bonassi. A gente colocou espaço, até a Fran nos pediu há quase um mês atrás, para estar ao vivo com a gente. Colocamos o espaço aí à disposição 100%, só que ontem a assessoria pediu para mudar o horário. Então não vai ser possível. Ao vivo ela vai estar aqui no estúdio gravando um bate-papo com a gente aqui. A deputada Juliana Brizola, candidata, pré-candidata ao governo do estado. Ela vai estar hoje à noite no pré-lançamento, mas vai estar hoje à tarde aqui no estúdio conversando com a gente. Porque pena que não vai poder estar ao vivo aqui no fim do expediente. Mas enfim, convite, o espaço está aberto, se mudar a agenda aí, fica à vontade. Fran, a Fran marcou mais de um mês praticamente aí, mas não vingou. Mas a Juliana vai estar aqui gravando matéria que a gente vai reproduzir nos informativos e também pelas redes sociais da Espaço FM. Vai pro portal, pro aplicativo, pro Facebook, pro Instagram. 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
10: Com as 9:03, falecimentos que o Grupo L-Fórmula está atendendo. Caxias, Afonso Boniatti, 97 anos. Leila Maísa Tomasi, 65. Márcia Elisa Vieira de Oliveira, 63. Nilda Fernandes de Oliveira, 64. Em Bento, Clotilde Concato Gracelli, 89 anos. Olmira da Costa de Oliveira, 78. Aqui em Farroupilha, a família Tomazini, querida. O senhor Egídio Ângelo Tomazini, 77 anos. A despedida nesse momento na Capela A. E às 15:30 vai para o Memorial Crematório São José. Às 17 tem o cerimonial de despedida. Às 17 horas, lá no Crematório São José, em São Virgílio. Egídio Ângelo Tomazini, 77 anos. Também aqui em Farroupilha, família querida, família Dalzóquio, Gelsomina Dalzóquio, 74 anos. A despedida na Capela Nossa Senhora de Montebérico, terceiro distrito. E às 9:30 agora, vai para o Crematório São José. Ao meio-dia tem um cerimonial de despedida. Gelsomina Dalzóquio, 74 anos, Farroupilha. Em São Marcos, Irani Maria Lopes, 73 anos. Nelly Terezinha Silva dos Santos, 72. Em Osório, nenhum atendimento. Obrigado, Grupo L Fórmula, 9:05.
4: 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Deixa
10: eu passar uma informação, porque de repente passa desapercebido, o pessoal vai no automático. Todo primeiro sábado do mês tem recolhimento de vidro, embalagens cartonadas, as embalagens dos comprimidos, os blisters, alumínio, isopor e tudo mais. Por causa do feriadão, e a prefeitura tá no feriadão, ficou para sábado da próxima semana, dia 13, vai ter o recolhimento. Então, amanhã, não tem recolhimento, né, dos resíduos, do lixo aí, repito, vidro, embalagens cartonadas, isopor, alumínio, tampinhas, óleo usado de cozinha, fica pro dia 13, 9:06.
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1: Agora 9:12, repito, 9:12, temperatura, estamos com 15 graus, previsão para hoje, até a manchete aqui do Correio, um veranico em pleno mês de junho. Algumas cidades gaúchas vai passar de 25. Aqui na Serra, a previsão é passar dos 21 a 23 graus. Segunda-feira que vem, gente, vai ter uma peça de teatro em plena segunda-feira, à tarde. 1:30 recepção, 2 começa a peça, é 1 hora de duração. É uma peça teatral diferente, que é uma peça teatral para orientar, se divertir orientando. A questão dos golpes. A peça se chama Abre o Olho, a promoção é Sicredi Serrana. Os golpes que a gente conhece, golpe do WhatsApp, golpe da isca central, golpe da falsa venda, golpe do falso advogado, é de graça. O público é geral, convite para todo mundo. Mas eles têm aqui uma direção também para os aposentados que têm um tempinho de comparecer, segunda-feira à tarde, vai ter até um lanche para a turma. Promoção Sicredi, apoio da Popenfar, da Secretaria da Ação Social e Habitação, aí o Departamento do Idoso. Qualquer dúvida, gente, 0800-724-4700. 4 em cada 10 brasileiros já caíram em golpes financeiros. Peça teatral sobre golpes e a vulnerabilidade digital. Segunda-feira, de graça, no auditório do Cindy Lojas. 9:13. 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Deixa eu liberar aqui o jornalista Gabriel Marqueto, ontem no feriado, conversou com Osmar Terra. Osmar Terra dormiu aqui em Farroupilha, tava no Ibis, hospedado, ele tava aí hospedado e uma visita à região, esteve na Expo Bento, esteve em Farroupilha, continua na Serra. E a gente vai explorar bem essa entrevista aqui, tem pelo menos uns 4, 5 assuntos em destaque. Eu chamo hoje, o assunto em destaque é sobre Banco Master, a corrupção que impera no Brasil, né? A impunidade, também a questão de Banco Master com o candidato à presidência, o Flávio Bolsonaro, o que querem jogar para a opinião pública. Osmar Terra, por favor.
2: Na verdade, o governo Lula voltou todo o sistema de corrupção, né? Recriou todo o sistema de corrupção que tinha no seu tempo. Não nos esqueçamos que o Lula foi preso, sofreu um processo exemplar da Lava Jato, onde ele teve tempo para sua defesa, teve testemunhas, empresários o denunciaram, disseram onde é que tinham colocado o dinheiro, disseram quantidades, milhões e milhões que foram colocados. A própria JBS fez essa denúncia, descolocou não sei quantos milhões para o Lula, outro tanto para Dilma. Era a corrupção generalizada, né? Mensalão, Petrolão, né? Todos os escândalos se sucediam. Isso amainou, né? Se reduziu, principalmente no governo do Bolsonaro, e voltou de novo agora com toda a força na questão do INSS, na questão do Banco Master, né? Aliás, a interligação que eles têm, inclusive com o crime organizado, né? Que é uma coisa extremamente preocupante. Então, o governo Lula recria um sistema de corrupção. E agora com

0: juntas de narcotráfico junto, né? Eu acho que isso para o Brasil é uma tragédia de uma escala gigantesca. O Banco Master tem vínculos com todos os setores, né, do país, praticamente, sistema financeiro, empresas, indústria farmacêutica, com tudo, né? Ele está em toda parte, praticamente. Isso só acontece quando um governo não cuida, né? É leniente. Começou lá com um banco, um sistema de crédito consignado para cesta básica na Bahia, no governo do PT, né? E foi se transformando nesse monstro que é o Banco Master. Então, ele está realmente, eu acho que é uma coisa extremamente prejudicial ao país, à nação, né? O país está num momento em que está com uma dívida de 10 trilhões de reais, vai ter que pagar 1 trilhão por ano de dívida. Isso é uma coisa impensável, né? Nunca se tinha imaginado uma coisa dessa, né? Que era possível chegar nesse ponto. E eu acho que nós temos que enfrentar isso, né? Enfrentar e denunciar. Eu sou a favor da CPI do Banco Master, né? Quando acusaram o Flávio Bolsonaro de pedir um recurso para o filme, e pelos prints todos que eu vi que o Intercept está divulgando, né? Foi só a questão do pedido do empréstimo, né? Do investimento no filme, né? Porque ele é um investimento com retorno, né? Com a bilheteria do filme, num banco que estava se oferecendo para fazer, né? Foi isso que até onde eu sei, foi isso que o Flávio fez, e acredito que é isso. Então, isso é muito diferente do que pegar dinheiro, né? Cadê os 130 milhões da esposa do ministro do Supremo? Cadê o dinheiro que colocado no resort Itaiaia? Por que que isso não está se falando mais nisso? Cadê o dinheiro colocado ter ligações que tem com os investimentos do filho do Lula? Isso não está se falando, né? Como é que o Lula recebe o presidente do Banco Master, o Vocaro, numa agência fora de, numa reunião fora de agenda, com pedida pelo ministro, ex-ministro da dívida, da Dilma, né? Ganhava 1 milhão por mês. Um ex-ministro da Dilma ganhava 1 milhão por mês, pediu uma agenda com o Lula, ele fez a agenda, chamou o ministro da Casa Civil, que estava envolvido lá no início, na criação desse monstro que é o Banco Master, com o crédito consignado lá de cesta básica, chamou o presidente que ia ser nomeado do Banco Central e disse: olha, não vende. Ele perguntou se venderia para o Banco Pactual o Master, porque o Master estava quebrado, falido. E o Lula disse: não vende para o Master. Virou um consultor do Banco Master ali naquele momento. Não vende para ele, espera, vamos ver, deixa assumir o novo presidente do Banco Central, que é indicado pelo Lula, né? O Banco Master revela mais uma vez o que é a corrupção sistêmica e o dano que ela causa em todos os setores do país, né?
1: Flávio, é o nome da direita, e como é que a direita se organiza para chegar ao segundo turno?
0: Eu vejo essa eleição muito parecida com a eleição de 2018. Né? Eu vejo ela, quando tinha assim, ninguém quase falava muito, mas estava toda a população decidida a derrotar o PT, né? A grande maioria da população decidida a derrotar o PT, porque o PT representava tudo isso que a gente falou, de corrupção, de coisas indevidas que foram feitas, né, no país. E isso está acontecendo agora. A direita ganha essa eleição. Qualquer que fosse o nome que iria para o segundo turno, que fosse para o segundo turno, ganharia a eleição. Eu acho que o nome que tem mais chance de chegar lá é o do Flávio. É um nome que carrega toda a história do seu pai, né? É o Flávio Bolsonaro, né? O Bolsonaro está sendo indevidamente, de uma forma cruel, né, colocado calado fora da eleição, né, passando por momentos muito difíceis, inclusive de saúde, em função do sítio que fizeram, sitiaram praticamente seu nome, né? Botaram ou condenaram de uma forma injusta, no meu ponto de vista. O próprio ministro Fux falou isso com muita clareza, né? Não houve golpe de Estado, mas usaram tudo isso para botar o Bolsonaro fora do processo e calado. Espero que agora que vai ter a revisão, e vai acontecer nos próximos 30, 40 dias, a revisão da punição do Bolsonaro, ele seja solto. Ele tem que estar solto na rua fazendo campanha, porque ele é o maior líder político desse país e não tentou dar golpe de Estado, no meu entendimento. Espero que isso aconteça, que o próprio tribunal reveja isso. E o Flávio representa essa história, né? De alguma forma ele representa até no nome. Então eu acho que ele vai estar no segundo turno. Quem tiver no segundo turno ganha a eleição do PT, ganha qualquer candidato do PT. Aliás, o Lula nunca deixou criar ninguém. ninguém em volta dele com condições de competir eleitoralmente para a presidência da República, né? Ele sempre foi uma pessoa que só pensou nele, na sua história, triste história, né? Mas só pensou nele para continuar mandando no país.
1: O Banco Master hoje representa um desgaste na sociedade.
2: Ok. Osmar Terra, tem vários assuntos aqui que o Gabriel abordou. Vacinas, a questão de PIX, taxação americana, Comando Vermelho, PCC, né, como terroristas, enfim, grupos terroristas. Tem vários temas, não vamos desperdiçar aí. Aos poucos a gente vai colocando no ar, a entrevista completa vai estar no portal também da Espaço FM. Comenta, divulga, compartilha. 9:21. 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Repito, 9:22. Deixa eu fazer um intervalo rápido. Tem um assunto aqui, gente, que Caxias do Sul, isso aqui é um exemplo para seguir também. A última festa UVA que a gente teve esse ano, a UCS fez uma pesquisa com os estudantes, determinado curso, enfim, impecável. Um relatório aponta maior satisfação de expositores, mas queda na recomendação de futuras visitas à festa da UVA em Caxias. Isso aqui é até para as autoridades de Farroupilha. A questão dos nossos eventos, nossas festas. O pessoal está gostando, o pessoal volta. A festa da UVA, aquela frase antiga, eles tornam diferente aquela coisa sempre igual. E de repente essas festas deixaram há muito tempo de ser exposição, enfim, vira show nacional, pesquisa. Então não precisa fazer festa da UVA com isso, faz os shows, né? Pesquisa realizada pelo Instituto Pesquisas Econômicas e Sociais da UCS aponta percepções de comerciantes e de visitantes sobre a 35ª edição da maior festa da Serra. A insatisfação, muitas vezes, de quem vai visitar e não volta mais e não recomenda. 9:23. Até uma recomendação, prefeito Jonas, secretária Marli, presidente Coloda da SIGS, presidente Rossi da CDL, Bono do Cinho de Lojas, vão conhecer um pouquinho a estrutura da Expobento, porque a gente hoje fica refém de empresas, né? Pode fazer um baita de um trabalho, mas tu fica refém de empresas que de fora fazem licitação. Bento, a Expobento Fenavinho, que organiza é a própria comunidade. E Farroupilha está se omitindo muitas vezes, deixa rolar, né? E aí Caxias do Sul está aqui a resposta, né? Expositores estariam satisfeitos? Conversa com o pessoal de Farroupilha que expõe na festa, ouvir se eles ficaram satisfeitos. E também aqui a insatisfação de quem frequenta, que não recomenda, né? E uma nova visitação. Tornam diferente aquela coisa sempre igual. 9:24.
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2: DiCapri, bom dia, 9:26. Tempo bom, temperatura 16 graus, 9:26, DiCapri.
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2: 9:31, JG vai comandar o shopping. Professora Márcia, vou pedir pro pessoal agilizar aqui, ela já pediu faz tempo. Consegue um telefone de contato com os Correios. Correios em Farroupilha, além de gerência, já não sabe, nem sabe quem é, além dos Correios em Farroupilha ter fechado a unidade de distribuição, não atendem um telefone que tá aí. Dá uma força aí, professora Márcia tá pedindo. Jornais locais em circulação, Jornal Informante, tradição retomada, os tapetes coloridos, a linda decoração no bairro Nova Vicenza. Corpus Christi, 11ª edição. Clube Santa Rita celebrou seus 98 anos. O sucesso da 7ª feijoada solidária do Rotary Nova Vicenza. Jornal Farroupilha e os 50 anos da regra. Também Clube Santa Rita mantém a tradição dos eventos memoráveis. Os 43 anos do Sérgio Rossi, materiais de construção, jornais locais em circulação. 9:31, Jota no shopping, a gente volta ao meio-dia. 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Deixa eu mandar um abração aí pro Vilmar Refleger. Refleger, pessoal de Desvio Blau que tá preparando o mega baile da batata esse ano, tá impecável. Tá impecável. Um abraço aí, Vilmar. Turma toda, é dia 13, sábado da próxima semana. Imagina só, Brilha Som, Champion, Rogério Magrão e banda. E de quebra tem o DJ Douglas Brits. Começa 21 horas. Festa garantida, mega, 9:32, bom dia.
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0: Muito bom dia, boa sexta-feira, 5 de junho. Continue aqui na 100.9. Daqui a pouquinho tem Espaço Shopping Show te fazendo companhia até o meio-dia. 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
0: Vamos juntos a partir de agora até o meio-dia, nesta sexta-feira, 5 de junho, hoje, dia do engenheiro mecânico, hoje é dia mundial do meio ambiente, dia nacional da reciclagem e dia da ecologia também, tá? É dia do ano 156, semana 23. E 42,7% do ano já se fuerá. Hoje é ponto facultativo, né? Dia seguinte é o Corpus Christi. É verdade. Juntos até as 12, na parceria, no apoio, no patrocínio da Ótica Farroupilha, CFC Farroupilha, Ave Serra e Círculo Saúde. Música, informação, dicas, ofertas, horóscopo, previsão do tempo, homenagem para os aniversariantes. É o shopping te fazendo companhia nesta linda sexta-feira, 5 de junho. Tempo bom, céu azul, sol brilhante. Algumas nuvens, 16 graus a temperatura. E hoje vamos abrir o shopping com Raimundo Fagner Cândido Lopes, cantor, compositor, instrumentista, ator e produtor brasileiro e um dos integrantes do chamado pessoal do Ceará. Ah, ele possui origem libanesa, viu? Nasceu no dia 13 de outubro de 1949, lá no Ceará, está com 76 anos, o Raimundão Fagner, que abre o shopping de hoje.

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1: Nothing's gonna stop us now. Nada vai nos parar. Starship. Na primeira teve Raimundão, Fagner, Romance no Deserto. Olha, nesta sexta-feira, o Rio Grande do Sul tem um dia de sol com nuvens e temperaturas mais altas do que o habitual para o período. Pela manhã, agora bancos de nevoeiro, neblina ou nuvens baixas, né? Aparecem em alguns pontos, mas vão se dissipar com o passar das horas. O ar mais quente que cobre o estado favorece a elevação dos termômetros e à tarde vários municípios devem chegar perto ou ultrapassar 25 graus. Ô, louco! Santa Cruz do Sul, 25, Santa Rosa, 26, Capão da Canoa, 23 na máxima, Torres, 23, Caxias do Sul, 22, Farroupilha deve ter 20 na máxima, é uma referência, estamos com 16,8 graus, quase 17 graus. Previsão para hoje para Farroupilha, não tem previsão de chuva. Amanhã, sábado, 12 na mínima, 19 na máxima. Noite é sol com muitas nuvens e períodos de céu nublado. Noite com pancadas de chuva, mas é pouquíssima coisa, tá? No domingo, dia 7, para Farroupilha, 13 na mínima, 18 na máxima. Sol com muitas nuvens, poderemos ter pancadas de chuva à tarde e à noite. Segunda-feira, dia 8, sol com muitas nuvens, pancadas de chuva à tarde e à noite, 13 na mínima e 17 na máxima. Tá aí a previsão do tempo. Olha, foi encontrado, atenção, molho de chaves encontrado. Foi encontrado nas proximidades do bairro industrial um molho de chaves com controle e chaveiros. Você perdeu? Então, entra em contato conosco aqui na Espaço. O proprietário pode passar aqui e retirar em horário comercial. A pessoa que encontrou gentilmente entregou aqui na Avenida Paulo Broilho, 360, sobre loja, prédio da Espaço FM, ok? 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Na volta do intervalo, previsões para Áries, Touro, Gêmeos e Câncer no horóscopo 100.9. Previsões para esta sexta-feira. Falando em sexta-feira, vem aí o grande brechó da Amafa. 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Amanhã, sábado, dia 6 de junho, das 8 às 15 horas, no Salão do Bairro São José. Também, né? Também pode ser das 8 às 3 da tarde. Roupas por R$3 e calçados por R$2. É a oportunidade perfeita para encontrar peças boas, economizar e ainda contribuir com uma causa que faz a diferença na vida de muitas famílias. 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
1: 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Olha, Sicredi convida, Sicredi convida, assista a peça teatral Abre o Olho, sobre golpes e vulnerabilidade. 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
1: Alô, Áries, Saturno em seu signo aumentará as responsabilidades, além de trazer decisões maduras e compromissos com a imagem que você quer passar num novo grupo. Será ótimo momento para renovar o ambiente social e expandir sua rede. Questões familiares serão resolvidas com empatia e gestos generosos. Palavras doces aproximarão quem anda distante, tá, Áries? Previsões agora para você de Touro. Coragem e atitude não faltarão com Marte em seu signo. Dê um passo maior na carreira, será ótimo momento para lançar um empreendimento ou assumir uma posição de maior poder. Ah, você também poderá descobrir outras maneiras de ganhar dinheiro e aumentar seus recursos. Conversa com uma amizade pela tarde iluminará um plano profissional. Gêmeos, a semana terminará com grande sucesso em uma apresentação e negociações bem-sucedidas. Ótima repercussão de suas publicações trarão maior prestígio e poder de influência. Uma proposta atraente de longe poderá surpreender e abrir novo caminho na carreira. Gente influente seguirá atenta ao seu trabalho. Aceite o convite de viagem, tá, Gêmeos? Previsões agora para você de Câncer. A semana terminará com a finalização de um ciclo e foco nas mudanças que você deseja no lifestyle e ambiente social. Lifestyle é estilo de vida. Vênus, Júpiter e Mercúrio em seu signo trarão oportunidades de negócios e de novos relacionamentos, além de destacarem seu brilhantismo e receptividade. Carisma e poder em alta, Câncer. Daqui a pouquinho tem previsões para Leão, Virgem, Libra e Escorpião. Na volta do intervalo é rapidinho, é vapt-vupt.
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1: 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Mais 4 signos chegando. Alô, Leão, Virgem, Libra e Escorpião.
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1: Leão, convite de uma amizade, indicação pela rede e entrada em um grupo interessante animarão o clima. Aceite participar de um evento e some forças com gente que agrega. Pequena tensão com alguém da equipe ou uma demanda de trabalho pedirá mais paciência logo cedo. Espere o ar clarear e siga confiante. Novas relações chegarão para ficar, viu, Leão? Previsões agora para você de Virgem. A semana terminará com decisões de viagem, conexões poderosas de trabalho e carinho de amigos. Será um ótimo momento para consolidar a carreira, atualizar suas tecnologias e apostar em inovações. Encontros de hoje serão encantadores. Escolha as pessoas certas para lançar ideias e projetos. Mensagem inesperada esquentará o coração à tarde, tá, Virgem? Previsões agora para você de Libra. O dia começará animado com planos de viagem, aprovações e decisões de vida. Brilhe nas reuniões de trabalho, conquiste clientes ou a simpatia do chefe, firme alianças. Comunicações profissionais estarão abertas nesta fase, tá, Libra? Espere por um grande reconhecimento em breve e alavanque a carreira com publicações de qualidade e boas associações. Agora previsões para você de Escorpião. Viagem, curso e planos de mudança ganharão impulso hoje. O dia trará formalizações, organize a documentação ou converse com um mentor sobre um projeto maior. Apoio inesperado de uma amizade resolverá um entrave burocrático ou um problema de família, tá, Escorpião? Será bom momento para discutir um tema delicado e solucionar um antigo conflito. Daqui a pouquinho tem previsões para Sagitário, Capricórnio, Aquário e Peixes. Na volta do intervalo é rapidinho, é vapt-vupt.
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7: O alongamento ao final do dia reduz tensões. Praticar alongamentos após a rotina ajuda a aliviar as dores musculares, relaxa o corpo e melhora a sua qualidade de sono. A vida é melhor quando se tem saúde.
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1: Muito bem, 10:06, 10:06, bom dia para você, boa sexta-feira, tá no feriadão, tá no ponto facultativo, bom proveito, tá no batente, tá trabalhando, bom trabalho, obrigado pela audiência, boa sexta-feira, bom fim de semana, ao som da Espaço. 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Últimos signos chegando na volta do intervalo. Agora um convite para você.
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1: Convite feito, vamos com os últimos signos no horóscopo 100.9.
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1: Alô, Sagitário, o dia trará conversas esclarecedoras com parceiros, filhos ou irmãos. Algumas verdades poderão ser questionadas. Vença burocracias, resolva assuntos comerciais, acerte documentos e inicie uma nova atividade. A vida íntima ficará mais gostosa com novos planos a dois, a two. Saia da mesmice, renove os sentimentos e esquente o clima no amor. Agora, previsões para você de Capricórnio. Parcerias estarão em destaque hoje, Capricórnio. O dia facilitará acordos, conciliação e divisão de responsabilidades com o par ou sócio. A semana terminará com ótimos resultados financeiros no trabalho e perspectivas positivas de um negócio em andamento. O desafio será conciliar demandas da família com planos do casamento ou namoro. Previsões agora para você de Aquário. Visão realista e escolhas maduras diminuirão inquietudes e darão mais segurança nas decisões. A semana terminará com grande motivação no trabalho e maior equilíbrio entre o dever e o prazer. Jogue autoestima para cima e renove sua imagem, tá, Aquário? Você poderá voltar atrás num plano da vida pessoal com Plutão retrógrado em seu signo. Criatividade em alta. Previsões agora para você de Peixes. Clima de romance, criatividade e carinho dos filhos alegrarão o dia que realizará um sonho e trará maior união familiar. Solte a imaginação e enriqueça um projeto autoral. A semana terminará com coragem e ótimas iniciativas para resolver assuntos práticos com agilidade. Orçamento curto não permitirá extravagâncias. Relaxe junto à natureza, Peixes. Horóscopo 100.9 no shopping volta amanhã, sábado, neste mesmo horário. É preciso saber viver, meu amigo, minha amiga, Paulo Miklos. Depois tem 311, são On Me With Your Love. 10:10, 17 graus a temperatura. Bom dia, excelente sexta-feira, ao som da Espaço. 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

0: 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Eleva antes teve Paulo Miklos, é preciso saber viver.
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0: 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Olha, foi encontrado nas proximidades do bairro industrial um molho de chaves com controle e chaveiros, tá? Proprietário pode retirar aqui na Espaço em horário comercial, Avenida Paulo Broilo 360. É amanhã, pessoal. Amanhã, dia 6, o Super IMEX será o ponto de encontro dos colecionadores. Leve suas figurinhas repetidas e complete o álbum da Copa, trocando com outras pessoas que também querem completar o álbum de figurinhas da Copa. Amanhã, a partir das 9 horas da manhã, a partir das 9 da matina, no Super IMEX, tá? Uma ótima oportunidade para encontrar as figurinhas que faltam para completar seu álbum e, com certeza, fazer novas amizades. Muito bem. 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E amanhã tem Feira Livre do Produtor Rural. A Feira Livre do Produtor Rural tem novidade. Mudou o horário das quartas-feiras. Agora, todas as quartas, a feira acontece das 7 às 11 horas, assim como aos sábados. 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E a 34ª Expobento e a 21ª Fenavinho, dois dos maiores eventos multissetoriais e enogastronômicos da Serra Gaúcha, iniciaram ontem, quinta-feira, dia 13. A programação ocorre até o dia 14 de junho no Parque de Eventos de Bento Gonçalves, reunindo negócios, cultura, entretenimento e experiências ligadas ao universo do

0: 4 a 14 de junho em Bento Gonçalves. Realização CIC.
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10: 10:26. Bom dia para você, excelente sexta-feira. Daqui a pouquinho, na boa notícia, eu vou ler a boa notícia. Carteira de identidade pode ser solicitada pelo WhatsApp no Rio Grande do Sul. É uma boa notícia, né? 10 serviços públicos já podem ser realizados diretamente pelo WhatsApp da Guria, a assistente virtual do governo do Rio Grande do Sul, baseada em inteligência artificial generativa, que completou um ano nesta sexta-feira, dia 5. 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
10: 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Telefone 3261-2743, facebook.com/Johnny Lantejola.
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10: 10 serviços públicos já podem ser realizados diretamente pelo WhatsApp da Guria, assistente virtual do Rio Grande do Sul, baseada em inteligência artificial generativa, que completou um ano nesta sexta-feira. Entre as funcionalidades disponíveis estão a solicitação da carteira de identidade nacional, consultas relacionadas à carteira nacional de habilitação, pagamento do IPVA, que é o imposto sobre a propriedade de veículos automotores, via Pix, e registro de ocorrência online na Delegacia da Mulher. Também estão disponíveis os serviços de apresentação de condutor, consulta da situação do veículo e de infrações, solicitação da modalidade identidade fácil e pedido de medida protetiva. A proposta é ampliar a praticidade no acesso aos serviços públicos, permitindo que o cidadão resolva suas demandas de forma simples, rápida e segura por meio de conversa no WhatsApp, pelo número, anota aí, 51, que é o código de área, 3210-3939. Fácil, né? 51, código de área, o famoso DDD, 3210-3939. Para utilizar, basta enviar uma mensagem e iniciar o atendimento com a Guria. As novidades foram anunciadas em 25 de maio durante o evento RS Mais Digital e Mais Diferente, realizado em Porto Alegre. A nova funcionalidade permite que a Guria, além de orientar o cidadão, execute diversos serviços diretamente pelo WhatsApp. Ao possibilitar que as pessoas resolvam suas demandas por meio de conversa, o avanço também representa uma contribuição importante para a acessibilidade, afirmou a titular da Secretaria de Planejamento, Governança e Gestão, Daniele Calazans. A autenticação pelo gov.br permite acesso aos serviços, aos novos serviços com segurança, incluindo a solicitação da carteira de identidade. Então, tá aí uma boa notícia. Carteira de identidade pode ser solicitada pelo WhatsApp no Rio Grande do Sul. Repito o número para, né, para você iniciar aí o atendimento com a Guria, 51, que é o código de área, 3210-3939. 51-3210-3939.
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10: E até o meio-dia você está.
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10: Você tem um amigo. You've got a friend. James Taylor.

0: Merci. Double One Steve James Taylor, You've Got a Friend. Você tem um amigo aqui na Espaço. 10 horas 42 minutos, temperatura 17 graus. 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Em Farroupilha, na Independência 710, Centro. 10 horas 43 minutos, 10h43. Vamos falar de festas e festas e festas no site da Espaço. Você pode conferir festas e eventos que ocorrem neste final de semana. Tem a agenda completa. Em Bento Gonçalves, 34ª Expobento e 21ª Finavinho. Em Cambará, Jazz Festival. Em Caxias do Sul, Caxias em Vino. De ontem, então, até o dia 7, das 11 às 23 horas. Na Avenida Independência, 2432, Quinta São Luís, tá? Também em Flores da Cunha, Festival Vinhos em Menarosto e também Tricofest em Nova Petrópolis, e em São Sebastião. São Sebastião do Caí também tem festa, hein? Vai até o dia 7 de junho, então, 23ª festa da Bergamota e das Flores, ou seja, até domingo, também conhecido como Domênica. 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Confira então a programação completa no site da Espaço, agenda completa. Confira festas e eventos que ocorrem neste final de semana. espaçofm.com.br.
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0: 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Olha, nesta sexta-feira, o Rio Grande do Sul tem um dia de sol com muitas nuvens. Não, é só com algumas nuvens. Nesta sexta-feira, o Rio Grande do Sul tem um dia de sol com nuvens e temperaturas mais altas que o habitual para o período. Pela manhã, bancos de nevoeiro, neblina ou nuvens baixas apareceram em alguns pontos, né? Mas já se dissiparam com o passar das horas. O ar mais quente que cobre o estado favorece a elevação dos termômetros e à tarde vários municípios devem chegar perto ou ultrapassar os 25 graus. Sexta-feira terá, entre aspas, veranico em junho, com máximas acima de 25 graus no Rio Grande do Sul.
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0: Avenida das Indústrias começa a receber nova camada asfáltica aqui em Farroupilha. Matéria completa no site com fotos. Está ficando bem bacana.
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0: Vamos colocar músicas na conversa. Na primeira tem Paula Toller, No Meio da Rua. Depois tem Deve Haver um Anjo Brincando com o Meu Coração, Eurythmics.

0: Eurythmics aqui na 100.9. Deve haver um anjo brincando com o meu coração. Na primeira teve Paula Toller no meio da rua. 10:58, 30 segundos. 17 graus a temperatura.
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1: Vamos prestar nossa homenagem para os aniversariantes de hoje. Oferecimento que delícia de sabor. Parabéns, Delmir Luiz da Silva.
7: Silva e Yuri Gabriel da Silva. Homenagem da Troféu Trombini Farroupilha Esporte e Lazer. Marcelo Bach, parabéns, Marcelão. Homenagem da esposa Elisa, filhos Marcelo Júnior e Lucas, pais Ivo e Egon, irmãos Márcio e Michel, e da Troféu Trombini Farroupilha Esporte e Lazer. Ana Raquel Sampaio Simões, Camila Bassani, Rogério Antônio Belaveri, Tiago dos Santos Luquezzi, parabéns da Big Fair. Alô, Isabelle da Silva Machado, parabéns da Big Baby. Alô, Sofia Espete Fernandes, homenagem do Acolher Big Fair, tá, Sofia? Márcio Bach, homenagem da esposa Elione, é, Elione, também das filhas Rafaela e Valentina e da Malharia Anselmi, tá, Márcio Bach? É, parabéns aí da esposa Elione, das filhas Rafaela e Valentina e da turma toda da Anselmi. Alô, Maria Gregolin, parabéns da Associação dos Feirantes. Adilson e Nelvi Turcati, 55 anos de casamento. Parabéns, homenagem de toda a família, amigos, especialmente do Cláudio Mirgilden, mais conhecido como Polícia. Alô, Alberto Alexandre Gasperin, homenagem dos irmãos Marcos e Silvia, da mãe Maria Luísa, da esposa Sandra e da filha Letícia, tá, Alberto Alexandre Gasperin. Alô, Ana Luísa Furlaneto, homenagem dos pais Fabrício e Vanderlei, a irmã Júlia e dos avós Maria e Vilmar. Ana Zilda Teodoro, Nica tá de aniversário hoje, parabéns, Nica, homenagem da Morgana e também do João e de toda a turma, tá? Ana Zilda Teodoro. Nica, um beijo. Alô, Angelita Oliveira, homenagem da mãe Alaides. Bruna Tamara de Almeida, homenagem dos pais Rosemari e Eloy, da irmã Brenda, tios Leonel, Carol, Sabrina e João e dos primos João Vitor e Guilherme. Parabéns, Bruna Tamara de Almeida. Alô, Carmela de Lazeri, parabéns, Carmela, homenagem do esposo Roque, filha Suzy e da neta Larissa, tá, Carmela? Alô, Clarissa Lovato Cortelete, homenagem dos pais Roberto e Cleonice e do irmão Marcelo, tá, Clarissa? Cláudio tem, oh, o Claudião tá de aniversário hoje, Cláudio Trentin, homenagem à esposa Eliane, filhas Aline e Camila, dos netos Pedro e Eduardo e de toda a turma das bikes. Alô, Darcira Citiu, aniversário de casamento, homenagem dos filhos Márcia, Moacir e Morgana e das netas Emily, Júlia e Isabelle, tá, Darcira Citiu, mais um ano de feliz vida a dois. Dorvalino Iracema Boniati, 50 anos de casamento, bodas de ouro, parabéns ao casal. Homenagem da filha Ana Regina, genro Adriano, netas Letícia, Larissa e Luana e do João Zinho Arrose, tá bom? Dorvalino Iracema Boniati, 50 anos de casamento. Helena Belaver Perrone, 80 anos. Parabéns, dona Helena. Homenagem dos filhos Rosângele, Silvana, Camila e Rogério, genros Ademar, Vanderlei e Josué, netos Tauane, Nauane, Ana Júlia, Beatriz, Luan Felipe, Fernanda e Gabriele, e dos bisnetos Enzo e Celeste, tá? Helena Belaver Perrone, é com dois R's, né, dona Helena? Alô, Estevão Camilo, homenagem da mãe Graziele, padrasto Sauro, irmãos Henrique e Enzo, cunhada Letícia, avó Neuza e da prima Emanuele, tá? Estevam Camilo, Felipe Colombo, parabéns, homenagem da esposa Carolina, filho Pedro, mãe Dorina e de todos os familiares e amigos, parabéns, Felipe Colombo. Alô, Gabriel Slomp, homenagem da Dinda Márcia, avós Marta e Ângela e também dos pais Adriana e Ivan, tá? Gabriel Slomp. Isabela Becker, parabéns, homenagem dos pais Gisele e Diego, tá? Isabela Becker. Isabelle de Brito Monteiro, parabéns, homenagem dos pais José e Marley, dos irmãos Maria, Fernanda, Luana, Jorge, Fernando, Laís, Emanuele, José e Diamantino. Alô, João Gabriel Oliveira Lemes, homenagem dos pais Gabriela e Tiago, tá? João Gabriel. Josemar Cristófoli, homenagem da esposa Vanessa, da filha Maria Eduarda, de quem mais? Josemar Cristófoli, da mãe, a dona Maria, do irmão Jonatas e também da cunhada Bruna. Alô, Juliana Bernardini Francischini. Parabéns, Juliana. Homenagem do esposo Luiz, filhas Luísa e Beatriz e da mãe, a dona Hilda, né, Juliana? Alô, Lauren Cristina Galafassi, parabéns, homenagem dos pais Ademar e Jaqueline, dos irmãos Gabriela e Vinícius. Lina Sebem Fabro, parabéns, Lina, homenagem do esposo Fabiano, filhas Thaís e Caroline e do genro Eric, tá, dona Lina Sebem Fabro. Alô, Lúcia Ames Lazaron, parabéns, homenagem do esposo Luiz, filhos Luciano, Cassiano e Karine, noras Vanessa e Carla, genro Jonathan e do neto Eric, né, dona Lúcia. Alô, Laísa Maboni Barrete, um aninho hoje, Luísa, homenagem dos pais Sofia e Pablo. Tá, Luísa Maboni Barrete, primeiro aninho hoje, um aninho hoje, parabéns, Luísa. Alô, Marijane da Rosa, homenagem dos filhos Dani, Laura, Misael, Alex e Jades, esposo Santinho, tios Nadir e José Carlos, e do primo Carlos Roberto, tá, Marijane da Rosa. Odila Turqueto, parabéns, Odila, dona Odila, homenagem do esposo Luiz, filhos Olívio, Neuza e Vani, Zélia e Roberto, netos, Luana, Arthur, Matheus, Thaís, Franciele, Fabrício, Patrícia,

Homenagem dos pais Luan e Rodi e também dos avós Eva, Ivo, Jaque e Josi. Thaís Batista Lázari, parabéns Thaís, homenagem do esposo Gustavo, filho Vicente, pais José e Elaine, irmãos Fernando e Franciele, cunhados Milton e Ariane e também dos sobrinhos Laura, Sofia e Mia. Alô, Vanderlei da Silva Júnior, homenagem dos pais Ilvia e Vanderlei e do irmão Renan, tá? Vanderlei da Silva Júnior. Wilson Telespaz, parabéns, Wilson. Homenagem da esposa Hilda, filhas Neuza e Vera, genros José e Mauro e dos netos Júlia, Eduarda, Vitor e Vicente, tá? Seu Wilson Telespaz. Yara Ram, homenagem dos filhos Mariana e Maurício, tá? Yara Ram, aniversariantes que estão em nossa agenda. Então, para os aniversariantes de hoje, muita saúde, alegria, felicidade, prosperidade, muito amor, só coisas boas, grana também, que vai bem, vem bem, e que esta data se repita por muitos e muitos anos com muita saúde e paz. Salute, pati a tutti.

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1: Não nos falamos mais, we don't talk anymore, não nos falamos mais. Cliff Richard na primeira teve Robert Holmes como Ham, ou seja, ele. Muito bem, 11:24 e o Ministério dos Direitos Humanos e Cidadania lançou na quinta-feira em São Paulo a campanha O Brasil é de Todas as Cores para Todas as Pessoas. A iniciativa tem o objetivo de dar transparência e apresentar os resultados sobre as ações que o governo federal tem desenvolvido para a garantia de direitos à população LGBTQIA+, além de impulsionar o alcance das políticas públicas para pessoas em situação de vulnerabilidade. Então tá aí o toque para você. Governo lança campanha de visibilidade e defesa dos direitos LGBTQIA+. 11:25, a hora do Centro de Compras Farroupilha.
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0: 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E a classificação do PCC, que é o primeiro comando da capital, e do CV, que é o Comando Vermelho, como organizações terroristas estrangeiras, FTO, na sigla em inglês, entrou em vigor hoje, após publicação no Federal Registro, o Diário Oficial do Governo dos Estados Unidos. A determinação, assinada pelo secretário de Estado, Marco Rubio, diz que há base factual suficiente para concluir que o PCC e o CV se enquadram como organizações terroristas estrangeiras, de acordo com a seção 219 da Lei de Imigração e Nacionalidade. E é o seguinte: com a decisão, PCC e CV passam a integrar uma lista de mais de 90 organizações tratadas como terroristas estrangeiras pelos Estados Unidos, ao lado de grupos como Hamas, Hezbollah, Al-Qaeda e Estado Islâmico, além de cartéis latino-americanos como Sinaloa e Trem de Aragua. Então tá aí a informação para você. Começou hoje, né? Classificação do PCC e do Comando Vermelho como organização ou organizações terroristas pelos Estados Unidos entra em vigor.
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0: primeira teve Paulo Micloso, Sal da Terra. Deixa eu mandar um parabéns para Isabela Becker, está de aniversário hoje, 6 aninhos. Parabéns, Isabela, homenagem dos pais Gisele, Diego Becker, toda a turma, tá na lista, tá? Parabéns, feliz aniversário. Abraço para você, Gerson Mansueto Sartori, obrigado pela audiência. Vamos juntos até o meio-dia, sempre para a Ótica Farroupilha, CFC Farroupilha, Ave Serra e Círculo Saúde.
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0: Neymar fará novo exame e deve voltar a treinar na próxima semana. É às vésperas da Copa do Mundo, seleção brasileira segue fora do top 5 no ranking da FIFA. Às vésperas da Copa do Mundo, a FIFA, que é a entidade máxima do futebol, atualizou o ranking das seleções. O Brasil manteve a 6ª colocação, mesmo com a goleada por 6-0 sobre o Panamá. Pô, aí também é sacanagem querer, né? Pô, Panamá, né? Dá licença, né? No último domingo, no amistoso, a seleção brasileira está fora do top 5 desde 1º de abril. Nesses 2 meses, o time do técnico Carlo Ancelotti somou 1,5 ponto. Agora a equipe acumulou 1.762.066 pontos. É isso? 1.762,66 pontos. É, também não interessa, né? Essa pontuação. Quero saber o top das seleções aqui. Primeiro, Los Hermanos, tá? Primeiro, Los Hermanos. Argentina em primeiro, Espanha em segundo, França terceiro, quarto e Inglaterra. Portugal em quinto, Brasil em sexto. Marrocos, 7º, Holanda, 8º, Bélgica, 9ª colocação e Alemanha em 10ª colocação. Vem aí então a Copa do Mundo. Muito bem. E o nosso Neymar deve voltar então a treinar, né? Técnico da seleção brasileira afirmou que Neymar está evoluindo na recuperação da lesão na panturrilha e o atacante fará uma ressonância magnética na segunda-feira, dia 8. Caso o resultado do exame seja positivo, o treinador disse que conta com o jogador para os treinos da seleção na próxima semana. Muito bem, 11:44, mais 30 segundos, tempo bom, céu azul, sol brilhando, algumas nuvens, temperatura 20 graus.
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0: E agora vamos correr como o vento. Christopher Cross, Ride Like the Wind. Depois tem Quincy Jones, I Know Corrida.

Quincy Jones, I know could read them. Correr como o vento, ride like the wind, Christopher Cross. Obrigado pelo carinho, pela atenção, pela audiência. 11:55. Vem aí Espaço Economia com Lúcia Cristina e Espaço Rádio Jornal com Rogério Portolão. 13:00, o contato imediato com a Flávia Andréa Vidor na comunicação. Eu volto amanhã após o Espaço Livre, se Deus permitir. Amanhã, sabadaço na Espaço, sempre para a Ótica Farroupilha, CFC Farroupilha, Ave Serra e Círculo Saúde. Fechando o Shopping Exterior e Brothers, bom almoço, boa sexta, bom fim de semana, se cuide e até mais. Tchau.

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9: Agora 12:02. Boa tarde, vamos de Espaço Economia. 12:02, temperatura 20 graus. 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Lúcia Cristina.
10: O número de milionários em todo o mundo e sua fortuna continuam crescendo neste ano e atingiram novos recordes graças ao forte desempenho do mercado de ações e à queda da inflação, segundo estudo publicado nesta semana. Uma consultoria define ricos como aqueles que possuem mais de US$1 milhão disponíveis para investimento. Isso exclui, em grande parte, o valor de sua residência principal. Os mercados de ações, impulsionados por ganhos relacionados à inteligência artificial, foram o principal motor de criação da riqueza para indivíduos ricos em 5 das 6 principais regiões geográficas analisadas. E a riqueza dos indivíduos ricos permanece altamente concentrada. Em 1% deles, detém 34,8% dessa riqueza. O maior aumento no número de milionários, ou seja, 9,4%, é observado na região Ásia-Pacífico, impulsionado pelo setor de semicondutores, com o Japão e a China na liderança. Na América do Norte, o número de milionários aumentou 9,1% graças aos Estados Unidos, onde mais de 736 mil novos milionários foram registrados, elevando o total para 8 milhões e 700 mil no país. O número também cresceu na Europa, 6,5%, na África, 4,1% e na América Latina, 0,3%. Uma portaria do Instituto Nacional do Seguro Social, INSS, autorizou a adequação funcional de 80 assistentes e analistas para reforçar o setor da autarquia que avalia pedidos de benefícios sociais e previdência de pessoas com deficiência, caso de benefício de proteção continuada BPC. Conforme a portaria assinada no dia 27 de maio, servidores formados em serviço social que atualmente atuam na área que treina e prepara pessoas com incapacidade temporária para voltar a trabalhar no serviço de reabilitação profissional poderão ser remanejados para a realização de avaliações sociais.
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9: Agora 12 horas e 8 minutos de volta em Espaço Rádio Jornal. 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Jerônimo Filho, informações da meteorologia.
13: O sol brilha forte e eleva a temperatura ao longo da tarde em grande parte do estado. Na Serra Gaúcha, aumento da nebulosidade, com a temperatura podendo chegar aos 21 graus. Para sábado, o sol brilha com condições para chuvas a partir da tarde e a temperatura entre 12 e 19 graus. Essas condições para chuvas retornam a partir de amanhã e alternam ao longo do final de semana com períodos de melhoria. Informações do tempo para o Espaço Rádio Jornal.
9: 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Prefeito Jonas Tomazin tem informação para a população de Farroupilha sobre vacinação contra a gripe, contra a influenza. A partir da próxima semana tem novidades. Prefeito Jonas, boa tarde.
14: Boa tarde, Rogério. Boa tarde a todos os ouvintes da Rádio Espaço. Estamos passando aqui então para falarmos sobre as próximas ações da vacinação contra a gripe. Lembrando que todas as nossas unidades básicas de saúde oferecem a vacinação durante o seu horário normal. E nós tivemos já no horário estendido, no nosso Na Rua Contra a Gripe, já mais de 1000 doses de vacinas aplicadas. E agora nós vamos retomar então na próxima segunda-feira, das 17 às 19 horas. E dessa vez a gente vai para o bairro 1º de Maio. A vacinação estendida nesse horário vai ocorrer então das 17 às 19 horas na Rua Antônio Saquete, número 17, bem na frente da unidade 1, a unidade 1 do bairro 1º de Maio. Então a gente vai passando mais informações aí até segunda-feira, mas a gente já gostaria de pedir também para as pessoas do bairro 1º de Maio que possam ficar alerta.

0: 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Abrindo o portal de notícias da Espaço FM, hoje a gente poderia estar chorando uma perda, mas graças a Deus estamos chorando de alegria. Relata irmã de idoso atropelado enquanto varria calçada em Farroupilha. Ataque a tiros deixa dois mortos e uma mulher ferida em Canoas. Prefeitos destacam força regional da Expo Bento e avanços do projeto antigranizo. Avenida das Indústrias começa a receber nova camada asfáltica em Farroupilha. Agendas, festas e eventos que ocorrem neste final de semana. Expositores de Farroupilha celebram forte movimento no primeiro dia da Expo Bento e Fenavinho. Seriema atropelada em Farroupilha está estável e aguarda definição sobre tratamento. Balada segura flagra motoristas embriagados e recolhe 4 veículos em Caxias do Sul. Colisão entre veículos deixa 2 feridos. Centro de Caxias, mulher relata ter visto OVNI, objeto voador não identificado em Bento Gonçalves. Polícia prende suspeito de homicídio em Bento Gonçalves. Trio é preso com carro furtado em Caxias do Sul. espaçofm.com.br. Jornalista Jerônimo Filho.
1: Um indivíduo de 24 anos foi preso por tráfico de drogas na noite de ontem em Bento. Conforme o 4º Batalhão de Choque da Brigada Militar, o caso foi registrado no bairro Juventude da Enologia. No local, os policiais apreenderam 23 pedras de crack, um celular, uma câmera, uma luva e R$136. Em Caxias, a Guarda Municipal recuperou um veículo furtado e prendeu 3 indivíduos por receptação ontem no bairro Santa Fé. Conforme a ocorrência, o veículo havia sido furtado no dia 30 de maio. Com o auxílio do sistema de cercamento eletrônico, os agentes localizaram o veículo e abordaram os ocupantes. Com um dos passageiros, foram apreendidos materiais utilizados para furtos em veículos. Outra ocorrência registrada pela Guarda Municipal de Caxias prendeu um suspeito de 25 anos por tráfico de drogas. O caso foi registrado no centro da cidade, onde o indivíduo foi abordado e com ele estavam 13 tijolos de maconha que totalizaram 10 quilos. No trânsito em Caxias, 2 pessoas ficaram feridas em uma colisão registrada por volta das 6h45 da manhã de hoje. O acidente envolveu um Fiat Toro e um Astra e aconteceu no cruzamento da Borges de Medeiros com a Sinimbu. As vítimas eram motorista e passageiro do Astra e sofreram escoriações e foram levados para atendimento médico. Informações do plantão para o Espaço Rádio Jornal.
0: Obrigado, Jerônimo. 12:17, temperatura 18 graus. 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

0: 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Uma das notícias mais comentadas, enfim, essa semana, aqui na Espaço FM, no nosso portal, tá no aplicativo, no Instagram, no Facebook, é o que aconteceu no bairro São Roque essa semana. A notícia foi postada no dia 4, às 14:32 foi a última postagem. Idoso que varria calçada é atingido por carro no bairro São Roque. Aquela frase antiga, tava no lugar errado, na hora errada, tava varrendo a calçada e aí foi atropelado, um carro invadiu, um carro bateu em outro. O detalhe que tem as imagens, embora é um vídeo bem rápido, mas dá para ver a gravidade da situação. A motorista que ocasionou um acidente, ficou ferida também. Ambos foram encaminhados para o Hospital São Carlos. Envolveu, na verdade, aqui, ela bateu em dois carros. O vídeo é um vídeo que está à disposição aqui no portal da Espaço FM. Deixa eu dar uma olhadinha rápida aqui. 24 segundos tem o vídeo no total aí. As imagens é um pouco menos de 20 segundos. Ele está lá numa boa varrendo a calçada, está na calçada e também um pouquinho no cordão. E aí vem um carro por trás, bateu em dois carros e jogou ele, né, para frente aqui. Eu vou colocar no ar esse assunto, eu tô tocando porque a família querida, a família da vítima, a irmã, a Magdala, nos enviou recado hoje de manhã. Sempre é importante isso. Em momentos de acidentes graves, nos passa informação depois de alguns dias como é que está a situação, que muitas vezes é divulgado e a família não passa mais informações, a gente respeita, obviamente, e aí a gente não fica sabendo da gravidade. Nesse caso aqui, o acidente foi muito grave, Ele teve fratura na pélvis, mas deixa eu ouvir a Magdala, que nos enviou a informação agora pela parte da manhã sobre o estado de saúde do irmão dela, que foi a vítima desse acidente aí na rua Bassano, no bairro São Roque.
1: Bom dia, Rogério. Aqui é a Magdala de Farroupilha, do bairro Cinquentenário. Só para informar as pessoas que se preocuparam, que tiveram a emoção do meu irmão, esse do idoso, que se machucou na calçada, que foi atropelado. Ele está bem, ele quebrou a pélvis, mas ele está bem. A família dele é de... A minha cunhada e meu sobrinho moram em Gravataí, ele trabalhava aqui no Sander. E daí, e a minha mãe, como tem Alzheimer, não podemos ficar ali, porque minha irmã cuida dele e eu trabalho, né? Então, nós com minha mãe, a gente se reveza. Como meu irmão, a situação dele é muito delicada, por causa da quebradura da pélvis, então a família resolveu... em comum acordo, nós, da família, resolvemos que ele era melhor para ele ir para Gravataí. Ele está em Gravataí, meu irmão levou ele, e ele está bem, só que com muita dor. Muito obrigada a todos que, de uma forma ou de outra, me mandavam mensagem de carinho. Meu, muito obrigado. Desculpe, mas eu ainda estou... A gente está muito abalado ainda, muito abalado. Muito obrigada. Bom final de semana. Um abraço para vocês.
0: Tem mais informação aí, Magdala.
1: O caso repercutiu tanto porque ele estava limpando, né, a frente da casa ali, varrendo. E repercutiu muito. Saiu nos canais de televisão, na SBT, Record,
0: geral.
1: Band. Muito obrigada a todos pela preocupação. E motoristas, eu também sou motorista, mas o cuidado que eu tenho ao dirigir, eu sei que eu sou responsável. Então, pelo amor de Deus, tenham consciência. É um pai de família. Agora vai ficar sem poder trabalhar, sabe? Mas mesmo assim a gente vai levando e vai dar tudo certo com a graça de Deus. Muito obrigada, Rogério. Desculpe, tá? Meu desabafo.
0: A gente que te agradece aí, Magdala. Pela importância do assunto, a reportagem da Espaço, através do Luiz Carlos Miller, assim que terminou esse depoimento hoje de manhã que a Magdala enviou para cá, o Miller fez contato com a família. A Magdala estava trabalhando, está trabalhando nesse horário, no mercado aqui de Farroupilha. E o Miller foi até a residência, conversou com outra irmã, a Márcia Lemos, que dá uma ampliada nas informações sobre o estado de saúde. Repito, sempre agradecer, até você nos ajuda também, porque aí a informação fica completa. Quando tem acidentes graves, claro, também não querendo invadir a privacidade de ninguém, mas se você puder nos passar a informação, olha, o tal acidente, teve gente ferida, a pessoa está se recuperando ou não, a família aqui desse senhor de 60 e poucos anos está nos passando informação. O Miller foi até a residência, conversou com a irmã, mais uma irmã, a Márcia Lemos, que deu uma atualizada da situação.
2: Bom, assim, ó, o que aconteceu? Na quarta-feira, né, do ocorrido, primeiramente ele teve, né, as paradas cardíacas, ele quebrou a pélvis, bastante machucado pelo corpo, tudo. Daí fizeram, né, reanimaram ele, tudo. Daí na quinta-feira, que foi ontem, daí ele fez as tomografias de novo, graças a Deus deu tudo bem, é só ali onde quebrou mesmo. Ele teve alta ontem, por volta das 6 horas da tarde, o doutor veio conversar com a gente, tá tudo bem, só tem que acompanhar. E como eu tenho a minha mãe de 88 anos que tem Alzheimer, que eu cuido da minha mãe, eu não tenho como ficar cuidando dele também, né, senão por mim eu cuidaria dos dois, mas eu não tenho condições. Como meu irmão, a esposa dele, os filhos moram em Gravataí, e ele veio aqui para trabalhar no posto de gasolina, no posto Sander, a família resolveu levar ele para lá para ter mais cuidados especiais, assim, porque como ele não consegue caminhar, é bem complicado. Então ele está em Gravataí, mas graças a Deus que ele está melhor, está se recuperando.
3: Ele fala, ele está lúcido?
2: Sim, está lúcido, graças a Deus está lúcido, está conversando normal, assim.
3: E em relação ao acidente, Márcia, a família vai tomar uma providência?
2: Sim, o pessoal da... os familiares da motorista, né, que ocasionou o acidente, teve na casa da minha irmã, a do Corsa Branco, que foi atingido também, já se acertaram, eles falaram com certeza que vão acertar todos os valores, né, dos dois carros, vão prestar, se precisar de medicamento, eles vão acertar, foi que o marido e o cunhado dele falaram. A princípio tá tudo ok, agora vamos ver realmente, né?
3: Os familiares vão dar todo o apoio?
2: Todo o apoio. Foi que ontem à tarde teve o esposo dela e o irmão dela na casa da minha irmã, a do Corsa Branco, e eles falaram que vão acertar, tanto que já começou, porque minha irmã trabalha no supermercado aqui, eles já prestaram Uber para buscá-la em casa e depois levá-la para casa, né? Porque ela não, o carro dela também não pode rodar.
3: Os médicos deram uma previsão de quando que ele vai ficar realmente recuperado?
2: O médico ontem deu um atestado inicial de 30 dias. Daí, daqui 2 semanas ele tem de novo o raio-x, a tomografia, para ver o que vai acontecer, mas com certeza ele vai ter que se encostar pelo INSS, né? Que é 15 dias, primeiramente, depois mais 15.
3: Nesse momento, então, ele está aos cuidados dos familiares em Gravataí?
2: Isso, está nos cuidados dos filhos e da esposa, né? Que mora em Gravataí. Foi melhor porque eu não tenho condições de cuidar duas pessoas doentes, né? E meu irmão precisa de todo o cuidado, né? O senhor de 64 anos tem que ter todos os cuidados, né? Mas graças a Deus, porque foi Deus, só Deus que estava ali na hora que disse, segundo aniversário que o meu irmão teve esse ano, porque a gente podia estar chorando hoje, mas graças a Deus a gente está chorando de alegria.
0: Márcia, muito obrigado, e qualquer novidade aí, conta com a gente. 12:29, a Márcia, depois da entrevista com o Miller, entrou em contato que ela quer agradecer aqui um agradecimento muito especial para o Hospital São Carlos.
4: Um detalhe muito importante na hora da entrevista, eu quero agradecer ao hospital, que foi nota 1000, o doutor Rafael, eu não lembro o nome da outra doutora que atendeu meu irmão também, e toda a equipe médica, que eles foram muito bons com meu irmão. Então eu quero fazer esse agradecimento importante também. Muito obrigado.
0: Excelente. Mas qualquer novidade, Magdala, qualquer novidade aí, por favor. E rápida recuperação aí. 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Atenção, oportunidades de emprego. 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Temperatura subindo 19 graus, oportunidades de emprego. A Bento Transportes está com vagas abertas para motoristas, homens e mulheres, para cidades de Farroupilha, Carlos Barbosa e Bento Gonçalves. Pré-requisitos, possuir CNH categoria D e curso de transporte de passageiros. E também há vagas para funcionária para serviços gerais. Não é necessário possuir experiência na função. Vaga para funcionária para serviços gerais. Pessoas interessadas, enviar hoje currículo para o WhatsApp 549-9622-6702. E-mail Thaís com Y, thaís@bentotransportes.com.br ou presencialmente na rua Marechal Floriano Peixoto, 359 Centro Farroupilha, na empresa Bento Transportes. Vaga para motoristas, homens e mulheres, e vaga para funcionária para serviços gerais. 12:33.
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0: Agora 12:34, a Ecofar comunica a todos os farroupilhenses que a coleta de entulhos e galhos vai acontecer semana que vem, do dia 8 até quinta-feira, dia 11, nos seguintes bairros. 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Os entulhos deverão ser deixados em frente às residências. 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Semana que vem, de 8 a 11 de junho, Monte Pascoal, Alvorada Industrial e América, comunicado da Ecofar. Os falecimentos na região: Farroupilha, Egídio Ângelo Tomazini, tem participação, homenagem em seguida. Gelsumina Dalzóquio, 74 anos, está ocorrendo exatamente nesse horário a cerimônia de despedida no crematório São José, lá em São Virgílio, Caxias do Sul. Família querida aí de Montebérico, Gelsumina Dalzóquio, 74 anos. Em Bento faleceram Clotilde Concato Gracelli e Omira da Costa de Oliveira. São Marcos, Irani Maria Lopes, Carlos Barbosa, Cláudio Augusto Jung e Valmir Beneduzzi. Em Garibaldi, Manuel Moreira. Em Caxias do Sul faleceram Márcia Elisa Vieira de Oliveira, Nilda Fernandes de Oliveira, Afonso Boniati, Leila Maísa Tomasi, Dalva Terezinha Soares Benfica, Odete Maria Frutti e Suzana Maria Gil Rossi. Suzana Maria Gil Rossi, de 80 anos. Isso em Caxias do Sul. Flores da Cunha, Alceu da Silva, 48 anos. Veranópolis, Lorena Mazzarolo Tedesco, 86. Gramado, Dilva Bergamo Cavalim, 93 anos. Em Bom Princípio, José Luiz Dil, 76. Salvador do Sul, Nilson Henrique Maus, de 55 anos. E em Bom Jesus, aos 83 anos, faleceu Diamantina de Jesus Silva. Falecimentos na região. Grupo L Fórmulo, Memorial Crematório e Capela São José, informando participação de falecimento do senhor Egídio Ângelo Tomazini, idade 77 anos. Maria Terezinha Kuhn Tomazini, Fabiano Tomazini e Citiane Ozelame, Mônica Elisa Tomazini, Yasmin Ozelame Tomazini, Pedro Tomazini e família, esposa, filhos, nora, neta, irmão, cunhados, sobrinhos e demais parentes de Egídio Ângelo Tomazini. Com pesar comunicam que as últimas homenagens estão sendo prestadas na Capela A, Memorial São José Farroupilha, de onde sairá o féretro hoje às 15h30 para o Memorial Crematório São José, onde será realizado o cerimonial de despedida às 17h. Antecipam agradecimentos. Noticiamos o falecimento do senhor Egídio Ângelo Tomazini aos 77 anos. Sentimentos à família querida, a dona Maria Terezinha Cunha Tomazini, aos filhos, ao Pedro, irmão Pedro. Sepultamento, na verdade, é cremação. O féretro vai sair, o translado para Caxias, às 15h30. A despedida nesse momento, Capela A, Memorial São José, na Papa João 23, nesse momento aí no Memorial São José, Grupo L Fórmula. A cerimônia de despedida lá no crematório às 17 horas. Falecimento de Egídio Ângelo Tomazini, 77 anos.
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1: Agora 12h42 de volta em Espaço Rádio Jornal. 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Deixa eu fazer um convite aqui para quem não comprou um número ainda. A gente tá com uma rifa aqui em Farroupilha do Rotary Clube Farroupilha, para comprar uma autoclave. O Rotary também, com o Rotary Internacional, buscando aí recursos. Autoclave, gente, hoje que o hospital tem, ela tem 26 anos. E se gasta muito na manutenção. Vamos comprar uma nova, que custa 444 mil. Um pouquinho mais, 444.152. O detalhe, essa rifa já vai correr segunda-feira, vai ser feito um sorteio numa live ao vivo com o pessoal do Rotary Clube Farroupilha. Quem nos passa o que vai ser uma autoclave, para quem não sabe e tudo mais, e a situação, a administradora, a superintendente do Hospital São Carlos, a Janete Toigo, passa informação, a Yolanda Trujillo, que é a presidente do Rotary Clube, faz esse convite. Gente, é uma rifa, só R$10 por número, só R$10, valendo aí uma moto elétrica, valendo a Brand TV, um show de prêmios. Aqui a premiação é de menos, é para ajudar o Hospital São Carlos a adquirir uma nova autoclave, que é super necessário. Por gentileza, Janete, Yolanda.
2: Nós temos uma autoclave, ela tem 26 anos, a autoclave que nós temos do hospital. E ela é uma autoclave de 365 litros. O que que é uma autoclave? É um equipamento que funciona a vapor e que esteriliza, ela vai a alta temperatura para esterilizar tudo. Todo o material de órtese e prótese que vai dentro do corpo humano, todo o instrumental cirúrgico, inclusive os aventais, as roupas que vão para esse vapor, para essa autoclave, para esterilizar campos, para poder fazer o ato cirúrgico, o procedimento cirúrgico. Hoje a autoclave que nós temos de 26 anos, ela de 2022 a 2026, nesses últimos 4 anos, a gente já gastou R$275 mil de manutenção. É porque é um equipamento que funciona 24 horas e ele desgasta. E o nosso volume cirúrgico está muito alto. E ele desgasta como todo equipamento. Essa nova, que tem a participação do projeto do Rotary, né? Que eu sempre digo, o Rotary pensa sempre antes de pensar em si,
3: dar de si.
2: Dar de si, né? Que a gente aprendeu isso. É mais uma campanha que envolve o Rotary Internacional nesse projeto, na conquista dessa autoclave, que é uma autoclave de 890 litros, a que a gente tem hoje é de 365 litros, né? Então a capacidade é muito maior, pode colocar muito mais material dentro. E vai ter uma redução de custos quando a gente conseguir essa autoclave, uma redução de custos de 38% de energia e de água, porque ela funciona com alta temperatura. E nessa autoclave vão filtros, é muito equipamento, a guarnição da porta dela. Tu imagina uma coisa que funciona 24 horas com alta temperatura e no vapor, né? É muito desgaste mecânico dessas peças. Então, graças ao esforço dos clubes de Rotary, foi feito esse projeto. Isso. Porém, esse projeto, hoje, a autoclave está custando R$444.152. Mas tem que dar uma contrapartida. O Rotary Internacional não banca tudo. Por isso, desse esforço que o Rotary está fazendo de vender essas rifas, né? E de tentar fazer com que a gente consiga o quanto antes, porque a necessidade é muito grande. Ela seguidamente para, nós temos que pegar esse material que iria para o autoclave, material cirúrgico, às vezes tem que quase suspender a cirurgia e mandar para Caxias para esterilizar, com um custo muito maior de logística e tudo, né? Então ela é muito necessária. O hospital tem sempre muitas necessidades. Mas essa é uma necessidade e é um projeto grande do Rotary. Então é por isso que é de importância fundamental para o hospital e para quem está trabalhando nesse projeto.
1: Mas é um valor, digamos, a expressão aqui, que dá pra gente pagar. Não é um valor astronômico.
2: Não, não é 4 milhões, né?
1: É 400
2: isso
1: mil.
2: Isso, é isso aí, 444.
1: Vamos na prática aqui, Janete. Yolanda, como é que a gente faz para participar, se envolver? É uma rifa que está circulando.
3: É uma rifa que está circulando, ela custa R$10 o número, Rogério.
2: número. R$10 o número.
1: Rifas com os rotarianos. Os
2: rotarianos, no hospital, no hospital tem. As voluntárias tem, sabe? Nós temos vários lugares que estão com o número. Custa R$10, gente. Nós estávamos aqui comentando, né, Janete? Nós, se cada um comprasse um número, cara, nós já estaríamos aí, ó, com isso. É, porque assim, olha, que nem a Janete falou, eles gastam muito dinheiro ali. Sim, aí teve pessoas já, Rogério, que chegaram em mim e falaram assim, ah, mas o hospital recebe tanta verba parlamentar. Gente, só que quando é verba parlamentar, ela já vem
3: carimbada.
2: É para aquilo, não pode comprar em outra coisa.
3: É que verba parlamentar, ou ela vem para custeio, para manutenção do hospital, ou ela já vem no plano de trabalho para específico equipamento. E não tem verba nesse recurso, assim. E elas estão muito escassas, né?
1: Detalhe, corre quando a rifa?
2: Dia 8 de junho agora.
1: É logo em seguida, por isso é toque de caixa.
2: Semana. Toque de caixa. Nós temos uma semana, vamos fazer uma live ao vivo, fazer o sorteio, assim, entre os companheiros do Rotary. E a gente está contando com o apoio da comunidade e das empresas mesmo, que possam comprar mais números.
1: A premiação fica de menos, mas o que tá valendo?
2: Então, eu tenho uma moto elétrica, né? Uma moto elétrica, conseguimos uma TV, ainda não temos o número certo da polegada, aí temos o terceiro prêmio, R$1.500, o quarto prêmio, R$1.000 e o quinto prêmio, R$500. Porque não adianta também, a gente vai falar, vamos comprar um celular, mas as pessoas às vezes têm um celular, né? E a gente não vai conseguir comprar um celular com
1: R$1.500. Yolanda, muito obrigado. Leandro Trujillo, que é nosso presidente do Rotary Clube, a Janete Tuigo, superintendente do São Carlos. Gente, é segunda-feira que vai correr essa rifa num sorteio, numa live do Rotary Clube Farroupilha, apenas R$10. Quem quiser adquirir, que não tem ligação com os rotarianos, dá uma ligada aqui para espaço, que a gente faz os contatos e passa os contatos do Rotary Clube para comprar autoclave para o Hospital São Carlos, 12:48.
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1: Agora 12:57 de volta em Espaço Rádio Jornal. 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Gente, um assunto que vai para Caxias do Sul, mas de interesse aqui regional e estadual. Uma notícia hoje, por exemplo, na capa do Pioneiro de Caxias. Saúde, mão amiga. O projeto, o programa Mão Amiga do Frei Jaime, Mão Amiga avança para assumir o comando das UPAs de Caxias do Sul. Negociações entre prefeitura e associação para um contrato de 90 dias estão adiantadas, com possível desfecho hoje. Mudança busca garantir continuidade de atendimentos após problemas enfrentados com o IDEAS. A gente fez um contato agora com o Dr. Ricardo Fabris de Abreu, ex-vice-prefeito de Caxias do Sul. Eu quero agradecer aqui o Dr. Ricardo Fabris de Abreu, porque a informação é importante até para a população inteira de Caxias, para as autoridades, enfim. Dr. Ricardo Fabris de Abreu, Ricardo, aqui para os amigos da Rádio Espaço, boa tarde.
23: Boa tarde, Rogério. Boa tarde, ouvintes da nossa querida Rádio Espaço.
1: Lendo aqui.
23: Sejam todos bem nesse feriado de Corpus Christi.
1: É, um feriadão para quem está na carona também, mas, Ricardo, um assunto que o senhor aborda, que o senhor enviou para o presidente da Câmara de Vereadores de Caxias do Sul, aqui informações, aqui pelo seu conhecimento também. Eu só vou pegar um trecho aqui, ó. Pode conter graves irregularidades jurídicas e constitucionais. O programa Mão Amiga tem esses problemas? Ele pode assumir o comando, se é por 90 dias ou mais, as UPAs de Caxias do Sul? Ricardo, por favor.
23: Rogério, esse caso de terceirização na saúde pública sempre foi muito delicado, e nós temos nesse caso uma situação muito especial. Isso, não só para mim, mas com certeza para toda a comunidade de Caxias do Sul, veio com uma certa surpresa, no meio de um feriado e anunciando que estaria em tratativas e que isso deveria então ser concluído até a próxima terça-feira, ou seja, tudo dentro de um feriado. Eu gostaria de recordar aos nossos ouvintes que ainda no início há dois anos atrás, no início da administração, o IDEAS foi contratado da mesma forma para gerir a questão do materno infantil, que oferecia problemas na época. Na época, o IDEAS estava sendo investigado pelo Ministério Público em diferentes estados da União. O processo de contratação não constava do website do município, no portal da transparência. Também não constava no website do próprio IDEAS. Não se localizaram na época a licitação ou a dispensa de licitação. o decreto de concessão do status de organização social, que uma vez se chamava de utilidade pública, para o IDEAS, e na época se conduziu a uma conclusão muito surpreendente, que se tratava, na verdade, de terceirização feita às pressas, ou seja, sem publicidade, sem controle interno, sem observância dos procedimentos administrativos legais e, portanto, ao arrepio da lei e dos princípios básicos constitucionais de legalidade, de moralidade, publicidade, eficiência, que são constitucionais. E a administração pública, isso a gente deve lembrar sempre, ela não admite informalidade. Não deu certo ideias e agora, aparentemente, isso pode se repetir com essa associação Mão Amiga. Eu não estou fazendo nenhuma crítica à associação Mão Amiga, até porque assim, a forma assodada, a pressa como isso está sendo feito, não permite que se chegue a uma conclusão de qualquer natureza nesse momento. Porém, é fato que isso não pode estar sendo feito novamente sem o conhecimento da população, sem o conhecimento da Câmara de Vereadores. Há quem compete fiscalizar isso, porque o tempo não permitiria o preenchimento dessas condições. E um elemento óbvio, que me parece evidente, que salta aos olhos, é que eu fiz uma consulta no website da Secretaria da Receita Federal e eu observei que a Associação Mão Amiga, ela tem como atividade, o seu código principal de atividade econômica principal, serviços de assistência social, sem alojamento. E ela tem como atividade econômica secundária, entre outras coisas, comércio de livros, comércio de papelaria, tem clínica e residência geriátrica, que a gente sabe que se dedica a isso, e tem também atividades de apoio à gestão de saúde. Só que ela é uma associação privada e ela tem o porte demais. Vocês sabem, existe o porte simples, microempresas, demais. E o porte demais, ele, de acordo com a classificação da Receita Federal e com o próprio IBGE, isso indica que ela não é uma microempresa, ela não é uma empresa de pequeno porte, ou muito menos uma entidade sem fins lucrativos, que para ter esse porte demais, você tem um faturamento anual de no mínimo R$4.800.000, isso segundo a lei. Ou seja, há diversos elementos que precisam ser analisados, e eu diria, a questão do porte de atuação, que me parece incompatível com as exigências rígidas que trata a lei das organizações sociais, é uma lei de 1998, a lei 9637, ela impõe que o poder público descentralize os serviços de saúde. Não me parece ser o caso de serviço complementar. Nós temos que ver a questão da justificativa de preço, transparência, se não tem nenhuma irregularidade, ou seja, isso não é possível fazer durante um feriado, Rogério e meus caros ouvintes. É uma coisa de muita responsabilidade. O Ministério Público Federal, ele tem um roteiro de atuação muito claro de como se faz esse tipo de contratação. Isso se encontra na biblioteca do Ministério Público Federal, é de fácil localização. Nós temos a lei de licitação em contratos, nós temos a lei de gestão de entidades do terceiro setor por organizações sociais. Isso precisa ser amplamente divulgado. Nós temos o desculpe aí que eu não, um pouco resfriado, nós temos o precedente, que eu já falei, criado pelo IDEAS. Enfim, eu não estou afirmando, e nem posso afirmar isso, que é um erro esse tipo de contratação. Agora, me parece muito claro que isso está sendo feito na correria, morro abaixo, sem freio, tentar resolver um problema que já estava previsto e que eu denunciei há 2 anos, e que os senhores lembram, naquela época, então, presidente da Câmara Municipal, vereadora Marisol Santos, resolveu arquivar aquilo, aliada do prefeito na época, e não chegou a nem ser feita a leitura da denúncia. Então, vamos esperar que o atual presidente da Câmara Federal, da Câmara Municipal, nesse momento, não incorra no mesmo erro, dê atenção à denúncia que eu estou encaminhando, peça informações pro município, notifique o secretário da Saúde, porque apresente os documentos pertinentes, e seria também muito importante que deliberasse, votasse em plenário, uma recomendação ao Poder Executivo para suspender os efeitos de repasses financeiros ou contratação até análise de mérito pela Câmara, porque isso pode ensejar a apuração de eventual responsabilidade administrativa e política do secretário de saúde e do prefeito. Lembramos que o atual secretário de saúde, ele está numa outra posição agora, ele não é mais vereador, ele é secretário, e ele pode estar ensejando ou assessorando muito mal o prefeito e acarretar que o prefeito se envolva numa situação que vai ser muito difícil depois de consertar. Eu não vejo que consertar um erro previsto seja coerente tentar consertar o que aconteceu agora com um erro que pode ser até pior. Em suma, meu caro amigo Rogério, ouvintes, é esse o objeto do requerimento que eu formalizei à Câmara Municipal.
1: Ricardo, a gente está passando para o ouvinte de primeira mão essa informação, certamente vamos repercutir o detalhe que a gente está vendo nessa matéria, até repito, está na capa do Pioneiro hoje. Mudança busca garantir continuidade de atendimento após problemas enfrentados com IDEAS, negociação entre prefeitura e associação Mão Amiga, para um contrato de 90 dias estão adiantadas com possível desfecho hoje. Eu tô com o teu documento que foi enviado ao presidente da Câmara, é bem extenso, bem detalhado. O senhor afirma que tem irregularidades, no caso de inconstitucionalidade. É isso?
23: Aparentemente sim, aparentemente sim. Só que se essa negociação está em andamento, adiantado, não se ouviu falar nada até agora, o município não pode fazer esse tipo de negociação à revelia da população que é representada pela Câmara de Vereadores. Isso não se apresenta uma surpresa dessas num feriado, isso é assunto sério.
1: Tá bom. Ricardo, te agradecer, só pra ter, a gente sempre viu o contraponto, fiz um contato com o Rafael Bueno, oferecendo também um espaço para se manifestar, o Rafael lhe acompanhou e escreveu assim: o Ricardo foi muito bom enquanto vice-prefeito, foi na gestão dele que começou o caos, foram eles que terceirizaram e que começou toda a baderna, mais de 100 médicos se exoneraram e ainda não conseguiu aguentar o tranco e pediu para sair. Rafael Bueno, quer comentar alguma coisa, Ricardo?
23: Olha, ele que então que se mostre mais competente e conserte o erro e não persista. Tá? E aparentemente ele não tem competência para isso. Ele criticava muito quando era vereador. E aliás, faltou aquela sessão em que a denúncia do IDEAS foi colocada à votação, ele foi o único vereador ausente. Então, acho que o Rafael, ele tem que mostrar competência no que ele faz, porque senão a candidatura dele para deputado federal vai ficar prejudicada.
1: Ricardo, nos mantém informado, o Ricardo Fábio de Abreu. Te agradeço, muito obrigado. Qualquer novidade, por favor. Obrigado, Ricardo.
23: Eu que agradeço a oportunidade, um bom restante de feriado a todos.
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1: Agora, 1:12. Vou pedir Luiz Carlos Miller, rapidinho, faz um contato com o Rafael Bueno. O Rafael me ligou aqui no particular, aqui no WhatsApp. Dá um toque, porque de repente o Rafael pode estar com a gente por telefone na abertura do fim de expediente para a gente agilizar. Eu sei que tem o Alceu Moreira, mas logo em seguida é jogo rápido aí, até para ouvir todos os lados aí. Uma denúncia que o Ricardo Fabri

0: 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No começo aí do fim de expediente. Eu tenho o Alceu Moreira já na abertura, logo em seguida contigo. Também hoje já vou avisando o fim de expediente para lá de movimentado. Presidente da Câmara vai estar com a gente, Davi Almeida. Sicredi vai estar por aqui, o Clair Bertus, também o tesoureiro da Pupenfari, tesoureiro da Mafra, o ex-prefeito Pascoal. Tem vários assuntos aqui, divulgação de brechó, da peça de teatro, Abre o Olho. Também o Renan Bondan vai estar por aqui, secretário da Agricultura. E a vereadora Fran Bonassi me informou que o Paulo Pimenta estaria disponível para conversar com a gente, com os ouvintes hoje. Só me confirma aí, Fran. Aí o Paulo Pimenta vai estar em Farroupilha também no lançamento da pré-candidatura da Fran Bonassi à Câmara Federal pelo PDT. Juliana Brizola vai estar aqui na Rádio Espaço já, vai estar no estúdio de gravação. A gente convidou para estar ao vivo, mas não, a agenda não bateu. 1h14, Flávia comanda o contato imediato. Muito obrigado, Central de Rações, Coxan, Cressol e Rosler Diagnósticos. Boa tarde.
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9: 1h44, 22 graus é a temperatura. Tem mais um bloco de sons aqui na Hora da Saudade. Pra começar, tem a Rá.

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1: Ed Sheeran, Sapphire, também Cogumelo Plutão, esperando na janela. I am losing my religion. E a gente curtiu America, You Can Do Magic. Na próxima segunda-feira, dia 8, tem mais uma edição da campanha Na Rua contra a Gripe. A vacinação ocorrerá em frente ao posto de saúde do bairro 1º de Maio, que fica na Rua Antônio Saquete, número 17, das 5 às 7 da noite, das 17 às 19 horas. A iniciativa busca facilitar o acesso à imunização para moradores do bairro e de comunidades próximas, como Santo Antônio e Volta Grande, oferecendo um horário alternativo para a vacinação. Segundo o secretário da Saúde, Tiago Brambila, a campanha tem apresentado boa adesão da população e desde o início das ações, em horários alternativos, mais de 1000 doses já foram aplicadas. A Secretaria da Saúde informou que novas edições da campanha poderão ocorrer nas próximas semanas, conforme a disponibilidade de vacinas enviadas pelo governo do estado. E além das ações itinerantes, a vacina contra a gripe segue disponível para toda a população nas UBSs do município e no Centro de Atendimento Psicossocial Infanto-Juvenil, que atende temporariamente a demanda do posto de saúde central. Então, o atendimento ocorre de segunda a sexta, das 7h30 às 11h30 e das 13h às 17 horas. Espaço FM, 12h34.
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6: As vésperas dos amistosos contra o Brasil, a seleção feminina dos Estados Unidos destacou admiração por Marta. A meia Rose Lavelle classificou a brasileira como uma lenda e afirmou que muitas jogadoras americanas se inspiraram nela. Já a capitã, a Lindsay Hips, elogiou a técnica, a mentalidade vencedora e a alegria que a Marta transmite em campo. A técnica Emma Hayes também valorizou aí o crescimento da seleção brasileira e o trabalho de Arthur Elias. Brasil e Estados Unidos se enfrentam neste sábado em São Paulo e na próxima terça em Fortaleza. 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
6: 12:41.

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2: Espaço FM. 13:14, 21 graus é a temperatura. 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

0: Público do Rio de Janeiro recorreu da decisão que concedeu o perdão judicial a Monique Medeiros, a mãe de Henry Borel. Em entrevista à CBN do Rio, o promotor Fábio Vieira afirmou que o objetivo é anular o benefício e garantir o cumprimento da pena em regime fechado. Segundo o MP, os jurados reconheceram que Monique foi omissa e decidiram que ela não deveria ser perdoada, mas a juíza Elizabeth Louro reformulou um quesito durante a votação, o que teria influenciado o resultado e permitido a condenação por homicídio culposo, seguida do perdão judicial. Enquanto isso, a defesa de Jairinho, condenado há mais de 43 anos de prisão, também prepara recursos para tentar anular todo o julgamento. Especialistas avaliam que ambos os lados enfrentam obstáculos jurídicos nos tribunais. Atualmente, Jairinho permanece preso, enquanto Monique está em liberdade. 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
0: Amanhã, dia 6, o Super IMEC será o ponto de encontro dos colecionadores. Leve suas figurinhas repetidas e complete o álbum da Copa, trocando com outras pessoas que também querem completar o álbum de figurinhas da Copa. Então, amanhã, a partir das 9 da manhã, no Super IMEC, é uma ótima oportunidade para encontrar as figurinhas que faltam para completar o seu álbum e, com certeza, fazer novas amizades. E vou falar uma coisa para vocês, abrir um parênteses aqui, não cair em golpe, né, gente? Porque golpe com figurinha tá diretaço. Então, vai em pontos oficiais que estão divulgando com seriedade isso, certo? 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
0: 13:36.

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0: Lançamento global do Instagram Plus, sua nova camada de assinatura paga. No Brasil, o serviço chega pelo valor de R$10 mensais e mira diretamente o usuário comum em busca de uma experiência mais personalizada, não apenas criadores ou empresas, né? Entre os recursos exclusivos, visualização oculta de stories, indicador de quantas vezes um conteúdo efêmero foi revisto, alteração do ícone do app na tela inicial, fontes personalizadas na bio, fixação de até 6 publicações e extensão dos stories de 24 para 48 horas. Na usabilidade, o plano também libera múltiplos grupos de compartilhamento segmentado e a opção de publicar no perfil sem distribuir automaticamente no feed dos seguidores. 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
1: Cher, Believe, Celine Dion, I'm Alive, Miley Cyrus, End of the World, Paulo Miklos, Flores, Carly Simon, Coming Around Again, e Bryan Adams, Stray from the Heart. Nomes importantes da música nacional e internacional subirão ao palco na primeira edição do Cambará Jazz Festival, que ocorre na Rua Coberta nesta sexta e sábado. Nas duas noites, a partir das 7 da noite, a estrutura montada em frente à Praça São José recebe ao todo 7 shows com entrada gratuita. A programação completa e demais informações no perfil do evento lá no Instagram Cambará Jazz Festival. E em comemoração ao Dia Estadual do Vinho no Rio Grande do Sul, o Quinta São Luís recebe o Caxias em Vino até o dia 7 de junho, entre 11 da manhã e 11 da noite. E conta com vinícolas locais, atrações artísticas, apresentação de roteiros turísticos, workshops e a Janela do Vinho, que é tradição em diversos países e funciona como uma degustação às cegas, onde o consumidor faz a compra da taça de vinho sem saber qual o vinho e de qual vinícola receberá. 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
1: 4:40, 20 graus é a temperatura. Charlie Brown Jr.

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0: números. Então, assim, o sorteio é na segunda-feira, agora, dia 8. Os números você adquire por R$10 com os integrantes do Rotary ou então diretamente no hospital. Essa nova autoclave, ela está orçada em 444 mil e ela terá capacidade de 890 litros, mais do que o dobro da capacidade do equipamento atualmente em uso no hospital, que já soma aí 26 anos de funcionamento. E a autoclave, ela é um equipamento que é essencial para esterilização de materiais cirúrgicos, próteses, órteses, aventais e os demais itens que são utilizados em procedimentos hospitalares. Além de colaborar com a aquisição do equipamento, os participantes da rifa concorrem a diversos prêmios. O primeiro prêmio é uma moto elétrica e também serão sorteados aí uma televisão, R$1.500, R$1.000 e R$500 em dinheiro. 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
2: Fique atento, o cuidado com downloads protege o dispositivo. 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É uma medida simples, mas reduz o risco de vírus e mantém os seus dados mais seguros. 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
8: 5 e 4, 19 graus, aniversariantes homenageados deste 5 de junho com a Que Delis Confeitaria, Que Delícia de Sabor em Farroupilha, na Marechal Deodoro da Fonseca 442, Caxias do Sul, em 4 endereços. Guia Lopes, São Pelegrino, Os 18 do Forte e Cristo Redentor. Parabéns para Delmir Luiz da Silva e Yuri Gabriel da Silva, homenagem da Troféu Trombini, Farroupilha Esporte Lazer. Marcelo Bach, homenagem da esposa Elisa, filhos Marcelo Júnior e Lucas, pais Ivoí e Egon, irmãos Márcio e Michel e da Troféu Trombini, Farroupilha Esporte Lazer. Ana Raquel Sampaio Simões, Camila Bassani, Rogério Antônio Belaver, Tiago dos Santos Luquezzi, homenageados da Big Fair, Isabelle da Silva Machado, homenagem da Big Baby, Sofia Spete Fernandes, homenagem do Acolher da Big Fair, Márcio Bach, homenagem da esposa Elione, filhas Rafaela e Valentina e da Malharia Anselmi, Maria Gregolin, homenagem da Associação dos Feirantes,

e dos avós Maria e Vilmar, Ana Zilda Teodoro, Nica, homenagem da Morgana e do João, Angelita Oliveira, homenagem da mãe Alaides, Bruna Tamara de Almeida, homenagem dos pais Rosemary e Eloy, irmã Brenda, tios Leonel, Carol,

Cláudio Trentin, homenagem da esposa Eliane, filhas Aline e Camila e dos netos Pedro e Eduarda. Darcy Iraci Tio, aniversário de casamento, homenagem dos filhos Márcia, Moacir e Morgana e das netas Emily, Júlia e Isabelle. Dorvalino e Iracema Boniati, 50 anos de casamento, homenagem da filha Ana Regina, genro Adriano, netas Letícia, Larissa e Luana e do Joãozinho Arose. Helena Belaver Peroni, 80 anos. Peroni, isso. Homenagem dos filhos Rosângeli, Silvana, Camila e Rogério. Genros Ademar, Vanderlei, Josué, netos Tuane, Nauane, Ana Júlia, Beatriz, Luan, Felipe, Fernanda e Gabriele, dos bisnetos Enzo e Celeste.

Slon. Homenagem da Dinda Márcia, voz Marta e Ângela, e dos pais Adriana e Ivan. Isabela Becker, 6 anos, homenagem dos pais Gisele e Diego. Isabelle de Brito Monteiro, homenagem dos pais José e Marley e dos irmãos Maria, Fernanda, Luana, Jorge, Fernando, Laís, Emanuele, José e Diamantino. João Gabriel Oliveira Lemes, homenagem dos pais Gabriela e Tiago. Josemar Cristófoli, homenagem da esposa Vanessa, filha Maria Eduarda, mãe Maria, irmão Jonatas e da cunhada Bruna. Juliana Bernardini Francischini, homenagem do esposo Luiz, filhas Luísa e Beatriz e da mãe Hilda. Lauren Cristina Galafassi, homenagem dos pais Ademar e Jaqueline e dos irmãos Gabriela e Vinícius. Lina Seben Fabro, homenagem do esposo Fabiano, filhas Thaís e Caroline e do genro Eric. Lúcia Ames Lazaroma, homenagem do esposo Luiz, filhos Luciano, Cassiano e Karine, noras Vanessa e Carla, genro Jonathan e do neto Eric. Luísa Maboni Barretti, 1 ano, homenagem dos pais Sofia e Pablo. Marijane da Rosa, homenagem dos filhos Dani, Laura, Misael, Alex e Jades, esposo Santinho, tios Nadir e José Carlos e do primo Carlos Roberto. Odila Turqueta, homenagem do esposo Luiz, filhos Olívio.

mulheres e amigos, Sabrina Cardoso, homenagem do pai Moacir, Sofia Serpa de Césaro, homenagem dos pais Luan e Rodi e dos avós Eva, Ivo, Jaque e Josi, Thaís Batista Lázaro e homenagem do esposo Gustavo, filho Vicente, pai José e Elaine, irmãos Fernando e Franciele, cunhados Milton e Ariane, dos sobrinhos Laura, Sofia e Mia, Vanderlei da Silva Júnior, homenagem dos pais Ilvia e Vanderlei, do irmão, o Renan. Wilson Teles Paz, homenagem da esposa Hilda, filhas Neuza e Vera, genro José e Mauro e dos netos Júlia, Eduarda, Vitor e Vicente. Yara Ram, homenagem dos filhos Mariana e Maurício.

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0: Nenhum de nós tente outra vez, Toto, I'll be over you. UB40 can help fall in love, Ella Langley, Choosing Texas e o Rapa com a Feira. 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
0: O Brasil venceu a República Dominicana por 3-1 na noite de quinta no ginásio Nilson Nelson em Brasília pela segunda rodada da Liga das Nações Feminina de Vôlei. Na quarta, as brasileiras estrearam com vitória, né? Sobre a Holanda pelo mesmo placar, 3-1. Seleção brasileira de vôlei feminino agora ganha um dia de folga, volta às quadras no sábado às 11 horas para enfrentar a Bulgária, que é a mesma adversária da República Dominicana nesta sexta-feira. 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
0: 5:33, 19 graus, contato imediato, volta amanhã, 1 da tarde. Vem aí o fim de expediente com Rogério Portolão. Ótimo fim de tarde pra você, bom comecinho de noite. Agora tem Damiano David.

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1: Senhoras e senhores, bom fim de tarde a partir de agora, fim de expediente. 17h41, hora oficial de Brasília. Saudações. 5h41, temperatura 18 graus, fim de tarde, tempo bom, parcialmente nublado. Saudações para quem a partir de agora no rádio segue no 100.9. E a partir de agora, você confere ao vivo e a cores no canal do YouTube, no aplicativo, no Facebook, também aqui no site da Espaço e na TV Cidade. 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Gente, a relação hoje de convidados aqui, o seu Moreira vai estar com a gente por telefone, também com a gente hoje o Davi Almeida, presidente da Câmara. Vamos receber gerente Sicredi Pinheiro Machado, Clair Bertusso, para divulgar a peça de teatro Abre o Olho, que é uma peça que vai falar sobre golpes, segunda-feira à tarde. Pra, em geral, tem o aposentado que é um público-alvo, mas geral, também com a gente o ex-prefeito Bolivar Pascoal, que é tesoureiro da Pompenfar, que é tesoureiro da AMAFA, que promove amanhã a AMAFA, o mega brechó da AMAFA no bairro São José, no Salão da Comunidade, a partir de 8 da manhã, que é o preço, tá chamando a atenção, das mercadorias. Calçados, R$ 2. Roupas, R$ 3. Quer dizer, para não dizer que é de graça, e todo o recurso arrecadado vai para a AMAFA, que sempre precisa. Também aqui no estúdio com a gente, deputado federal Paulo Pimenta, liderança do PT, no Brasil inteiro, linha de frente da liderança do PT. Também a Fran Bonassi, vereadora, pré-candidata à Câmara Federal. Hoje a Juliana Brizola, que era para estar ao vivo aqui hoje, ela antecipou a vinda para a Rádio Espaço. Ela veio aqui 2 da tarde. Já tem matéria que vai para o ar nas redes da Espaço FM, em redes sociais, vai para os informativos também. Juliana Brizola já prestigiando e lançando a pré-candidatura à Câmara Federal da vereadora Fran Bonassi, do PDT. Paulo Pimenta está marcado também para hoje. Renan Bondan, secretário municipal da Agricultura, aqui no estúdio com a gente também. Pé no fundo, 5h43.
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0: 17h45, hora oficial de Brasília, 5h45, fim de tarde na Serra, tempo bom, com nebulosidade. Estamos com 18 graus aqui na Espaço FM. O privilégio sempre de poder ouvir aqui na Rádio Espaço o deputado federal Alceu Moreira, do MDB, com a gente. Deputado federal Alceu Moreira, para os amigos da Espaço, boa noite.
1: Boa noite, Rogério Ortolan, boa noite aos amigos da Espaço. É sempre uma honra, uma alegria poder conversar com uma emissora que faz jornalismo com tamanho brilho e com esse comunicador brilhante que está com você. Estou à disposição para ti, meu irmão.
0: Bom, primeiro te desejar feliz aniversário. 72 anos comemorado em grande estilo no parque lá em Esteio, no Parque Assis Brasil. 7.2, saúde 100% ao seu Moreira.
1: Claro, muito feliz, estou com saúde. A gente, quando está com 72, tu tem muito retrovisor e pouco para-brisa. E aí tu fica sentimental, meio chorão. Mas foi muito linda a festa, recebi muitos abraços de pessoas que gosto muito, fiquei muito feliz.
0: Olha só, deputado Alceu Moreira, na foto lá em Esteio, deixa eu pegar uma foto aqui, deputado Alceu Moreira, aí no lado dele, o Jorge Sens, do outro lado, o vereador Silonei Monteiro, no lado aqui, o Bolivar Pascoal, ex-prefeito, do lado aqui do Pascoal, José Mário Belaver, com cabo eleitoral desse é para fazer muito voto aqui, viu?
1: Pois é, a nossa pretensão é esta, mas esses que tu falou aí, muito além de companheiro partidário, são amigos para vida, né? Porque não tem nenhuma vez que eu vá à Farroupilha que eles não estejam comigo, manifestando todo o carinho que eles têm, toda a admiração. São companheiros de caminhada, eu tenho muita honra de poder caminhar com eles.
0: Bom, deputado, um assunto aqui pra gente ir direto e já te dar uma provocada. Recentemente a gente ouviu o teu colega de Câmara, o Maurício Marcon, a gente ouviu hoje de manhã o Osmar Terra e eles falaram que muita gente, muito deputado federal do MDB, gaúcho, sem citar nome, apoia a direita, detona o PT, mas na hora de votar, vota no PT. Esse chapéu serve pro Alceu Moreira ou pelo contrário?
1: Não, não serve para mim. É que a Câmara dos Deputados tem que, com um caso, eu certamente estou falando sobre os 6-1, e a Câmara dos Deputados tem deputado, como é o caso, tem que sentar para negociar o possível. Nós sabíamos que o 6-1 passaria. E se nós não tivéssemos discutido a alternativa ao texto constitucional, se fosse votar o 4-3, como foi proposto pelo Maurício, nós não aprovaríamos nada, como não foi aprovado. Então nós votamos a compensação, votamos a alteração da regulamentação do texto constitucional, nós permitimos que trabalhar a lei do menor dano. Cada um tem, é dono do seu mandato, eu tenho muita autonomia, eu jamais faço qualquer coisa para votar com essa quadrilha que está no poder de jeito nenhum. Mas nem Osmar, nem Maurício, nem ninguém deles tem autoridade para dizer com 1 milímetro a meu respeito, porque o meu comportamento na Câmara, sempre que possível, como estou fazendo agora na negociação dos endividados, é ir conversar. Eu sou parlamentar, eu tenho que encontrar a solução possível. E o governo atual, contra a minha vontade, com tudo que eu faço contra é do PT. Quando vem um projeto como esse, absolutamente oportunista, eleitoreiro, e ele vai passar e causar grandes danos, eu tenho que sentar para negociar e produzir acordo para trabalhar com a lei do menor dano possível.
0: Me dá uma ampliada aí, por favor, 6-1, por que que o senhor votou a favor, falou de negociar? Na prática, para todos nós, o 6-1 é uma boa?
1: Não, é horrível, é muito ruim. Porque quem vai pagar isso é o trabalhador, a massa de trabalhadores que está proibido de trabalhar e que vai pagar esta conta. Acontece que na boca da eleição, o que o PT queria mesmo era aprovar sozinho para dizer que isso era do Lula. Porque isso é uma mentira, como eles fazem o tempo todo, uma demagogia. O que nós fizemos foi sentar com o relator e com o grupo que estava lá para trabalhar a possibilidade de ter compensação e trabalhar no texto condicional para ter regulamentação, para que as funções especiais, que se fosse funcionar com a exigência da lei, não funcionariam. tá? E nós fomos buscar alternativas para isso, assim como continuaremos agora no Senado discutindo alternativa. O que nós concordamos, na verdade, é o texto, inclusive do próprio Maurício que está aí, que é hora trabalhada. É assim a relação de capital-trabalho nos Estados Unidos, e não tem nenhum trabalhador americano trabalhando aqui no Brasil por causa disso, com todos os direitos trabalhistas. Então, mas acontece que a circunstância que estava montado, o circo armado, era para provar e deixar o bandido como mocinho. Então nós sentamos junto com o relator para reduzir os danos deste processo, assim como ainda vai ser feito na evolução do Senado, porque na véspera da eleição, de maneira oportunista, demagógica e eleitoreira, achamos que era o melhor caminho.
0: O senhor falou há pouco, também eu estou indo no ritmo aqui, por causa tem muito assunto, sempre é necessário te ouvir, deputado Alceu Moreira. Endividados, o programa que está aí é para auxiliar, está auxiliando, está dando resultado. Endividados, qual é o recado?
1: O Endividados é o 5122, que é um projeto que nós montamos lá no Ministério da Agricultura, quando numa conversa com Haddad, que era ministro da Fazenda, ele nos disse que não teria dinheiro do orçamento, não disporia de recursos primários do orçamento para pagar as dívidas dos produtores. Como nós temos produtores que não deram causa para a dívida, porque estão endividados pelas secas consecutivas, nós dissemos, então tem que buscar outra alternativa. E aí fomos para o Ministério da Agricultura, reunimos a secretária da Fazenda do Rio Grande do Sul, o pessoal do Ministério da Agricultura, o Antônio da Luz da Farsul, o pessoal da FETAG, Ministério da Fazenda, BNDES, Banco Central, Casa Civil, reunimos 35 técnicos e montamos um projeto que se financia por recursos dos mais diversos fundos que têm recurso disponível. No caso dos estados que têm fundo constitucional, pode usar como fonte principal os fundos constitucionais. Nos três estados do sul que não têm fundo constitucional, usaríamos o recurso do pré-sal. O governo é contrário a isso. Aprovamos na Câmara por 349 votos. Esse é um projeto que nós construímos por sílaba. Foi para o Senado, fizemos 6 reuniões com o atual ministro da Fazenda, o senhor Dário Duringer, e cada vez que nós terminávamos uma reunião que produzia um acordo, no dia seguinte o seu Gilson Pubitencuri e o seu Mazinho, que são advogados do diabo no ministério, traziam um texto completamente diferente do que nós tínhamos acertado. A última reunião, que ficou claro que eles não queriam acordo nenhum, nós votamos conjunto com o Renan Calheiros o texto que foi possível. Está no Senado para ser votado dia 10 e depois na Câmara. É bom que todos que estão me ouvindo saibam, quando tivermos votado no Senado e na Câmara, caso aprovado nas duas casas, ainda assim o texto é autorizativo, não obriga o governo a cumprir, mas é com certeza um poder de pressão gigantesco para ser aplicado antes do próximo plano safra.
0: Deputado Alceu Moreira, dá uma guinada para as eleições aqui para 2026. Aqui no estado, agora nesse começo de junho, vem as convenções, enfim, para orientar não só teu eleitorado, mas geral, Alceu Moreira vai apoiar quem para o governo do estado?
1: Olha, todo mundo sabe que eu tenho dificuldades com relação à pessoa que concorre ao governo do estado pelo MDB. Mas não será da minha boca que partirá nenhuma palavra de discórdia. Porque se eu não posso fazer isso pelas diferenças pessoais que tenho com o candidato, eu tenho profundo respeito pelos meus companheiros e pelo meu partido. Então eu vou ficar com certeza trabalhando, como estou agora chegando em Sananduva, no estado inteiro, tentando construir com os companheiros o que é melhor possível, mas com certeza não estarei na fileira daqueles que ajudarão na eleição do candidato do MDB.
0: Só para a sua informação, em recente visita aqui a Farroupilha, a assessoria do Gabriel diz que ele, o Gabriel Souza, que é o vice-governador e candidato do MDB, ele diz, ele não fala sobre Alceu Moreira. Não tem como acertar essas pontas, hein?
1: Não. É uma questão de natureza pessoal, que para mim é uma coisa definitiva. Então. Não vale a pena, mas eu como disse, uma questão pessoal, ela é infinitamente menor do que a causa do estado que está em disputa, em que está envolvido meu querido amigo Germano Rigotto, o Búrico, nossos amigos todos envolvidos, e eu não tenho direito de transformar uma questão de natureza pessoal, que para mim é intransponível, mas é muito menor do que a causa estadual.
0: E para presidente, o senhor apoia quem?
1: Eu vou apoiar quem derrote o Lula. Com muito prazer. Quem conseguir me ajudar a tirar essa quadrilha que está no governo, terá meu apoio. Não tenha dúvida. E com certeza não teremos nessa eleição o candidato ideal. O candidato ideal seria o Tarciso. E nós não conseguimos fazer candidato por uma série de circunstâncias. Mas vamos lutar com as candidaturas que nós temos. Com Flávio Bolsonaro, com Zema, com Caiado. Aquele que tiver condição de derrotar a candidatura desse cidadão que está no governo federal e que diz que tem ladrão de estimação, que chama o pessoal das facções de meus, nossos bandidos. Uma pessoa com esse tipo de comportamento não merece ser presidente da República. Meus filhos e meus netos não podem continuar envergonhados na rua por ter um presidente da República. Aonde chega tem um coro gritando: Lula, ladrão, teu lugar é na prisão.
0: Deputado, a questão que o senhor falou há pouco aí, PCC e o Comando Vermelho não são terroristas?
1: Eles são terroristas. Quando o Lula fala em soberania, como é que um cidadão imbecil fala em soberania se com grande parte do território nacional está dominado pelas facções? As pessoas que estão me ouvindo precisavam ver o que é o testemunho de um pai que tem uma menina com 14, 15 anos de idade que o chefe da droga manda buscá-la em casa para fazer abuso sexual com ela, e ele não pode fazer nada, senão ele morre. Tem que comprar o gás pagando menos para eles, tem que comprar, pagar a internet para eles, ter domínio absoluto do território onde vive, de gangues, de bandidos. E o cidadão diz que são os nossos bandidos e não são terroristas. Se eles são bandidos internacionais, tem a capacidade de dizer que isso vai atrapalhar os nossos negócios. Que negócio? Quem se beneficia com os filhos drogados morrendo pelas ruas, famílias destruídas no Brasil inteiro, território sob o domínio do crime? E aí o presidente da República nos trata como amigo de estimação.
0: Deputado, a gente vai receber já, ele está em visita, ele e a Juliana Brizola, mais uma comitiva, estão em Farroupilha hoje. A gente vai receber já também o deputado federal Paulo Pimenta. Eu estava acompanhando aqui a divulgação do Paulo Pimenta, ele divulga da solução em razão aqui mais de 430 mil famílias gaúchas atendidas pelo governo federal com a questão das enchentes. O senhor que viaja esse estado de ponta a ponta, o problema está resolvido ou tem muita coisa pendente? A questão das enchentes, e aí a pergunta: Paulo Pimenta resolveu os problemas?
1: Não, o Paulo Pimenta, na verdade, ele é o leão de chácara do governo Lula. Se eu for observar o roubo dos aposentados da Previdência Social, quem estava de peito aberto defendendo o governo e a roubalheira, quem não permitia que roubou de um aposentado, às vezes no leito, no hospital, sem dinheiro para comprar o remédio ou a comida em casa, era ele que defendeu. É um defensor contumaz de bandidos para proteger o governo. E aqui no Rio Grande do Sul, ele diz que botou 110 bilhões de reais, mas lá no Vale do Taquari ainda tem gente morando em containers. Eles até agora, com tudo que fizeram, 2 anos e pouco depois da catástrofe, não aplicaram nem 50 bi, quanto mais 110 bilhões de reais. Essas milhares de famílias que ele fala são famílias sem rosto. Alguns foram atendidos com os municípios, o Estado e a União, mas ainda falta uma grande parte dos gaúchos que estão completamente atirados da própria sorte. Gente, tinha tambo de leite que perdeu todas as vacas e o governo nunca lhe devolveu uma só para ele continuar trabalhando. Gente que perdeu a indústria, a fábrica e não teve nunca o financiamento se não fosse com juro absurdo da taxa Selic de 15%. O Rio Grande do Sul está se reconstruindo pela bravura e pela garra do povo gaúcho e não pela ajuda de um governo absolutamente descompromissado, irresponsável na solução da redenção e da readmissão do povo gaúcho na economia. O que nós precisamos dar para o produtor gaúcho é o direito de se reabilitar. Ele não deu causa para ficar endividado. Em todos os setores da sociedade, qualquer governo entenderia
2: que quem perdeu 3, 4 safra, quem perdeu sua fábrica, quem perdeu sua casa, quem perdeu o que ele tinha, ele precisa ser reabilitado, precisa devolver a ele o direito de recomeçar. E isso não foi feito, veio de conta-gota, com muita gente fazendo discurso bonito, mas as pessoas continuam, na grande maioria, sem nenhuma linha de solução.
0: Deputado Federal Alceu Moreira, muito obrigado pela entrevista e até uma próxima, um bom fim de semana.
2: Eu agradeço a oportunidade de ter conversado contigo e teus ouvintes.
0: Muito obrigado ao Alceu Moreira com a gente aqui na Espaço FM, aqui no Fim de Expediente, Jornalismo, Diversão, Prestação de Serviço, Borfar Seguros e Odonto Top. Tá na agenda, Paulo Pimenta aqui no estúdio, tá marcado para por volta de 18h30. 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Deixa eu fazer um intervalo rápido. Presidente da Câmara, com a gente, pastor Davi, aqui no estúdio da Espaço FM, já em seguida. Deixa eu liberar destaque, escapa o portal espaçofm.com.br. De repente, em primeira mão foi aqui na Rádio Espaço, UPA, as UPAs, unidade de pronto atendimento de Caxias, na mão do projeto. Do programa Mão Amiga do Frei Jaime, Ricardo Fabris, ex-vice-prefeito que renunciou, enfim, Fabris sempre ainda continua ativamente, principalmente com denúncias. Ele denuncia a contratação do Mão Amiga para a gestão das UPAs, inconstitucionalidade, problemas aí na questão legal. Já o Rafael Bueno, secretário da Saúde, afirma que gestão da UPAs ainda está em análise e critica ex-vice-prefeito Ricardo Fabri. Saiba o que você vai encontrar no brechó da Mafa, que já é uma antecipação muito bem organizado no Salão da Comunidade de São José. Gente, calçado R$ 2, roupas R$ 3, amanhã 8 da manhã. Na Rua Contra a Gripe, terá nova edição, vai ser no bairro 1º de Maio, vai pro bairro a campanha. Prefeitos destacam força regional da Expo Bento e avanços do projeto antigranizo. Agendas, festas e eventos que ocorrem nesse final de semana. Gente, com esse frio aí, Tricofest, lá em Nova Petrópolis, também é destaque. Poderíamos estar chorando uma perda, mas estamos chorando de alegria, diz irmã daquele idoso de 64 anos que foi atropelado. Tava varrendo a calçada, tava na hora errada, no local errado, foi colhido aí por um veículo que bateu em mais dois. A irmã, ele teve uma lesão seríssima, ele teve uma fratura na pélvis e foi para Gravataí, porque aqui em Farroupilha, onde ele estava morando e trabalhava, a mãe dele tem Alzheimer, não tem, a família não tem como cuidar. Aí foi para Gravataí, onde está a esposa, o filho. Tem esse lado. Também é salientar a moça, a motorista, a família já está dando toda a assistência possível para ajudar nesse caso aí. A Avenida das Indústrias começa a receber nova camada asfáltica em Farroupilha. Tá rolando lá em Bento, Expo Bento e Fenavinho, mega festa. Quem for para lá, dá uma parada no stand da da Ferragem De Biase, uma linha de fogões impecável. Ataque a tiros deixa 2 mortos e 1 mulher ferida em Canoas. espaçofm.com.br.
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0: Aqui, Rádio Espaço, aqui, fim de expediente. 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Pessoal da TV Cidade, bom trabalho para todo mundo. Obrigado com a gente transmitindo aqui direto, né, com as imagens aqui do estúdio da Espaço. Temperatura 18 graus, oportunidades de emprego. A Fabrita está ampliando seu quadro de colaboradores e contrata auxiliar de britagem, operador de britagem, vagas na Fabrita, auxiliar de britagem e operador de britagem. Requisitos: sexo masculino, maiores de 23, benefícios, plano de saúde, seguro de vida, refeições na empresa, transporte. Interessados podem deixar currículo na empresa na rodovia 453, quilômetro 112,5, linha Lencastre Farroupilha, ou enviar para fabrita@fabrita.com.br ou WhatsApp 99684-0374. 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Presidente da Câmara de Vereadores, vem pra cá, pastor Davi Almeida, com a gente no estúdio da Espaço, junto com o Davi, acompanhando a Marina Pereira, que é assessora do presidente da Câmara. 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Bento Transportes está com vagas abertas para motorista, homens e mulheres, para cidades de Farroupilha, Carlos Barbosa e Bento Gonçalves. Pré-requisitos: possuir carteira de habilitação, categoria D e curso de transporte de passageiros. E também tem vaga para funcionária para serviços gerais. Aí, detalhe, não precisa experiência. Pessoas interessadas devem enviar currículo para o WhatsApp 99 96 22 6702, e-mail thais@bentotransportes.com.br ou presencialmente na rua Marechal Floriano Peixoto, 359, Centro Farroupilha, na empresa Bento Transportes. Vaga para funcionária para serviços gerais e também para motoristas, homens e mulheres. Pastor Davi com a gente aqui no estúdio da Espaço FM. Pastor Davi, muito obrigado pela gentileza de estar aqui no estúdio. Boa noite.
5: Rogério, eu que agradeço, querido, a oportunidade de estar estar aqui com você, com os nossos ouvintes. É sempre muito bom a gente poder conversar aqui com a nossa Espaço FM. Graças a Deus, tudo certo.
0: E a Marina está com a gente, assessora também. Marina, obrigado aqui pela presença. Vamos no jogo rápido, que tem anotação, vou te deixar à vontade também, mas o nosso problema é tempo, ritmo acelerado. Sim. Já que o papo é política, tá aí hoje a vereadora, tua colega, a Fran Bonassi, se lançando para a Câmara Federal, vai ter festa aí no Farrapos também, prestigiada pela Juliana Brizola, candidata hoje, pré ainda, mas vai pro governo, Paulo Pimenta pro Senado e tudo mais. Davi, conta pra gente, o presidente não, aqui o Davi Almeida, pastor Davi, vereador eleito aqui em Farroupilha, reeleito. Pastor Davi, vai apoiar quem para deputado estadual e federal? Dá para abrir o já para passar para a comunidade?
5: Rogério, a gente tem, né, os nomes aí dos nosso partido, né, o Progressista, a qual também eu represento, né. A gente tem aqui como candidato a deputado estadual o Pazin, né, que vem forte aqui na nossa região e que tem feito um trabalho maravilhoso aqui por Farroupilha também e no estado. Tem outros candidatos também, como Afonso Rã, que tem nos ajudado muito com emendas parlamentares aqui para Farroupilha, que é do Progressista também. Nós temos o Kovat Filho, que é deputado federal, tem o Pedro também, enfim, o Partido Progressista tem vários candidatos, né? Agora ainda a gente não teve, tem as pré-candidaturas, mas a gente ainda

0: ainda não teve nenhuma reunião assim de determinação partidária para apoiar. E a gente sabe que aqui também nós temos aí o Fabiano Feltrin, né, que é candidato ao estado, né, e que trabalha e por Farroupilha continua trabalhando muito. Eu acho que o Fabiano Feltrin, ele vem muito bem nessa candidatura, né? Eu acredito que pode ter aí êxito com certeza. Aí nós temos também a, como tu mesmo falaste aqui da Câmara de Vereadores, né, a pré-candidata Fran Bonassi, né, que também tem trabalhado bastante, o Joel Correia, que há pouco em Porto Alegre aí teve a sua pré-candidatura avalizada pelo partido, inclusive o apoio aqui do município, Glória Menegoto, enfim, também que vem pelo União Brasil. Acho que a gente tem bons candidatos aqui.
1: A Emília, né? Frari, Partido Novo, João C, Partido Novo.
0: E acho que a gente tem bons candidatos e eu acho que agora é um tempo da gente compilar isso, né? Com o partido, conversar, né? E seguir uma linha de apoio, mas eu acho que Farroupilha pode se unir e fazer aí pelo menos um candidato que possa chegar aí a eleição no estado. Eu acredito nisso, né?
1: Não é que eu quero forçar a resposta, mas não é que eu quero chegar aí, porque o Fabiano Feltrin, o Fabiano chegou a se manifestar algumas vezes que o senhor era o mentor espiritual dele.
0: Sim.
1: Gratidão, amizade não pesa nessa, claro que partido, mas a gente hoje até um ouvinte essa semana nos questionava, que os partidos, o partido mesmo, né? Independente. Sim. De quem seja, que ele fez por nós em Farroupilha? E de repente, ah, chega numa eleição, temos que respeitar os partidos, enfim. Mas a gratidão, sim, amizade, confiar no taco do candidato.
0: Rogério,
1: no teu caso, o Fabiano não pesa?
0: Pesa, com certeza, né? A gente tem uma relação além da política, né? Fabiano Feltrin é uma pessoa que a gente tem cuidado do coração dele, né? Por um longo tempo, né? Da família, enfim, Feltrin. E eu digo pra ti, a gente segue um trabalho de parceria, né? O que eu digo pra ti, assim, ó, de ouvir o partido, é porque como a gente está conectado a um partido, né? E a gente precisa, por exemplo, eu só sou vereador reeleito por causa do Partido Progressista, senão eu não conseguiria estar aqui. Então a gente precisa seguir uma orientação. Mas é claro que aqui em Farroupilha, Fabiano Feltrin tem aí meu apoio, né? Já desde o início, quando ele já foi para se lançar, né, a candidatura a deputado estadual, estava naquela decisão se é federal, se é estadual, né? A gente já tem um apoio e ora para que ele chegue lá. Mas como eu te disse, nós temos aí o Pazin, que é do partido e que a gente também vai apoiá-lo, com certeza. Vamos estar juntos na caminhada aí com as pessoas que a gente tem em relacionamento, né?
1: E a Glória, que continua amiga tua também, né?
0: Sim, a Glória, que é uma parceira de trabalho, é uma pessoa que tem total capacidade de chegar também. A gente vai dar o apoio necessário para que essas pessoas possam ir. É claro que aí tem Joel Correia, que é amigo, aí tem, né? Não dá pra gente também apoiar a todos, né? Mas o que eu penso? Que...
1: Vai pedir voto pra quem, então?
0: Rogério, tu me coloca numa saia justa, né? Mas eu vou te dizer o seguinte, ó, que eu vou seguir a orientação do partido e ali na frente tem um tempo pra gente decidir ainda, né? Mas eu creio que, eu acho que dos candidatos, né, que podem chegar, eu acredito que Fabiano Feltrin tem grande chance, a Glória, a Fran, o Joel, enfim, todos, né? A Emília, que foi aí a candidata a vice-prefeita também, acho que Farroupilha tem bons nomes, né?
1: Também porque se tiver mais gente, manda o João Si, do Partido Novo, também tá concorrendo, é um pré-candidato. Mas deixa eu te deixar também à vontade aqui, sendo redundante, mas a questão de Câmara de Vereadores, pintou uma pauta essa semana, eu disse, se eu consigo conversar com o pastor, melhor ainda, com o pastor, claro. Davi, que é o nosso presidente. Apareceu esse assunto que foi aprovado, a criação de plano de saúde para os vereadores, foi aprovado, não repercutiu bem junto à comunidade mesmo, explicando, os vereadores com plano de saúde, enfim, pago com dinheiro público. Pintou uma informação que os senhores também, o pastor Davi, tinha na pauta aumento, o reajuste, no caso, dos vencimentos, que é o salário do vereador. Tá na tua pauta, presidente?
0: Não, não tá na minha pauta, Rogério. Isso tem que ser feito a cada 4 anos, né? Em 2024, eu estava presidente da Câmara, fiz esse trabalho, eu tive que, é uma legislação que a gente precisa seguir, né? E então, naquele momento, a gente, os salários, a gente fez a fixação de todos os salários, inclusive começou essa nova legislatura com salários menores do que terminou a anterior, né? Então, isso tem agora o próximo. próximo presidente, tem mais dois presidentes que virão à frente, então a minha pauta de trabalho, os temas que eu tenho, Rogério, de trabalho, é onde eu cheguei, né? A gente vai avançando agora

0: Uma audiência pública agora que foi muito importante e nós pedimos para a Unimed que ela nos então desse um retorno da, em torno de 75 crianças deixaram de ser atendidas pela Unimed como profissionais na mudança do plano de saúde que houve. Então nós estamos enviando um relatório para o diretor da Unimed e em 60 dias ele tem que nos retornar. Por quê? Nós queremos que essas crianças voltem a ter o atendimento, porque tem a questão ali do autista, dele ter a continuidade, de não cessar o trabalho de acompanhamento, e nós tivemos aí alguns casos que pararam o atendimento. Foram trocados os profissionais e a Unimed, ela fez a troca e acabou que não deu uma explicação plausível. Então, nós estamos trabalhando esse tema que é importante para nós nos próximos dias. Nós estamos trabalhando e queremos dar uma resposta para a comunidade na questão da água. Tu vê que semanalmente, diariamente, tu fala que a água tá com coloração diferente de novo, tá com um cheiro diferente de novo. Então, nós temos provocado a Corsã e a AGEA para que eles nos respondam. Agora, há poucos dias, entrou um projeto na Câmara de Vereadores que dá a seguinte conotação: de que na falta de fornecimento de água, coloração diferente ou cheiro, alguma coisa, então que a Corsã não cobre a fatura dos próprios munícipes. É claro que a Câmara de Vereadores, ela não consegue trabalhar nessa esfera, né? De não permitir que a Corsã cobre. Porém, gerou na Corsã, né, uma responsabilidade, e que eles até nos enviaram um manifesto que eu até trouxe para ti aqui, que chega a ser engraçado, que eles se posicionam que a gente não tem o poder de legislar na cobrança de água. É claro que a gente não sabe, mas nós estamos então trabalhando com requerimentos, estamos trabalhando com projetos, nós estamos com um projeto na Câmara agora que vai à votação nos próximos dias, que é da fiscalização também dos recursos da água, por exemplo, quanto entrou, aonde foi esse dinheiro, foi destinado para quem, quanto de esgoto foi coberto, ou seja, nós estamos com essa temática aqui, nós estamos também trabalhando com a CSG, e agora nós vamos receber a SIX, fizemos um convite para a SIX estar conosco. Nós queremos aí também uma solução em curto prazo sobre a questão do trevo da Grindene, e também a médio e longo prazo as soluções que estão nos projetos da CSG. Ou seja, são temas que, assim, ó, da Câmara de Vereadores, eu quero ter solução nessas temáticas que realmente mudam a vida das pessoas e que melhoram a vida das pessoas, e esse é meu objetivo, né, para esse segundo semestre aqui de mandato.
1: Já te perguntei, pergunte de novo, questão das invasões, nada?
0: Rogério, esse é um tema também que nós temos trabalhado, tá? E eu até comentei com os vereadores de que nós precisamos ir um pouco mais profundo. Nós estivemos falando com o prefeito municipal, com a secretária de habitação, Anitta, já fizemos alguns encaminhamentos e nos próximos dias a gente vai ter algumas posições, porque tem áreas que são do município, outras que são da União, outras que são de empresas particulares, e a gente fica de mãos atadas no tocante a agir. Mas nós também fizemos uma citação ao Ministério Público, né, e um convite ao Ministério Público para que ele venha à Câmara também e possa estar falando do papel do Ministério. Então, ou seja, nós juntando Câmara, Ministério Público, Executivo, eu acredito que nós vamos conseguir dar uma resposta aí para a população.
1: Tô jogando os assuntos aqui, só dá uma guinada, mas tem a ver com o seu trabalho num todo. O senhor participou recentemente num grande, eu diria até um mega encontro de pastores, foi em Itajaí?
0: Foi em Itajaí, exatamente, final de semana passado.
1: Foi para decidir se os pastores do Brasil vão apoiar Lula ou Flávio Bolsonaro?
0: Não, de maneira nenhuma.
1: Esse assunto não foi tocado?
0: Não foi tocado. Até nós recebemos lá alguns candidatos ao governo de estado de Santa Catarina, porque o evento era em Santa Catarina, né? Mas não foi falado sobre a definição de ajuda a um parlamentar, A, B ou C. O que o nosso líder, né? O apóstolo Luiz Hermínio, pensa e nos instrui, que nesse momento é um momento de nós refletirmos sobre o trabalho em que os governos estão trazendo, pensando na família. O que que o governo A, B ou C está pensando no projeto de família, está pensando no projeto da assistência social, porque o tema nosso lá era pais habilitando os filhos, ou seja, a família como um centro, né? E o amor e o tratamento ao próximo. Então, nós nos reunimos lá, mais de 2 mil pastores, mais de 15 mil pessoas, e nós trabalhamos várias temáticas nisso. Agora,

0: o que que a gente pensa também? Esse é um momento dessa polarização, Rogério. Eu penso que nós devemos começar a ultrapassar isso, porque o lado da direita tem coisas boas, né? O lado da esquerda também tem algumas coisas boas, e eu penso que nós precisamos partir para um lado de o que é o melhor para a população, o que é melhor para a comunidade, né? O que a igreja pode se envolver cada vez mais com a comunidade para melhorar a vida dessas pessoas, tirar o drogado da drogadição, tirar o prostituto da prostituição, né? E trabalhar no centro da família. Eu tenho atendido muitas pessoas aqui, Rogério, parece que não, mas eu toda semana tendo pessoas envolvidas com drogas, famílias lutando contra esse problema, né? O tráfico de drogas, enfim, que é uma continuidade, não para nunca, cada vez aumenta, e isso tem entrado nas pessoas e tem destruído lares, pessoas, casais se separando, né? Crianças para um lado, para outro, e assim a família vai se deteriorando. Então, foram temas bem importantes, e eu penso que é um tempo de nós unirmos, cara, unirmos fé, unirmos pensamentos bons, né? Bons projetos, e trabalhar pela população e trabalhar pelas pessoas. Eu acho que é um próximo passo que a igreja vai alinhando para esse segundo semestre.
1: Pastor Davi, nosso presidente do Legislativo de Farroupilha, Câmara, prédio próprio, consegue ainda no seu mandato até o final do ano dar uma ativada, pastor Davi?
0: Rogério, tu sabe que assim, ó, todos os projetos que a gente começa, a gente vai desenvolvendo eles e tu vai vendo qual que é a viabilidade, tá? O projeto da Câmara de Vereadores hoje, ele não é viável. Ele não é viável porque vai depender de um investimento que até seria justo, né, para a Farroupilha, mas tu vai pegar hoje 7 milhões de reais diante da problemática que nós estamos vivendo de ajuste de contas, né, não só Farroupilha, mas a região. São 7 milhões que a gente pode investir em educação, saúde. Nós recebemos agora o Hospital São Carlos e fizemos ali a prestação de conta dele na Câmara, e a gente vê as demandas de que a saúde precisa de recurso. Então, eu acredito que, eu até conversei com o prefeito sobre isso, e eu disse: prefeito, o que nós precisamos é deixar que a gente vá pensando em reduzir o custo da Câmara, daqui a pouco até numa outra situação, mas nesse momento nós deixamos de lado esse projeto, não vamos avançar, porque eu entendi junto com a mesa diretora de que nós não vamos buscar recursos fora, muito menos vamos avançar num próximo passo, até porque nós precisamos ter cautela num ano de eleição, num ano, né, de muitas mudanças. Então, tiramos o pé do acelerador, vamos administrando aquilo que a gente tem, com muita consciência, com muita verdade, com muita transparência à comunidade.
1: Presidente Davi Almeida, uma frase final, um assunto que de repente, adiante desse jogo rápido, um tornou, que o senhor gostaria de repassar pra gente.
0: Eu quero falar aqui pra nossa comunidade que nós continuamos ali, Rogério, de portas abertas, né? Hoje nós estamos ali trabalhando, recebendo as pessoas, as demandas, né? Utilizem o nosso WhatsApp da Câmara de Vereadores, o nosso e-mail, né? Os nossos assessores estão à disposição para que a gente possa realmente aí continuar trabalhando, né? Em projetos importantes, como eu cito aqui o projeto em que o executivo já deu continuidade, que é a nova escola lá do bairro América, né? Que nós vamos ter aí 300 alunos. Eu estive no Conselho Municipal agora, né? Essa reunião importante que veio a Rita Bergman, e nós tivemos ali falando sobre pautas importantes da saúde. Eu acho que é isso que a população precisa saber, que a Câmara de Vereadores está envolvida com muitas frentes, as frentes parlamentares de esporte, a frente parlamentar da água, a frente parlamentar das deficiências, altas habilidades. Nós estamos trabalhando e trabalhando muito. Quarta-feira tivemos a audiência pública, estamos de portas abertas, trabalhando sempre pela nossa população.
1: Presidente da Câmara, pastor Davi, obrigado, Davi.
0: Obrigado, querido.
1: Bom fim de semana. O pessoal me perguntou aqui a questão do processo do Maurício Belavi, continua tramitando.
0: Sim, continua
1: processo
0: tramitando.
1: Processo de cassação.
0: Continua tramitando, foi apresentada a defesa do Maurício, agora a comissão vai analisar a defesa e depois vai passar por outros passos, mas continua na Câmara, continuamos trabalhando.
1: Davi, muito obrigado. Pastor obrigado. Davi, nosso presidente. Marino, obrigado pela presença com a gente também. Vamos fazer um intervalo rápido, a gente vai falar em seguida sobre promoções que o Sicredi e também a Marfa estão promovendo. 6:26.
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1: Agora 6:28, já já vai estar com a gente também deputado federal Paulo Pimenta aqui no estúdio da Espaço. Deixa eu ir na ordem aqui rapidinho: Clair Bertusso, gerente Sicredi Pinheiro Machado, mais o ex-prefeito Bolivar Pascoal. Jogo rápido aqui, tem duas frentes aqui de assunto com essa turma aqui, com o Bertusso, Clair Bertusso do Sicredi, do Banco da Cooperativa Sicredi, o ex-prefeito Pascoal com a gente aqui no estúdio. Vamos falar de Amafa também, então vamos falar de Apopem lá para foto oficial. 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Clair Bertusso, Bolivar Pascoal, brigadão aqui pela presença. Senhores, boa noite.
6: Boa noite, Rogério. Boa noite a todos os ouvintes. Prazer estar aqui de volta.
1: Muito bom. Estamos na corrida aqui, deu pra sentir. Clair Bertusso, teu convite, Pascoal também. Eu vou dividir em duas aqui, ou até três, tá? Mas não, o detalhe.
7: Duas tá bom.
1: Não, é que ficou com medo de alguma. Não, vou te. Não. Calminha. Vamos lá. Clair Bertusso, segunda-feira. Para eu repercutir nos informativos também.
6: Claro.
1: 1:30, então. Recepção, 14 às 15, da peça de teatro Abre o Olho, uma peça teatral sobre golpes e a vulnerabilidade digital.
6: É bem isso, Rogério. Hoje é passar bem rapidinho para a gente reforçar o convite para nossa comunidade para participar, então, segunda-feira dessa peça teatral, né? Que fala sobre golpes e vulnerabilidade digital, um tema tão importante. Hoje a gente estava conversando até na recepção aí, como as pessoas têm caído facilmente nos golpes e esse olhar para cuidar, né, das informações que a gente passa para terceiro, para pessoas. E geralmente quando a gente, principalmente quando fala em golpes, vai muito da linha da indução, a gente é induzido a cair pelos golpistas, né? É por um link, por uma compra, é sempre na linha da pressa, você tem que se tornar uma compra, você fez isso, tô te mandando um código, e a pessoa tá aí, né? No dia a dia, no core-core, e aí não presta atenção no que as pessoas estão geralmente dando informações, e esse cuidado que a gente vai trazer na peça, né? Com muitas informações, dicas, o olhar, os cuidados que a gente tem que ter, o olhar de a gente sempre duvidar de quem está nos ligando, saber que você não conhece as pessoas.
1: Pra, em outras palavras, essa peça, eles vão encenar o golpe?
6: Elas vão ensinar o golpe e os mais diversos tipos de golpes que tem. Claro, tem os mais praticados, é falsa central, falso gerente, falso, enfim, até o falso advogado, são entre outras e as mais recorrentes que tem. Então eles ensinam no dia a dia pra gente gravar bem, quando nas abordagens que a gente recebe no dia a dia. Então uma peça muito importante com profissionais que vai nos trazer de forma lúdica muitas informações e o cuidado no dia a dia.
1: Tá, o teu comentado aqui é uma data, um dia diferente, é uma segunda-feira, à tarde, no começo da tarde. Aposentados que estão de folga são um dos convidados, mas é para a população em geral, é isso?
6: Exatamente. Sim.
1: E os aposentados, Pascoal?
7: Na verdade, nós da Pupenfar aceitamos, junto com a diretoria, fazer essa parceria, porque achamos extremamente importante. Veja bem como a gente aqui só pode agradecer o Sicredi, que vem nos ajudar aí, porque nós temos recebido lá algumas queixas, né, dos nossos aposentados, que é uma classe que, vamos assim, mais vulnerável, entre aspas, né? Todo mundo é, eu já fui também. Mas, enfim, a gente tem esse lado com os nossos queridos aposentados, e aí vem o Sicredi. Vem aí nos ajudar, vem aí colocar à disposição da população uma fórmula, um meio, uma ferramenta para fazer com que as pessoas se conscientizem de que temos que ter cuidados. E é através de uma peça, não é uma palestra, não é uma conversa, é um outro sistema que realmente ajuda bastante as pessoas a se conscientizarem. Então, por isso que nós abraçamos, e a gente aqui só pode fazer aquele agradecimento no Sicredi em outros momentos também, mas nesse aqui, hoje especificamente, fazer esse agradecimento junto com o Cindy Loja lá, que cedeu todo o espaço gratuitamente, né? Muito a bom. Secretaria da Assistência Social, do Trabalho, Assistência Social, lá através do Departamento do Idoso, lá também tá chamando as pessoas para fazer participar disso. Estamos fazendo a nossa parte junto com a Rádio Espaço, convidando as pessoas para fazerem esse.
1: É que a preocupação que eu tenho é que é um horário diferente, a gente não tem costume de ter uma peça teatral na segunda-feira à tarde. É de graça, não precisa se inscrever, é só chegar e vai ter lanche também.
6: Isso, no final, então, da peça, a gente vai estar distribuindo para quem participar, né? Um mimo, um lanche aí para todos que participaram. E aqui, de novo, né, Rogério, agradecer o Cindy Lojas de forma muito especial. Eles têm sido parceiros dos eventos do Sicredi, de outras entidades, né? Cedendo gratuitamente o espaço. Então, muito obrigado ao Cindy Lojas por nos receber, então, quanto à peça de teatro, que a gente vai estar recebendo as pessoas lá às 13h30, começa às 14 horas, é uma horinha só. Então, de forma muito leve, lúdica, trazendo essas informações.
1: Eu só peço, gente, só peço pro pessoal compartilhar essa informação que o Cleio Bertuzzo gentilmente está aqui com o Pascoal divulgando. É um presente, é tudo de graça. É só chegar e tem lanche também no encerramento pro pessoal. Aposentados, é que de repente muita gente tá numa boa tarde de folga, mas serve para os jovens, para as famílias, quem tiver em casa, dona de casa, reúne a turma também. Fique à vontade. Pessoal também do comércio geral. Deixa eu aproveitar, Cleio, a presença dos dois aqui. Amanhã, e vamos falar nesse sábado, não precisa ficar aí de. Depois, nesse sábado, Pascoal, tem o mega brechó da Amafa. Reportagem foi lá hoje à tarde, vocês gentilmente abriram aí pra gente ver. É uma quantidade enorme de roupa, calçado 2, roupa R$3. É isso aí?
7: É isso aí. E vai ter o tamanho do sapato de cada um, não tem, vai ter problema, porque tem bastante. Eu quero agradecer à comunidade de Farroupilha que nos doou durante um período essas peças, né? Esse sapato, enfim, essas roupas todas, para nós podermos contribuir para a comunidade. Então, nós estamos tradicionalmente fazendo no bairro São José, fazendo essa promoção. E claro, tem dois objetivos, Rogério. Você sabe muito bem, agradecer a Rádio Espaço também, porque nós temos, claro, arrecadar um pouco de recursos para a Mafa, sempre vai bem, e ao mesmo tempo também ajudar a comunidade para fazer com que as pessoas tenham acesso a isso. Não estamos concorrendo com comércio nenhum, não é essa a questão, é umas pessoas que precisam, e lá estaremos nós, podem ter visto lá a quantidade de peças que tem, até mandei uma foto para ti lá, né? Uma quantidade bastante grande, que então não tem assim aquela rigidez de quantas peças, que não vai, pode vir lá, escolher com calma, tenho esse dia todo para fazer isso e a gente contribuir com isso. Nós estamos lá para atender essa comunidade toda.
1: O Gabriel Marqueto, o jornalista Gabriel, fez uma foto agora à tarde. Ele pegou de um. É gigante, é um varejo gigante aqui. E eu tô vendo a quantidade para todas as idades e todos os tamanhos.
7: Exatamente. E as peças que estão lá. 100% delas foram, foi feita uma triagem delas, não, então tinha coisas que não botava lá, não botava, né? Porque a gente sabe que tem muitas pessoas que querem fazer uma doação, mas infelizmente o sapato está furado, então não dá para botar lá, né? Então a gente fez essa triagem durante todo esse período para fazer com que as pessoas que pegarem a peça na mão vai ter a certeza.
1: Podem levar para casa usar, presente, já não tem problema nenhum.
7: Não tem problemas, não tem mistério nenhum, pode ficar tranquilos lá.
1: Das 8 até as 3 da tarde, direto.
7: Direto, sem direto.
1: Quem
7: sem
1: quiser chegar cedinho para ficar, isso, tem problema?
7: Tem, vai ter as sacolas lá. Se quem quiser levar uma sacola, também ajuda, né? Mas também temos as sacolas para as pessoas pegarem. A gente tem uma experiência dos outros anos, né? Há uma quantidade bastante grande, pessoas do interior que vêm pegar para os seus, as pessoas que trabalham na agricultura, safristas, essas coisas. Tá, a gente tem recebido muitas pessoas nisso.
1: Pastor, vamos deixar para semana que vem política. Pode ser?
7: Isso, daí a gente vem falar sobre queijos e vinhos daí.
1: Queijos e vinhos, que é mais uma da Amafa. Amafa, que bom, que bom. Mas sem essas promoções.
7: Viemos aí com o pessoal do
1: IMEC. Do IMEC. É, isso. Que sem esse tipo de promoção, não se consegue, se tem que ir atrás de dinheiro todo dia, né?
7: É.
1: Mas deixa um terceiro assunto, só uma frase aqui, Clair. Bom amiga assumindo UPAs em Caxias. Isso aqui é uma coragem do Frei Jaime, ainda estão em negociação. O Ricardo Fábio denunciou que é inconstitucional. Mas abre Farroupilha, já se pensa, não digo assumir posto de saúde, mas aumentar o trabalho do Mão Amiga. O Frei Jaime tem jogado isso para vocês, de repente ampliar o atendimento. Mão Amiga em Caxias vai estar com autistas brevemente. Mão Amiga em Farroupilha, dá para crescer mais?
6: Sim, tem espaço para crescer, mas ainda está muito embrionário, ainda a gente tem que se envolver mais um pouquinho mais, saber um pouquinho mais como é que funciona. Por enquanto a gente está nas ações pertinentes que a gente tem aqui, das ações de
1: Farroupilha, com as
6: escolinhas, que ainda tem muitas pessoas ainda inscritas, muitas crianças que a gente pode atender mais, aumentando. E aí vem muitas ações que a gente tem pela frente, um exemplo que vai ser próximo lá, o Júlio Brechó. E a gente tem uma novidade, enquanto em setembro, dia 13, a gente vai fazer a primeira caminhada do Bom Amiga, que junto com a 31ª rústica da Corf. Então vai ser, a gente vai estar já comercializando camisetas, muito, muito bonitas camisetas e outras ações para esse dia. Então a gente
1: 13 de setembro.
6: Isso, então a gente vai vir divulgar mais, vai ter todos nas agências do Sicredi para poder comercializar as camisetas, é R$55, nos pontos de vendas que a gente vai distribuindo também, vai divulgando nas redes sociais também.
1: Senhores, muito obrigado aqui pela presença, até a próxima, bom fim de semana, um super Brechó nos mantém informado.
7: Sim, depois no fim da tarde eu falo.
1: Clair Bertusso, parabéns, Sicredi, mais uma vez aí, sensacional. Obrigado. Muito obrigado, deixa eu chamar o Paulo Pimenta aqui com a gente, aqui pro YouTube, por causa do tempo, depois o Renan ainda vai pintar por aqui. 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Paulo Pimenta, muito obrigado. Juliano Boncato está acompanhando. Rafael Almeida aí nas imagens aí, muito obrigado pela presença. Vamos para uma foto oficial aqui da Espaço FM. 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Deputado Federal Paulo Pimenta aqui no estúdio da Espaço FM junto com o vereador Juliano Bogartner. Pimenta, obrigado aqui por esse presente, está com a gente aqui no estúdio ao vivo e a cores aqui no 100.9 da Rádio Espaço, estamos no YouTube, Facebook, TV Cidade, aplicativo e site. Pimenta, boa noite.
8: Boa noite, Rogério, boa noite, prezados amigos e amigas, uma alegria poder estar ao vivo mais uma vez aqui no estúdio, prestigiando aqui, sei da tua audiência, obrigado, Juliano, sempre é muito bom poder estar aqui, Rogério.
1: O Juliano falava comigo no WhatsApp aí, eu falei, vamos dar prioridade para a Fran, que é a tua colega, que é uma pré-candidata. Sim. À Câmara Federal. Juliano vai apoiar a Fran?
9: Vamos estar junto na caminhada, com certeza, né? Boa noite, Rogério. Obrigado pelo espaço. A Fran está em organização lá do jantar, enfim, mas é importante uma candidatura feminina que representa a luta das mães atípicas, que representa, né, a inclusão. Importante.
1: Juliano, vamos dar uma prioridade, claro, para dar esse presente da Cumprimenta aqui no estúdio da Espaço FM. Uma palhinha sobre a Fran. Hoje a Juliana, a pré-candidata, caminhada para ser candidata ao governo do estado pelo PDT, com o PT de vice, com o Preto. A Juliana já esteve aqui, concedeu uma longa entrevista com vários assuntos, mas só uma palhinha da importância de uma candidatura local, regional.
8: Muito feliz com a candidatura da Fran. Ela é uma jovem mulher que já mostrou, né, que está muito preparada, tem uma pauta, que é uma pauta social extremamente relevante. E eu vou estar lá também logo mais, junto com a Juliana, prestigiando ela, e tenho certeza que vai fazer muito bonito nessa campanha, Rogério.
1: Paulo Pimenta, deputado Paulo Pimenta, a gente tem pouco tempo e muita coisa para te perguntar. É que o Pimenta tem uma história bonita, a gente não esquece, viu, com o Farroupilha, com o Silvestrin, com a Marinês, que trabalhou contigo lá em Brasília, enfim. Boas lembranças de Farroupilha também, Pimenta, que a tua vida é tão intensa, turbilhão todo dia aí.
8: Hoje eu estive lá no Silvestrin, né, e pude relembrar um pouco de toda essa caminhada, né? A gente podia acompanhar também todo o crescimento desse projeto. E sempre tive muito presente na região, Rogério, e depois que assumi o Ministério da Reconstrução, no período da grande enchente, eu tive uma presença muito forte aqui na região, né? Praticamente todos os municípios da região acabaram sendo atingidos. Nós temos hoje mais de 90% das obras da reconstrução já concluídas. Basicamente, o que nós temos pendente hoje são obras que estão sendo executadas pelas prefeituras e pelo governo do estado. Os recursos liberados foram 100% empenhados, não temos nada pendente. Isso me faz chegar aqui na região sempre de forma muito tranquila, porque a gente tem muito o que mostrar, né, do nosso trabalho. E o governo federal da mesma maneira. Farroupilha hoje é um canteiro de obras, de recursos do governo federal. É a policlínica, né? É os recursos da área da educação, recursos da área da cultura, as nossas ambulâncias, né? São mais de 19 milhões do governo do presidente Lula aqui em Farroupilha, só nesse último período. E assim a gente mostra na prática o nosso compromisso com Farroupilha, né? Não, palavras o vento leva, né? Mas fatos são incontestáveis e o resultado do nosso trabalho aqui em Farroupilha está aí para qualquer pessoa poder comprovar.
1: Deputado Paulo Pimenta, num jogo rápido, aí o senhor falava dessa reconstrução. A gente, vou pegar um que é muitas vezes divulgado e o que o senhor está divulgando de forma oficial aqui, frente a frente. Inclusive nas suas redes sociais também, o senhor fala aí em 430 mil famílias, enfim. Muita gente comenta assim no seguinte tom: o Paulo Pimenta foi um político que nunca abandonou Lula, em todo a história toda, nunca abandonou Lula. E muita gente diz: o Lula abandonou Pimenta no momento para dar toque de caixa para resolver problema. Passa um pouquinho pra gente aí.
8: Rapaz, o que o Lula fez pelo Rio Grande do Sul, nunca ninguém fez. Não tem exemplo no Brasil. E o Brasil já teve várias tragédias, não dessa dimensão. Nós já entregamos mais de 13 mil casas, Rogério. Temos 12 mil casas sendo construídas, são 25 mil imóveis, 100% pagos pelo governo federal. 100% pagos pelo governo federal. Não tem um centavo das prefeituras nem do governo do estado. 430 mil famílias receberam dinheiro na conta para comprar geladeira, fogão, colchão, poder reorganizar minimamente aquilo que a chuva levou. Nós temos mais de 2 mil planos de trabalho aprovados com as prefeituras, mais de 800 pontes já foram entregues. Não tem nenhum projeto que não tenha sido apresentado e que não tenha sido aprovado da Defesa Civil, reconstrução de escolas, unidades de saúde, o aeroporto de Porto Alegre. Refinanciamos 171 mil contratos de agricultores e agricultoras, mais de 80 mil empresas receberam recurso subsidiado para poder manter os empregos, retomar suas atividades. Então, como eu disse, né, palavras o vento leva. Agora eu trabalho em cima de fato, concreto, objetivo. As coisas que eu falo são comprovadas e não tenho nenhuma dúvida de que o trabalho que nós fizemos aqui na reconstrução hoje é um exemplo para todo o Brasil de que quando a gente trabalha junto. E eu, Rogério, nunca perguntei o partido de nenhum prefeito, nem nenhum vereador. Nunca perguntei, não sei, porque na hora de trabalhar, depois de eleito, eu sempre fui da filosofia de que eu sou um deputado não de quem votou em mim, mas de todo o estado do Rio Grande do Sul. Tu pode perguntar para qualquer prefeito, para qualquer prefeita, para qualquer vereador da região, se alguma vez eu perguntei o partido. Ou se teve alguma diferença de tratamento de minha parte como ministro, hoje como líder do governo, que tu vai ouvir o relato de qualquer um. Né? E isso para mim é um orgulho, é o jeito que eu trabalho e faço questão de valorizar essa maneira republicana, de respeito, inclusive, a quem pensa diferente de mim, que é o jeito que eu faço política, Rogério.
1: Todo o seu histórico na política, desde o começo, enfim, até agora, com esse trabalho na reconstrução, é o que dá o aval para ir para o Senado buscar uma vaga?
8: Olha, Rogério, eu sou deputado, tu sabe, já tu me conhece, né? Há vários mandatos, as quatro últimas vezes fui o mais votado, na última eleição bati o recorde de votos da história do PT. Para alguém que é do interior, isso é uma façanha, né? Fui ministro da Reconstrução, o Paulo Paim não vai mais, por uma questão de saúde, então eu fui chamado para colocar o meu nome à disposição. Eu conheço o Rio Grande do Sul, eu tenho capacidade de diálogo, né? Conheço Brasília, tenho acesso a Brasília e tenho certeza que eu posso ser um senador que vai ajudar muito o Rio Grande do Sul. Não vou ser um senador do PT, eu vou ser um senador do Rio Grande do Sul. O Senado é uma ferramenta de trabalho para o estado. Nós temos hoje o Luiz Carlos Reis, que não vai mais, nós temos o Paim, que não vai mais, nós temos um outro senador que foi eleito aqui na última eleição, né? Independente da questão partidária ou de análise, né? É uma pessoa que agora eu abro o site dele, está escrito que ele vai visitar o Rio Grande do Sul em maio, né? Quer dizer, o camarada nem mora no Rio Grande do Sul. Então, pelo menos,
1: Morão,
8: o povo gaúcho sabe que pode contar comigo e eu tenho certeza que eu vou ajudar muito o nosso estado como senador, Rogério.
1: Campanha que vai começar em seguida aí, sendo bombardeado ou não, aqui há pouco, eu já dei uma pequena palhinha, o Alceu Moreira estava com a gente por telefone e eu falei que o senhor está aí aqui com a gente, ele te chamou, me perdoa aqui, vou falar. É o leão de chácara do governo Lula e disse que durante a questão dos aposentados, o roubo dos aposentados, o senhor não defendeu os aposentados e disse que o Vale do Taquari também está muito, espera muita gente morando em container. Peguei três tópicos aqui. Leão de chácara do Lula.
8: Tu vê como é que é a política, Rogério. Por que que eu sempre te respeitei? Porque quando tu fala uma coisa na minha frente, é a mesma coisa que tu fala nas minhas costas. O Alceu Moreira na minha frente é um cordeirinho. Me trata de uma forma gentil, delicada, e nas minhas costas fala de mim dessa forma. Então, esse tipo de postura que é covarde na política, que é uma coisa que me envergonha, porque o que eu falo na tua frente, eu falo nas tuas costas. O camarada que fala uma coisa na minha frente, nas minhas costas, fala de outra coisa, para mim é um cara que não merece crédito, não merece respeito. Vale do Taquari, vai lá no Vale do Taquari, o seu, pergunta pros prefeitos lá, pergunta pros moradores, pergunta pros prefeitos de todos os partidos, ouve o relato. Tu vai ver quantas homenagens eu já recebi de todas as prefeituras, de todos os partidos, né? Dos aposentados, nós já devolvemos, Rogério, mais de 4 milhões de aposentados e aposentadas receberam dinheiro de volta, dinheiro que foi roubado no governo Bolsonaro dos aposentados. E que nós devolvemos. Não tem ninguém do nosso governo envolvido no esquema do INSS, nem do Banco Master. Não tem um centavo de roubo do INSS na conta de alguém do PT ou de alguém do nosso governo, assim como não tem ninguém do nosso partido envolvido no esquema do Banco Master. Tem dinheiro do Banco Master na conta do Bolsonaro, na conta do Tarcísio, governador de São Paulo, tem dinheiro do esquema do INSS na conta do Onyx Lorenzoni, que era ministro da Previdência. Me aponta um só. Agora, que eu sou um cara leal ao presidente Lula, eu sou, e eu valorizo isso. Eu acho que isso na política é um mérito. O cara tem que ter lado. E não é ter lado só quando a coisa tá boa. Quando a coisa tá difícil, é que a gente sabe quem são os amigos e são os parceiros. E eu me orgulho de ter estado ao lado do presidente Lula. E se para ajudar o Rio Grande do Sul, eu ser parceiro do presidente Lula me abre as portas, eu fico orgulhoso. Então me diga aí, camarada, me diga uma obra só que tenha sido trazido pelo Alceu Moreira aqui para Farroupilha durante o governo Bolsonaro. Me diga um investimento só, um só. Me diz uma unidade de saúde, uma creche, uma escola. Me diz uma sala de aula que tenha sido feita aqui em Farroupilha durante o governo Bolsonaro. Então vim aqui para me ofender, me chamar de leão de chácara é fácil. Mas mostra o trabalho, meu irmão. Mostra o que tu já fez por Farroupilha, mostra o que tu já fez pelo Rio Grande do Sul e a gente pode conversar. Eu não me furto de fazer debate político, mas eu respeito quem me respeita. E o resultado do meu trabalho eu mostro na prática, melhorando a vida das pessoas que precisam, sem perguntar partido político para ninguém, mas não levo desaforo para casa. Se quer cantar de galo falando mal de mim pelas costas, o mínimo que deveria fazer é, quando chegar na minha frente, falar nesse mesmo tom e não se portar como um cordeirinho, que é normalmente o jeito que ele fala comigo.
1: Filho do Lula, Lulinha, envolvimento
8: com nenhum, ele. Nenhum, nunca acharam uma vírgula. Fuxicaram, quebraram a conta bancária, fizeram quebra de sigilo bancário, nunca acharam um centavo do INSS, nunca acharam nenhum centavo de nenhum esquema envolvendo irregularidade. Vamos quebrar a conta de sigilo bancário dos filhos do Bolsonaro? Vamos quebrar a conta do Flávio Bolsonaro? Vamos quebrar do Eduardo Bolsonaro? Vamos ver se nós não vamos achar dinheiro do Banco Master? Vamos ver se nós não vamos achar dinheiro do esquema do Queiroz? Então, de nossa parte, quebraram o sigilo bancário, reviraram do avesso a vida do presidente Lula, dos filhos do presidente Lula, nunca acharam um centavo e não vão achar, porque não tem, Rogério.
1: Expressões, Paulo Pimenta, deputado federal Paulo Pimenta, pré-candidato ao Senado, que a gente ouve com frequência deputados aqui da região, Maurício Macon, do estado, o Bibo Nunes, que chamam de quadrilha o descondenado Lula.
8: É que essa gente faz uma política, Rogério, que é a política do ódio, a política da intolerância. Tu nunca vai ver qualquer tipo de desrespeito de minha parte a qualquer deputado, a qualquer, a não ser que o cara venha me ofender, né? A não ser que o cara venha me agredir. Então, o presidente Lula teve a sua sentença anulada pelo Supremo Tribunal Federal. Anulada pelo Supremo Tribunal Federal. Eu quero que essas pessoas, quando elas nos acusem, elas apontem fatos concretos, objetivos. Vamos lá, Banco Master. Banco Master, montado em 2021, Banco Central, governo Bolsonaro, Campos Neto, um roubo bilionário. Tem dinheiro do Banco Master, do Forcaro, na conta da campanha de alguém do PT? Não tem. Se nós tivesse alguma relação, por que que ele botou dinheiro na conta do Bolsonaro e do Tarcísio de Freitas? Por que que o esquema do INSS só botou dinheiro na conta do Onyx Lorenzoni e de pessoas ligadas ao governo Bolsonaro? Se esses caras tivessem alguma relação conosco, por que razão eles estariam investindo tanto dinheiro para eleger o Bolsonaro e os aliados do Bolsonaro? Então, de cabeça erguida, tranquilo, sem medo de qualquer discussão, de peito aberto, como eu estou aqui, vamos fazer uma campanha bonita, discutindo proposta para o Brasil, defendendo a soberania. Não vamos nos acocar aí para os interesses dos Estados Unidos, não vamos abrir mão de defender as empresas, né? Para gerar emprego, para trazer desenvolvimento. É isso que o Estado precisa, meu caro Rogério.
1: Deixa claro, Pimenta, a questão do Banco Master. É dito que o PT é contra a CPI do Master.
8: Meu caro Rogério, eu, líder do governo, assinei todas as CPIs que passaram por mim para que abrisse a investigação do Banco Master. Nós queremos.
1: Por que não sai?
8: Não sai porque o presidente do Senado não quer. Rogério, a não aprovação do nome do Messias para o STF foi o preço que eles cobraram para que não seja investigado o Banco Master. O Banco Central, né, do esquema do Banco Master com Campos Neto, o governo Bolsonaro, o Centrão se mobilizou e falou para o Davi Alcolumbre: ó, Davi, se nós ajudar a derrotar e não aprovar o nome do Messias, tu garante que não vai ter investigação do Banco Master? E fecharam o acordo e fizeram isso. Não tem investigação para o Banco Master, porque eles sabem que a hora que essa investigação aparecer, vai aparecer quem participava das orgias, quem participava das farras, quem viajou no avião. Quem viajou no avião do Forcaro para fazer campanha para o Bolsonaro? Quem foi? Foi o Nicolas Ferreira. Não foi ninguém do PT. Me ache uma pessoa, uma só, do PT. Uma só que tenha recebido algum centavo desse esquema do Banco Master. Me ache uma pessoa do PT que tenha recebido um centavo do esquema do INSS, que eu dou o braço a torcer, Rogério.
1: O Supremo Tribunal Federal também é contra a CPI?
8: Eu acredito que é. E eu sou de uma posição que é o seguinte: eu não passo a mão na cabeça de ninguém. Se tiver ministro do STF que pisou fora da linha, tem que responder da mesma maneira que tem que responder qualquer cidadão, Rogério. Eu sou contra esse negócio de juiz corrupto, juiz que vem de sentença, se aposentar com salário integral. A pena máxima que podem dar pro juiz é se aposentar com salário integral, juiz que vem de sentença, juiz envolvido em corrupção. Então, na minha opinião, se o camarada é do STF, se é do STJ, ou se é o cara mais humilde aqui de Farroupilha, o cara que cometeu o crime tem que responder da mesma maneira. Esta é a nossa posição, nós não passamos a mão em cima da cabeça de ninguém, e se tiver alguém do STF envolvido nesse esquema, paciência, meu chapa, nós temos que passar o Brasil a limpo.
1: PCC e Comando Vermelho não é grupo terrorista?
8: É organização, criminosa. É organização criminosa. Qual é a diferença do grupo terrorista? É ter projeto de poder. É roubar para financiar uma causa. Esta é a grande diferença. Não sou eu que digo isso, é a ONU que diz isso. É o direito internacional que diz isso. Uma organização terrorista é aquela que promove crime para acumular riqueza, para defender uma causa, um projeto. O PCC e o Comando Vermelho roubam para fazer terror, para ter poder, para acumular riqueza. Isso é uma justificativa utilizada pelos Estados Unidos para intervir no México, na Colômbia e outros países. Não tem nada disso aí. Se tu olhar, Rogério, os seis motivos elencados pelos Estados Unidos para tomar essa decisão. Primeiro deles é o PIX. Quer acabar com o PIX. Por que quer acabar com o PIX? Porque aqui não tem mais débito do Visa, do Mastercard. Acabamos com a galinha dos ovos de ouro. O PIX é de graça. O PIX é do Brasil e nós não vamos abrir mão. Os outros motivos deles: desmatamento na Amazônia. Os dados são do governo Bolsonaro. Excesso de uso de agrotóxico na agricultura. Acordo do Brasil com a Índia e com o México. Esses são os argumentos dos Estados Unidos para retalhar o Brasil, Rogério. Então, pelo amor de Deus, nós não vamos abrir mão da nossa soberania. Nós não somos quintal de ninguém. E o Brasil vai combater. Nós temos que combater essas organizações criminosas, não dar moleza para eles, mas não vamos abrir motivo para que venham os americanos querer mandar aqui dentro do Brasil.
1: Deputado federal Paulo Pimenta, pré-candidato ao Senado aqui pelo Rio Grande do Sul, pelo PT. Pimenta, o convite para voltar com mais vezes nesse início de campanha. Mas uma pergunta final, depois te deixo o teu recado final. A região serrana, nas últimas duas eleições, principalmente, mostrou muita direita, muita força, o bolsonarismo, enfim. Como é que o PT, como é que a Juliana, o Pimenta, a Manu, vão buscar mais votos aqui na Serra?
8: Em primeiro lugar, comparando o que o nosso governo fez com o que o governo Bolsonaro fez. Comparar, nós queremos comparação. Comparar o que foi feito na saúde, na educação, na infraestrutura. Agora em junho, nós vamos assinar o ordem início do aeroporto Vila Olímpia. Maior aeroporto que vai ser feito no sul do Brasil, investimento do governo federal com a prefeitura de Caxias. Agora, nós vamos dar início no segundo semestre das aulas da Universidade Federal da Serra Gaúcha, uma universidade pública na Serra Gaúcha, uma reivindicação de tanto tempo, né? Vamos aumentar os investimentos na infraestrutura no segundo semestre agora, Rogério. Vamos apresentar o projeto executivo da expansão da 448 até Portão. Isso vai facilitar muito o acesso da região metropolitana à região da Serra, hoje totalmente a logística dessa região estrangulada. Nós temos muitos investimentos em cada município. Nós vamos chegar aqui em Farroupilha e vamos fazer, eu gosto de dar entrevista com o microfone aberto. Né? Outro dia que eu venho aqui, pode deixar o microfone aberto. Nós vamos falar o seguinte: olha, foi isso aqui que nós fizemos por Farroupilha. O que vocês fizeram nos quatro anos que antecedeu? Isso aqui que nós fizemos em Bento. Isso aqui que nós fizemos em Flores da Cunha. E vamos mostrar para as pessoas.
1: Nem se fala Caxias, né?
8: E vamos mostrar para as pessoas que discurso de ódio, de intolerância, não muda a vida de ninguém, Rogério. O que muda a vida das pessoas é trabalho, habitação, educação, saúde, segurança pública, emprego, controle da inflação. Então nós queremos controlar as fake news, impedir que a mentira seja disseminada. Vamos fazer uma campanha baseada na verdade e pode escrever aí. Nós vamos crescer muito a votação na Serra e eu, como pré-candidato, tenho certeza que o ano que vem eu vou vir aqui na Rádio Espaço, não para falar como deputado Paulo Pimenta, mas é o senador Paulo Pimenta que tu conheceu lá no início como deputado estadual, que continuou sendo a mesma pessoa de sempre, que vai estar aqui na Rádio Espaço conversando contigo, Rogério.
1: Pimenta, muito obrigado. Juliano, obrigado. Aqui a Voz do Brasil vai começar em seguida. Só agradecer.
8: Um abraço, Rogério. Obrigado, meu irmão.
1: Só pra avisar, essa turma toda, o Pimenta, junto com a Juliana, vão estar agora em seguida aí no bairro Farrapos, está na Sociedade Esportiva Recreativa e Cultural Farrapos, no pré-lançamento da candidatura da Fran Bonassi, do PDT à Câmara Federal. Voz do Brasil tá começando.
8: Um abraço, obrigado, Rogério. Brasil.
10: Em Brasília, 19 horas.
11: Está no ar a Voz do Brasil. As notícias do governo federal que movimentaram o país no dia de hoje.
12: Olá, boa noite.
10: Boa noite para você que nos acompanha em todo o país.
12: Sexta-feira, 5 de junho de 2026.
10: Vamos ao destaque do dia. Bom condutor ganha incentivo na hora de renovar a carteira.
12: Agora é lei, motoristas que não cometeram infrações terão a CNH renovada de forma automática. Gabriela Noronha.
13: Cerca de 2 milhões de motoristas já foram beneficiados desde a publicação das novas regras. Em dezembro do ano passado.
10: Você vai ouvir também MEC Idiomas.
12: Já está no ar plataforma digital para ajudar o cidadão a aprender inglês e espanhol de graça. O
10: presidente Lula destaca que saber outro idioma amplia oportunidades e abre novas portas na vida das pessoas.
14: O governo está fazendo, está utilizando a tecnologia para criar oportunidade de vocês poderem aprender coisas que a gente não conseguia muito tempo atrás.
12: E ainda bloqueio voluntário e simultâneo de todas as casas de apostas autorizadas do Brasil.
10: Mais de 574 mil pessoas já usaram a plataforma que permite a autoexclusão de bets. Márcia Fernandes.
15: Cerca de 40% apontaram a perda de controle sobre jogos e afirmaram que os impactos na saúde mental foram o principal motivo para a autoexclusão.
12: Hoje, na apresentação da Voz do Brasil, eu, Luciana Vasconcelos e Luciano Seixas.
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12: Bons condutores vão ter renovação automática da Carteira Nacional de Habilitação.
10: É o que prevê lei sancionada hoje pelo presidente Lula.
12: A medida integra o programa CNH do Brasil, que facilita e deixa mais em conta o acesso à primeira carteira de motorista.
13: A lei sancionada nesta sexta-feira institui o programa CNH do Brasil e permite a renovação automática da Carteira Nacional de Habilitação para os motoristas que estejam cadastrados no Registro Nacional Positivo de Condutores e que não tenham infrações de trânsito nos últimos 12 meses. A nova legislação é resultado de uma medida provisória encaminhada pelo governo do Brasil ao Congresso Nacional em dezembro do ano passado. Segundo o Ministério dos Transportes, cerca de 2 milhões de motoristas já foram beneficiados desde a publicação das novas regras. Entre os beneficiados está Andrei Abreu, morador de Santa Catarina, que conta que em 20 minutos teve o documento renovado.
16: Então eu só precisei fazer a consulta e lá só atestar mesmo a efetivação. E foi tranquilo, foi bem rápido, questão de 20 minutos mesmo. Que se a gente anda corretamente, não tem multas. E o sistema, ele busca uma forma de desburocratizar, viabilizar a rapidez na renovação, fica bem mais tranquilo e mais pessoas podem, de fato, se animar para poder tirar uma CNH.
13: Além da renovação, o programa CNH do Brasil também facilita o acesso à primeira habilitação nas categorias A, destinada a motocicletas, e B, voltada a veículos de passeio. Com a nova lei, os candidatos podem escolher como preferem se preparar para tirar a CNH. Se por meio do conteúdo teórico gratuito disponível na plataforma digital, se em uma autoescola tradicional ou combinando as duas opções. Com as mudanças, o Brasil bateu recorde de novos condutores habilitados no país este ano. De acordo com o Ministério dos Transportes, mais de 1.141.000 CNHs foram expedidas entre janeiro e maio. O presidente Lula também destacou o impacto direto das medidas no orçamento das famílias brasileiras.
14: Uma carta custava R$3.000, R$3.500, tinha gente que pagava até R$4.000. Agora não, agora o cara gasta R$670, R$500, já está com a sua carta pronta. Uma coisa importante, nós temos 60 milhões de pessoas usando o aplicativo. 60 milhões de pessoas. É uma população, sabe, o dobro da população argentina utilizando o aplicativo. Bom, isso tudo, para mim dizer ao pessoal que está tirando carta, tire sua carta, porque tirar carta é ter um instrumento de trabalho na mão para que você seja seguro. Portanto, utilize o novo modelo, um novo sistema de tirar carta e seja um motorista legalizado, tanto de moto quanto de carro, o que você quiser.
13: Os números mostram ainda um crescimento expressivo na procura pelo documento. O total de requerimentos para a emissão da CNH ultrapassou 7 milhões, volume 7 vezes maior que o observado antes da edição da medida provisória. Desse total, mais de 6 milhões de solicitações foram realizadas por meio da plataforma CNH do Brasil. Reportagem Gabriela Noronha.
17: Uma situação que começa como uma simples diversão na internet e o sonho do dinheiro fácil.
18: E aos poucos se torna um ciclo vicioso de endividamento e problemas de saúde mental.
17: Esta é a realidade de quem sofre com os perigos dos jogos da aposta online.
18: De acordo com o Ministério da Fazenda, mais de 25 milhões de brasileiros entraram nas chamadas bets no ano passado.
17: Mas uma nova ferramenta pode ajudar quem precisa enfrentar o vício.
19: Uma busca por dinheiro que resultou em mais dívidas. Essa é a realidade de muitas famílias brasileiras. Nossa equipe conversou com uma mulher que prefere não se identificar. Ela conta que durante uma depressão e precisando de mais recursos, começou a jogar em cassinos online. O hábito virou vício e ela passou a gastar todo o salário e o dinheiro de outras pessoas nas apostas.
20: O jogo meio que foi assim, uma válvula de escape. Aí foi evoluindo até chegar num ponto de eu gastar dinheiro que não era meu. Meu salário entrava, eu gastava tudo. E aqui em casa começou a ficar muito complicado. E foi assim, até ter que tomar medidas drásticas.
19: Para evitar que mais pessoas se viciem e se endividem por causa dos jogos de apostas online, o governo federal lançou uma plataforma de autoexclusão das bets. Com a ferramenta, o usuário indica seu CPF e, com isso, bloqueia de forma voluntária e simultânea o acesso a todas as casas de apostas autorizadas no Brasil, com uma única solicitação. É o que explica Daniele Cardoso, secretária de Prêmios e Apostas do Ministério da Fazenda.
21: Quando esse cidadão procurar uma determinada casa de aposta, ele vai estar bloqueado. Essa casa de aposta busca aqui para saber se esse CPF pode ou não apostar, e aí a gente dá informação dizendo não, porque ele se auto-excluiu. Quando a gente pensou nessa plataforma, a gente pensou não só nesse mecanismo de auto-exclusão centralizada, mas também ali ser um concentrador de informações em relação ao jogo responsável.
19: Dados do Ministério da Fazenda apontam que só no ano passado, mais de 25 milhões de brasileiros fizeram apostas em jogos online. Diante desse cenário, a plataforma de autoexclusão é uma das estratégias do governo para evitar o vício e o endividamento das famílias. Além do bloqueio, a autoexclusão impede novos cadastros e suspende o envio de publicidade sobre o assunto. Desde que a plataforma foi lançada no final do ano passado, mais de 574 mil pessoas já solicitaram a exclusão dos CPFs para o uso de bets. Do total de cadastrados, cerca de 40% apontaram a perda de controle sobre jogos e afirmaram que os impactos na saúde mental foram o principal motivo para a autoexclusão. Para a mulher que conversamos no início dessa reportagem, é importante existir uma plataforma que possibilite a exclusão do CPF nas casas de aposta.
20: A gente já viu várias coisas, né, muito graves acontecendo com essas pessoas, então eu acho que é importante sim para ajudar muita gente para não entrar nisso, porque é difícil.
19: Além de bloquear o CPF da pessoa para o uso de bets, a plataforma de autoexclusão também reúne orientações e links com informações de onde encontrar atendimento especializado no Sistema Único de Saúde. Pessoas que identificarem prejuízos relacionados às apostas podem buscar apoio nas unidades básicas de saúde e nos centros de atenção psicossocial, presentes em todas as regiões do país. Para quem sofreu com as apostas, a ajuda psicológica é fundamental.
20: É um vício muito perigoso. Então, quando eu decidi, eu vou parar, eu começava a pensar em tudo que eu passei. Aí eu fui atrás para procurar psicólogo especializado no assunto. E a partir desse momento, a perspectiva foi voltando.
19: Para acessar a plataforma e fazer a autoexclusão, basta procurar no seu buscador a frase autoexclusão Ministério da Fazenda e clicar no link. O endereço vai te direcionar para a plataforma dentro do site gov.br. Reportagem Márcia Fernandes.
18: Inglês e espanhol na palma da mão e sem custo.
17: Você já pode se inscrever no aplicativo Mac Idiomas, que oferece aulas dos dois idiomas, do nível básico ao avançado.
18: A ferramenta também conta com recursos de inteligência artificial para apoio aos estudos.
0: A plataforma MEC Idiomas, iniciativa gratuita do governo do Brasil para o ensino de inglês e espanhol, começou a funcionar no início deste mês de junho. O aplicativo oferece cursos do nível básico ao avançado, estruturados em 4 a 6 módulos, cada um com 10 a 15 aulas, permitindo que estudantes e demais interessados aprendam novos idiomas sem sair de casa. O presidente Luiz Inácio Lula da Silva destaca que aprender e falar outros idiomas amplia oportunidades e abre novas portas na vida das pessoas.
2: O governo está fazendo, utilizando a tecnologia para criar oportunidade de vocês poderem aprender coisas que a gente não conseguia há muito tempo atrás. É muito importante. Você não vai pagar nada. É o governo que vai arcar com os custos desse programa. O que o Ministério da Educação está fazendo é abrir, não uma janela, escancarar uma porta muito grande para que você tenha acesso às coisas que você precisa ter.
0: Entre as funcionalidades disponíveis no aplicativo estão a integração com a conta gov.br, teste de proficiência, trilhas de aprendizagem com aulas e atividades de reforço, avaliações ao final de cada módulo, sistema de conquistas e ferramentas de prática oral. A plataforma também conta com agentes de inteligência artificial para apoio aos estudos, esclarecimento de dúvidas e conversação nos idiomas. O acesso pode ser feito pelo portal macidiomas.mec.gov.br ou pelo aplicativo MEC Idiomas. Reportagem Thaísa Vitória.
17: E a plataforma MEC Livros, uma biblioteca digital, já alcançou a marca de 862 mil usuários.
22: Desde abril, quando a ferramenta foi lançada, já foram acessadas 468 mil obras, uma média de 3.400 livros por dia.
17: Somado todo o tempo de leitura dos usuários na plataforma, chega-se a 269 mil horas, o equivalente a cerca de 30 anos de leitura sem parar.
22: O livro mais lido é A Cabeça do Santo, da jornalista e escritora brasileira Socorro Acioli, e conta a história de um jovem que descobre possuir o dom de ouvir as preces de mulheres para Santo Antônio.
17: Completam as 5 obras mais lidas, Crime e Castigo e Noites Brancas, de Dostoiévski, e também A Vegetariana e Sem Despedidas, de Han Kang.
22: Para ter acesso às obras, basta acessar o site do MEC Livros ou o aplicativo e fazer o login com a conta do gov.br.
17: É por meio da conta gov.br que o cidadão tem acesso a mais de 4.600 serviços públicos.
22: E quem perdeu acesso à conta precisava aguardar até 3 dias até ter o problema resolvido.
17: Para facilitar a vida do cidadão, o governo do Brasil lançou uma ferramenta que recupera o acesso ao gov.br de forma rápida e simples.
23: Meu INSS, meu SUS digital, Enem Fies, carteira de trabalho digital e carteira digital de trânsito são alguns dos serviços mais demandados na plataforma gov.br. Atualmente são mais de 176 milhões de usuários. Para facilitar a vida de quem precisa recuperar o acesso à conta em caso de perda ou troca do celular, por exemplo, o governo do Brasil desenvolveu uma ferramenta que simplifica esse processo. É o que explica o diretor do Departamento de Identidade Digital, Hudson Vinícius Mesquita.
24: Então isso traz autonomia para o cidadão, muito mais rápido de fazer, não precisa envolver a central de atendimento. A expectativa é que mais pessoas possam habilitar, se sentir confortáveis a utilizar essa camada de segurança.
23: O primeiro passo é atualizar o aplicativo do GovBR para ter acesso à opção de recuperação com e-mail. Na verificação em 2 etapas, clicar na opção Estou com dificuldade para gerar código e seguir os passos. Será preciso fazer um reconhecimento facial para concluir o processo. Para o secretário de Governo Digital, Rogério Mascarenhas, além de facilitar a vida do cidadão, a ferramenta traz mais segurança.
25: Então a gente sempre está buscando que a segurança esteja em primeiro lugar, a gente está colocando a possibilidade de utilizar um e-mail que a pessoa cadastre para que ela possa fazer essa recuperação da conta sem qualquer procedimento administrativo, ou seja, ela mesma consegue fazer isso. A partir de um reconhecimento facial, ela já consegue fazer recuperação da sua conta.
23: O passo a passo da ferramenta está disponível na internet em acesso.gov.br. Depois é só clicar na aba Ajuda. Reportagem Nazi Brum.
3: Você já ouviu falar em phishing? Uma palavra em inglês que se refere à pescaria?
4: O termo é usado para sites, e-mails ou mensagens falsos usados para recolher dados de quem usa a internet.
3: Esse e outros termos ligados ao mundo digital podem ser compreendidos por qualquer pessoa por meio de vídeos ou até mesmo histórias em quadrinhos.
4: Conhecer cada vez mais sobre o ambiente digital pode evitar golpes. Saiba mais na reportagem de Cleide Lopes.
5: Há 2 anos, a gaúcha Gisele Heligda recebeu uma ligação de um suposto atendente do banco digital onde ela tinha conta. Do outro lado da linha, a informação era de que o cartão dela havia sido clonado. Assustada, ela seguiu as orientações do falso funcionário, forneceu dados pessoais e fez até reconhecimento facial. Ela não sabia, mas estava caindo em um golpe digital.
6: Fiz o reconhecimento facial e quando eu terminei o reconhecimento facial, a minha conta foi zerada. Era o valor que eu tinha para pagar o meu aluguel, a minha água, a minha luz.
5: Mensagens falsas, links suspeitos, roubo de senhas e tentativas de fraude estão entre os principais riscos para quem usa a internet.

0: conteúdos com dicas de acesso seguro aos serviços do gov.br, como explica o secretário do Governo Digital do Ministério de Gestão e Inovação em Serviços Públicos, Rogério Mascarenhas.
1: Levar a população de uma forma simples, através de vídeos, né, que estão disponíveis lá na nossa página do gov.br/PPSI, né, que é o Programa de Privacidade e Segurança da Informação, vídeos que auxiliem as pessoas com pequenos cuidados e também as preocupações que a gente tem que ter aí em relação a essa forma de ataque, né, ou de abordagem que esses criminosos acabam fazendo na população.
0: O jornalista Felipe Camelo também já caiu em golpes virtuais. Seduzido por promoções imperdíveis na internet, fez compras de produtos que nunca chegaram.
2: Hoje a gente tem que ficar muito atento por promoções muito atraentes. Então você pega aquele produto, pega aquela loja, põe na internet, aí você vai ver o tanto de reclamações, aí por ali você já pode tirar um parâmetro se é golpe ou se não é.
0: O especialista em tecnologia da informação, Marlo Prudente, explica que os principais cuidados, desconfiar de mensagens urgentes e procurar sempre os canais oficiais.
3: Se você recebe qualquer mensagem com esse senso de urgência, desconfie. Às vezes você recebe por WhatsApp ou qualquer outro meio não oficial, sai dali, vai no aplicativo do gov.br, vai no aplicativo do banco, porque tudo é digital, então se acontecer qualquer coisa desse tipo, você vai receber uma notificação do próprio aplicativo oficial do governo, do banco ou qualquer outro que seja.
0: Segundo o governo federal, o Brasil é hoje referência em serviços digitais. São mais de 4.600 oferecidos por cerca de 250 órgãos públicos na plataforma gov.br. Reportagem Cleide Lopes.
4: Só reforçando, o material está disponível no site gov.br/governo-digital, na aba Privacidade e Segurança.
5: E atenção, pescadores, o Ministério da Pesca e Aquicultura alerta sobre tentativas de golpe relacionadas ao Registro Geral da Atividade Pesqueira.
4: Segundo relatos dos próprios usuários do sistema Pesque Brasil, alguns estão recebendo mensagens falsas via aplicativo WhatsApp.
5: Os golpistas fazem o print da tela da consulta pública da licença e adulteram o documento.
4: Assim, quem está com a licença ativa é levado a acreditar que o documento está suspenso ou cancelado. Aí os golpistas solicitam pagamento para que a situação seja normalizada.
5: O Ministério ressalta que não cobra nenhum tipo de taxa para regularização da profissão.
4: Em caso de dúvida, procure informações apenas pelos canais oficiais. Pelo WhatsApp, no número código 61, telefone 3276-5073.
5: Mais informações no Ministério da Pesca, no endereço gov.br/MPA.
4: Mulheres, a independência financeira é um dos fatores cruciais para romper com ciclos de violência doméstica.
5: Agora, mulheres empreendedoras do setor do turismo em situação de vulnerabilidade terão acesso a condições especiais de crédito pelo novo Fundo Geral de Turismo.
4: A portaria prevê que beneficiárias solicitem suspensão temporária dos pagamentos por até 6 meses e também estabelece ampliação dos prazos de carência.
5: Durante o Fórum Internacional de Mulheres no Turismo em João Pessoa, o ministro do Turismo, Gustavo Feliciano, ressaltou que a medida busca criar uma rede de segurança para que mulheres vítimas de violência mantenham seus negócios.
6: Alguma mulher que for vítima ou tiver alguma dificuldade no enfrentamento de violência, ela vai ter uma carência maior de 180 dias nos prazos do FUGETUR, podendo dar uma mobilidade e uma tranquilidade maior para passar por esse problema de enfrentamento que ela foi vítima de violência e depois voltar a arcar com as parcelas do financiamento.
4: A solidariedade que salva vidas levou o Brasil a um resultado histórico.
5: No ano passado foram realizados 31 mil transplantes de órgãos, o maior número já registrado no país.
4: E por trás de cada cirurgia está uma complexa rede de equipes e logística com um único objetivo: salvar vidas.
7: A espera pode durar meses, às vezes anos. Para Elisângela Alves, de Brasília, a segunda chance chegou graças a um gesto de amor da própria família.
8: O rim já estava bastante comprometido e o médico disse que o próximo passo seria começar a busca na família sobre quem poderia estar doando o órgão, né? E no futuro próximo eu entraria em uma hemodiálise.
7: Elisângela convivia com a insuficiência renal e dependia de tratamento constante. A

0: até que veio a compatibilidade e o transplante de um novo rim, doado pela irmã Márcia Alves.
1: Quando ela falou, preciso de um rim, eu falei, eu te dou um. E a gente brincando e tudo, e realmente deu tudo certo, graças a Deus, fizemos os exames, né, a compatibilidade, então podemos fazer a cirurgia, estava super tranquila e segura em relação à minha decisão, correu tudo bem.
0: Hoje, recuperada, a Elisângela segue uma vida normal. Histórias como a dela ajudam a explicar um resultado histórico. O Brasil bateu recorde de transplantes em 2025. Foram 31 mil procedimentos realizados em todo o país, o maior número já registrado. Entre os procedimentos mais realizados estão os transplantes de córnea, rim, medula óssea, fígado e coração. A estrutura envolve hospitais, equipes médicas, centrais de transplante e logística aérea. No ano passado, foram realizados 4.808 voos para o transporte de órgãos e equipes, em parceria com companhias aéreas e a Força Aérea Brasileira. O governo do Brasil investiu R$1,5 bilhão de reais no Sistema Nacional de Transplantes. Recursos que ajudam a ampliar equipes, acelerar diagnósticos e reduzir o tempo de espera de quem depende de uma nova chance. Uma estrutura complexa e que faz do Brasil um líder em transplantes na rede pública, destaca Patrícia dos Santos, coordenadora-geral do Sistema Nacional de Transplantes do Ministério da Saúde.
2: Demonstra o compromisso do Ministério da Saúde em fortalecer uma das maiores políticas públicas de transplantes do mundo. Esse financiamento é o que permite ampliar o acesso, reduzir as desigualdades regionais, qualificar os serviços e garantir que mais brasileiros tenham a chance de receber um transplante com segurança gratuitamente pelo SUS.
0: Mas apesar dos avanços, ainda existe um desafio importante. Hoje, cerca de 45% das famílias brasileiras ainda recusam a doação de órgãos, segundo dados do Ministério da Saúde. Pela legislação brasileira, a doação só ocorre com autorização dos parentes. Para quem aguarda na fila, a possibilidade de um transplante depende desse consentimento, explica o nefrologista Dr. Geraldo Freitas.
3: Falar da intenção de ser doador, caso isso aconteça, isso é importante, porque é imprevisível quando a situação de morte cefálica vai acontecer. Se estiver conversado com a família, a probabilidade de a gente efetivar um doador é muito maior do que se isso não tivesse sido comentado em nenhum momento.
0: O Sistema Único de Saúde responde por cerca de 86% dos transplantes realizados no país. O atendimento inclui exames, cirurgia, acompanhamento médico e medicamentos, tudo de forma gratuita. Reportagem Pablo Mugim.
4: E essas foram as notícias do governo do Brasil.
5: Uma realização da Secretaria de Comunicação Social da Presidência da República.
4: Com produção da empresa Brasil de Comunicação.
5: Fique agora com as notícias do Poder Judiciário e do Congresso Nacional. Uma boa noite e um bom fim de semana.
4: A gente volta na segunda-feira. Boa noite para você.

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2: No Dia Mundial do Meio Ambiente, a STF relembra decisões que fortaleceram a proteção ambiental no Brasil.
3: Supremo começa a julgar recurso apresentado pelo ex-deputado Roberto Jefferson.
2: TSE divulga distribuição do Fundo Especial de Financiamento de Campanha para as eleições 2026.
3: Boa noite, eu sou Marcela Luiza.
2: E eu sou Walter Lima.
3: Hoje, 5 de junho, é o Dia Mundial do Meio Ambiente.
2: E para celebrar a data, o Supremo Tribunal Federal relembra algumas decisões que consolidaram a proteção ambiental como um direito fundamental previsto em nossa Constituição. Marta Ferreira.
4: Neste Dia Mundial do Meio Ambiente, algumas das principais decisões da Corte merecem destaque. Em relação ao Fundo Clima, em 2022, o STF determinou a retomada do funcionamento do Fundo Nacional sobre a Mudança do Clima, mecanismo do governo federal criado para financiar projetos de enfrentamento às mudanças climáticas. Em relação às queimadas e ao desmatamento na Amazônia e no Pantanal, a Corte reconheceu falhas estruturais na execução de políticas de enfrentamento das queimadas e determinou a elaboração e a implementação de planos de combate a incêndios e desmatamento e o fortalecimento de órgãos de fiscalização e a coordenação entre a União e os estados da Amazônia e do Pantanal.
3: O Supremo Tribunal Federal começou a julgar nesta sexta-feira um recurso apresentado pelo ex-deputado Roberto Jefferson contra uma multa de R$ 452 mil ligada à condenação dele em 2024.
2: O julgamento ocorre no plenário virtual e está previsto para terminar em 15 de junho. Pablo Lemos.
5: O ex-deputado Roberto Jefferson foi condenado a pagar a multa em um processo no qual foi sentenciado a 9 anos de prisão por calúnia, homofobia e por incitação à prática dos crimes de abolição do Estado Democrático de Direito e de dano qualificado. A defesa recorreu alegando que ele não tem condições financeiras de arcar com o valor. Mas o relator do caso no Supremo Tribunal Federal, ministro Alexandre de Moraes, rejeitou o pedido. Ele destacou que o valor de mais de R$ 452 mil pode ser parcelado em 18 vezes, como condição para a progressão de regime.
3: O Tribunal Superior Eleitoral divulgou os valores do Fundo Especial de Financiamento de Campanha, destinados aos partidos políticos para as eleições gerais de 2026.
2: Ao todo, 4.900 milhões de reais vão ser distribuídos entre 30 partidos, de acordo com os critérios estabelecidos na legislação eleitoral, considerando a representatividade das legendas no Congresso Nacional. Fábio Ruas.
6: O PL vai receber o maior valor, R$ 881 milhões e 700 mil. Em seguida, o PT, com R$ 615 milhões e 400 mil. E depois o União, com algo em torno de R$ 526 milhões e 200 mil. Juntas, as três legendas concentram quase 40% do montante distribuído pelo fundo eleitoral, que é custeado pela União em ano eleitoral. O objetivo do fundo é financiar campanhas de candidatas e candidatos.
3: Justiça Federal paralisa licenciamento de terminal de gás natural liquefeito em Barcarena, Pará.
2: A ação atende a pedido do Ministério Público Federal. Sabrina Menezes.
7: A decisão paralisou o avanço do licenciamento ambiental e a implantação do terminal de gás natural liquefeito de Barcarena, no Pará. A decisão reconheceu argumentos do MPF e o risco de danos irreversíveis aos modos de vida das comunidades tradicionais e ao meio ambiente, caso o projeto avançasse sem os estudos adequados. Na sentença, a justiça estabelece diversas obrigações ao governo do Pará, à Termogás e ao INCRA, como a proibição de emissão de licenças e a suspensão de atividades ligadas ao empreendimento, sob pena de multa diária de R$ 50 mil em caso de descumprimento.
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3: Uma boa noite.
2: Bom fim de semana e até segunda-feira.
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0: Está no ar o Jornal do Senado.
7: Eu sou Paula Groba.
8: E eu sou Humberto Pinheiro.
7: E estes são os destaques de hoje do Jornal do Senado, que começa agora.
8: Proposta garante proteção total a fundos de previdência afetados pelo Banco Master.
7: Autonomia do Banco Central com orçamento próprio está na pauta da Comissão de Constituição e Justiça.
8: Tarifaço. Senadora pede diálogo com os Estados Unidos para proteger exportações do Brasil.
7: Boa noite.
8: Boa noite.
7: Um projeto apresentado no Senado quer evitar prejuízos a aposentados e pensionistas de estados e municípios que investiram recursos no Banco Master.
8: A proposta amplia a cobertura do Fundo Garantidor de Créditos para assegurar a devolução integral dos valores aplicados. Repórter Marcela Cunha.
9: A proposta foi apresentada pelo senador Renan Calheiros, do MDB de Alagoas. Na prática, o projeto obriga o FGC, uma espécie de seguro dos bancos, a garantir a devolução integral dos recursos que tenham sido aplicados no Banco Master. Hoje, essa garantia tem limite de até R$ 250 mil por CPF ou CNPJ, por instituição ou conglomerado financeiro, e é financiada pelos próprios bancos. Segundo Renan, a medida quer evitar que aposentados e pensionistas sejam prejudicados por essas aplicações.
10: O meu projeto, ele parte de um princípio claro: não é justo que o segurado beneficiário do regime previdenciário arque com prejuízos decorrentes de eventuais irregularidades ou má gestão ou roubalheira mesmo por parte de instituições financeiras.
9: Críticos da proposta afirmam que a cobertura integral pode transferir para o sistema bancário o prejuízo de aplicações de risco feitas por gestores públicos. Na justificativa do projeto, Renan Calheiros defende que a medida não impede a investigação de gestores públicos que tenham agido com dolo ou má fé e evita que fundos de previdência arquem com o prejuízo.
7: Escola, profissão e menos violência. Essa é a equação defendida por parlamentares que querem expandir a educação profissional e tecnológica no Brasil.
8: A avaliação é que a formação técnica abre portas para o emprego e afasta jovens da criminalidade. Repórter Lana Dias.
11: De acordo com o Anuário Brasileiro de Segurança Pública, em 2024, mais de 72 mil adolescentes foram apreendidos por cometerem atos infracionais, que é o crime ou contravenção penal praticados por menores de 18 anos. O fortalecimento da educação e da profissionalização de jovens se mostra fundamental na prevenção desse índice, que já vem diminuindo em relação aos anos anteriores. Para o senador astronauta Marcos Pontes, do PL de São Paulo, presidente da Frente Parlamentar em favor da educação profissional e tecnológica, a inserção de adolescentes nessa modalidade de ensino pode melhorar a qualidade de vida e ainda contribuir com a mão de obra qualificada no país.
12: Pois você transforma em cidadãos produtivos para o país, que vão ser felizes, ter suas famílias, em ter sucesso na vida. Então, o ensino profissionalizante, ele é muito mais do que o objetivo só do lado corporativo, do lado executivo, do lado das empresas, mas muito também do lado social.
11: Ele ainda afirmou que a ampliação da educação profissional depende de esforços conjuntos entre os setores público e privado.
12: Não são só os estados e os municípios, tem que ser um conjunto em parceria com as empresas. Um dos problemas que é muito claro em se ver é a participação maior necessária das empresas dentro das escolas e as escolas recepcionarem melhor as empresas. As empresas sabem qual é a necessidade.
11: A Frente Parlamentar, em atividade desde 2025, busca aprimorar a legislação, fiscalizar políticas públicas e ampliar o investimento em educação profissional e tecnológica no Brasil.
7: E a Comissão de Constituição e Justiça pode votar na próxima reunião a proposta de emenda à Constituição que busca assegurar orçamento próprio
13: próprio e autonomia operacional ao Banco Central.
8: A PEC está sendo discutida há 2 anos na CCJ. As informações com o repórter Bruno Lourenço.
14: A proposta que busca assegurar ao Banco Central autonomia técnica, administrativa, orçamentária e financeira foi apresentada em 2023 pelo senador Vanderlan Cardoso, do PSD de Goiás. Passou por uma audiência pública e foi assunto em sabatinas de diretores e presidentes do BC desde então. O relator, senador Plínio Valério, do PSDB do Amazonas, acredita que a proposta já está madura e defende a urgência da matéria para dar condições do banco defender o real, o sistema financeiro e manter o PIX livre de pressões.
15: Do grosso modo, o PIX é do Banco Central. Não pode emprestar, não pode ceder, não pode vender, não pode fazer nada. É do Banco Central. E mais, não pode cobrar taxa de pessoa física. Isso é a garantia que todo brasileiro quer.
14: A proposta retira o Banco Central de vinculação a ministério ou a qualquer órgão ou sistema da administração pública e de tutela ou subordinação hierárquica.
13: Somente 10% das ações do Programa de Proteção e Promoção da Saúde Menstrual voltado a mulheres e meninas de baixa renda foram executados até hoje.
8: A política pública é fruto de legislação aprovada pelo Congresso, mas enfrenta obstáculos com a falta de orçamento. Repórter Marcela Diniz.
16: Criado por lei em 2021, o Programa de Proteção e Promoção da Saúde Menstrual tem entre suas ações principais a oferta gratuita de absorventes e outros itens de higiene para pessoas em situação de rua ou extrema vulnerabilidade, privadas de liberdade e estudantes de baixa renda da rede pública. No Senado, a proposta teve como relatora Zenaide Maia, do PSD do Rio Grande do Norte.
17: A Unicef, antes da pandemia, já mostrava que 4 milhões não tinham acesso a itens mínimos de cuidados menstruais. Um assunto que não era muito falado.
16: Mas somente 10% das ações do programa foram executadas até agora. Diagnóstico feito durante a audiência de conciliação entre União, Ministérios e a ONG Crioula, que desde 2022, por meio de ação civil pública, vem cobrando a efetiva implementação da política. Juliana Martins, representante da ONG, espera que o programa seja aprimorado com urgência e que o parlamento fortaleça a fiscalização e o orçamento das ações de saúde menstrual.
18: O parlamento tem um papel fundamental, em especial quando a gente pensa em qual é o orçamento destinado, né, para reduzir as barreiras com relação ao acesso.
16: Entre as falhas detectadas no programa de saúde menstrual estão barreiras digitais que dificultam o acesso de pessoas em situação de vulnerabilidade, falta de transparência no orçamento e de articulação entre os ministérios envolvidos.
13: O senador Hermes Klan, do PL de Santa Catarina, defendeu que os programas sociais sejam uma porta de saída da pobreza, com foco na geração de empregos, no empreendedorismo e na qualificação profissional.
8: Segundo ele, mais de 112 mil famílias catarinenses deixaram o Bolsa Família entre 2023 e 2026 após aumentarem a renda, o que, na sua avaliação, demonstra que desenvolvimento econômico e inclusão social podem avançar juntos.
19: Mais importante do que o número de pessoas que ingressam em programas sociais é o número de pessoas que conseguem sair deles por terem conquistado autonomia econômica. O emprego, a renda e a oportunidade continuam sendo instrumentos mais eficazes de transformação social.
13: E a senadora Tereza Cristina, do PP de Mato Grosso do Sul, alertou para os possíveis impactos da investigação comercial aberta pelos Estados Unidos. Ela destacou que produtos como suco de laranja, café e carnes estão fora das tarifas, mas setores como máquinas, madeira e etanol ainda podem ser afetados.
8: A parlamentar defendeu a continuidade das negociações para evitar prejuízos às exportações brasileiras com o aumento das tarifas.
20: Essa investigação, ela está sobre 76 países, não é só o Brasil, para esclarecer. Então, eu acho que agora é continuar negociando para ver se a gente consegue estancar, vamos dizer, essas tarifas de 25%, porque inviabilizam realmente aqueles segmentos, aqueles setores que serão tarifados com 25%.
8: Com edição de Paulo Groba e trabalhos técnicos de Eliseu Caires, o Jornal do Senado fica por aqui. Acompanhe agora as notícias do Tribunal de Contas da União e da Câmara dos Deputados. Boa noite.
13: Boa noite e um bom fim de semana.
1: Minuto do TCU.
4: O Tribunal de Contas da União fez auditoria para avaliar se as regras do Bolsa Família estão sendo cumpridas e como está o acompanhamento do programa. A fiscalização também verificou programas de transferência de renda implementados por estados e municípios. Em todo o país, foram encontradas quase 230 ações com propostas semelhantes ao Bolsa Família. Um dos maiores problemas está na falta de integração de dados com o CAD único. O ministro relator do processo no TCU, Jorge Oliveira, explicou as consequências desse tipo de falha.
21: Na prática, isso significa que os entes federativos frequentemente não conseguem saber de maneira integrada quem está recebendo benefícios, quanto está recebendo e se há acúmulo indevido ou ausência de proteção social.
4: Somente em 2025, cerca de 890 mil famílias habilitadas aguardavam aprovação para entrar no Bolsa Família. Saiba mais em tcu.gov.br.
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23: Proposta cria estratégia nacional para enfrentar impactos do vício em jogos.
24: Comissão proíbe posse de armas para quem estiver sob medida protetiva.
25: Dependentes de vítimas de violência terão prioridade na matrícula escolar.
26: Projeto de lei aumenta a punição para o crime de ultraje a culto religioso.
27: Boa noite. Proposta aumenta a pena para o crime de ultraje a culto religioso e impede que manifestações de fé em cerimônias sejam enquadradas como crime de preconceito. A repórter Daniele Lessa explica as medidas.
28: A Comissão de Constituição e Justiça da Câmara dos Deputados aprovou o projeto que aumenta a punição para o crime de ultraje a culto religioso e para o impedimento ou perturbação de atos religiosos. O texto aprovado foi a versão elaborada pelo relator, deputado pastor Marco Feliciano, do PL de São Paulo. Hoje, o Código Penal prevê pena de detenção de 1 mês a 1 ano para quem zombar de alguém por motivo de crença, impedir cerimônia religiosa ou vilipendiar ato ou objeto de culto. Com a proposta aprovada na CCJ, a pena passa a ser de reclusão de 2 a 4 anos, além de multa. O texto também estabelece que, se houver emprego de violência, a pena será aumentada em 2/3. Outra mudança altera a lei que trata dos crimes de preconceito. O novo texto deixa claro que não constitui crime a manifestação de crenças, sermões, pregações, culto, ensino ou orientação religiosa realizados em atividades de caráter religioso ou litúrgico, mesmo que transmitidos pela internet ou por outros meios de comunicação, como explica o relator, pastor Marco Feliciano.
29: Por exemplo, se um pastor ou um padre ou uma pessoa que é espiritualista estiver no exercício da sua fé, no exercício da sua função, e ela criticar uma outra religião, isso seria intolerância religiosa? É claro que não, porque a maioria das religiões praticam aquilo que nós chamamos de proselitismo, ou seja, eles tentam converter as pessoas. E no mundo em que nós vivemos hoje, do politicamente correto sendo impregnado na mente das pessoas, muitas pessoas, tanto padres como pastores e outros entes de religiões espiritualistas, estão sendo punidas, processadas por intolerância religiosa, quando na verdade eles estão apenas praticando a sua fé.
28: A proposta que aumenta a pena para o crime de ultraje a culto religioso e impede que manifestações de fé em cerimônias sejam enquadradas como crime de preconceito ainda precisa ser analisada pelo plenário da Câmara. Se aprovada, seguirá para o Senado. Da Rádio Câmara de Brasília, Daniele Lessa.
22: Educação.
24: Câmara aprova projeto que garante prioridade na matrícula escolar para dependentes de mulheres vítimas de violência doméstica. A repórter Sofia Peçanha tem os detalhes.
30: A Câmara dos Deputados aprovou o projeto que dá prioridade na matrícula escolar para dependentes de mulheres vítimas de violência doméstica em escolas próximas de sua nova residência. A proposta, apresentada pelo deputado Rômulo Gouveia, altera a Lei Maria da Penha. A medida assegura prioridade à mulher em situação de violência doméstica e familiar para matricular ou transferir seus dependentes para a instituição de ensino mais próxima de seu domicílio, seja pública ou particular. Para ter direito à prioridade, a mulher deverá apresentar documentos que comprovem o registro de ocorrência policial ou processo judicial relacionado à violência doméstica. O texto aprovado também permite que o juiz determine, como medida protetiva de urgência, a matrícula ou transferência do aluno, mesmo que não haja vaga na instituição mais próxima do novo domicílio. Além disso, o juiz determinará a devida comunicação ao conselho tutelar competente para acompanhamento. Segundo a justificativa, a interrupção da trajetória escolar resulta em imenso prejuízo para as famílias, já submetidas a pesado trauma psicológico e social, como explica o parecer da deputada Laura Carneiro, do PSD do Rio de Janeiro, lido na Comissão de Constituição e Justiça, pelo deputado Helder Salomão, do PT do Espírito Santo.
0: Tal medida protege ainda mais a mulher vítima de violência doméstica e seus dependentes, garantindo-lhe o direito fundamental à educação em meio a um contexto tão difícil de afastamento do lar em razão da violência doméstica.
30: O projeto que garante à mulher vítima de violência doméstica prioridade para matricular filhos ou dependentes em escolas próximas de sua nova residência segue para análise do Senado. Da Rádio Câmara de Brasília, Sofia Pessan.
2: Comissões. Avança na Câmara o projeto que cria uma estratégia nacional para enfrentar os impactos do vício em jogos.
3: A proposta já foi aprovada em todas as comissões temáticas da Câmara e está pronta para ser incluída na pauta de votação do plenário. A reportagem é de Maria Neves.
5: A Comissão de Saúde da Câmara aprovou o projeto do deputado Rui Carneiro, do Podemos da Paraíba, que institui uma estratégia nacional para cuidar de pessoas afetadas pelo vício em jogos e apostas, principalmente por meio da internet. O texto aprovado prevê uma rede de apoio formada por diferentes áreas do governo para enfrentar os impactos sociais e de saúde decorrentes do vício em apostas. De acordo com a relatora, a deputada Jandira Fegali, do PCdoB do Rio de Janeiro, devido à facilidade de acesso por meio do celular, a compulsão por jogos atinge uma parcela cada vez maior da população. Segundo a parlamentar, os mais afetados ainda são os homens, mas o problema já começa a atingir também mulheres e adolescentes.
6: E o que a gente vê é que em torno de entre 2 e 10 da população já começa a ter sintomatologia da dependência. Então é preciso que a gente institua uma política de prevenção, campanhas educativas ao mesmo tempo de acolhimento, de assistência individualizada e confidencial. O Ministério da Saúde já faz hoje, já instituiu o teleatendimento gratuito, mas nós estamos estendendo todo esse tratamento, não só o SUS, mas também o sistema de assistência social e a rede de atenção psicossocial.
5: Dentre as ações previstas na proposta constam acompanhamento médico e psicossocial para os indivíduos e seus familiares. A medida prevê ainda a criação de grupos de apoio baseados na experiência, a realização de campanhas e a publicação de materiais didáticos, com foco especial na proteção de crianças e adolescentes, e a cooperação com operadoras de apostas para detectar comportamentos de risco. Jandira Fegali defende também a limitação das propagandas de sites de apostas e o aumento da taxação das empresas de jogos online, conhecidas como bets. A deputada ressalta que, como a sede da maioria dessas empresas fica no exterior, o dinheiro também sai do país, o que retira recursos, inclusive, das políticas de atenção a pessoas que desenvolvem compulsão por jogos. A relatora lembrou que recentemente o país aumentou a taxação das bets, que era de 12% e vai chegar a 18%, mas para ela ainda é pouco. Segundo afirma, há países que cobram até 40% de imposto dessas empresas. Da Rádio Câmara de Brasília, Maria Neves.
2: O projeto que institui uma estratégia nacional para cuidar de pessoas afetadas pelo vício em jogos e apostas também já foi aprovado pelas comissões de Finanças e Tributação e de Constituição e Justiça. O texto segue para análise no plenário da Câmara.
7: Saúde.
3: Comissão aprova projeto que prevê expansão da telemedicina nos municípios. A repórter Júlia Lopes nos conta os passos para a adoção da medida.
9: As teleconsultas têm se tornado uma alternativa para ampliar o acesso aos serviços do Sistema Único de Saúde, o SUS. Elas permitem atender um maior número de pessoas e chegar a regiões mais distantes no país. Nesse cenário, a Comissão de Saúde da Câmara dos Deputados aprovou um projeto de lei que cria a política de expansão da telesaúde no SUS. Atualmente, cerca de 10% dos municípios brasileiros oferecem serviços de medicina online à população, segundo o levantamento da Frente Nacional dos Prefeitos. Com a nova política, o governo federal deverá apoiar estados e municípios na ampliação desse atendimento, com prioridade para regiões mais vulneráveis e de difícil acesso. O texto prevê a criação de programas federais com apoio técnico e financeiro. Entre as medidas estão investimentos em conectividade, aquisição de equipamentos para unidades do SUS, capacitação de equipes e desenvolvimento de novos modelos de atendimento digital. A proposta também cria a Base Nacional de Telemedicina e Telesaúde, que deve integrar os dados de atendimento virtuais em todo o país, facilitando o acesso às informações de saúde. Para a relatora do projeto, a deputada Adriana Ventura, do Novo, de São Paulo, a iniciativa ajuda a enfrentar desigualdades regionais, amplia o acesso à saúde e permite a unificação de dados da população como prontuário eletrônico em um único sistema.
7: O objetivo, basicamente, é que a gente amplie isso com uma base única. Então, a gente precisa trabalhar interoperabilidade, precisa dar mais acesso para as pessoas, principalmente as pessoas que hoje não têm acesso. Então, o objetivo desse é fazer uma integração e fazer com que haja um compromisso dessa integração de estados, municípios e também planos de saúde que também atendem o SUS.
9: Os estados e municípios deverão incorporar a telesaúde em seus planos permanentes de cuidado, definindo metas e indicadores compatíveis com a realidade local. De acordo com o Ministério da Saúde, em 2025, 76% da população brasileira depende diretamente do SUS. O sistema realiza por ano 2,8 bilhões de atendimentos e conta com cerca de 3,5 milhões de profissionais em atuação. O projeto, que busca aumentar a participação da telesaúde no SUS, segue agora para análise na Comissão de Finanças e Tributação. Da Rádio Câmara de Brasília, Júlia Lopes.
10: Agricultura.
27: A Comissão de Agricultura aprova a erradicação da leucena, planta invasora no Cerrado. O repórter José Carlos Oliveira explica os problemas causados pela praga.
11: A Comissão de Agricultura da Câmara dos Deputados aprovou a proposta de controle, manejo e erradicação progressiva da leucena, uma leguminosa originária da América Central. A planta exótica invasora se disseminou descontroladamente em vários biomas brasileiros, sobretudo em áreas do Cerrado, no Centro-Oeste. O autor do projeto de lei, deputado Otto Alencar Filho, do PSD da Bahia, lembrou que a leucena foi introduzida no Brasil como forrageira, ou seja, com foco na alimentação de animais de produção, como bois, porcos e cabras. Também foi usada na recuperação de solo. No entanto, a planta se desenvolveu rapidamente e passou a competir com a vegetação nativa, alterando os ecossistemas. O relator, deputado José Medeiros, do PL do Mato Grosso, concordou com a necessidade de controle da leucena.
12: É uma leguminosa muito aceita pelos produtores, porque tem alto índice de proteína para o gado, mas ela também se espalha de forma, assim, muito avassaladora, e ele pede justamente a substituição gradativa dessa leguminosa para que não vire uma praga por todo o país, porque ela produz bastante semente, é levada pelo vento, por passarinhos também, de um bem que se esperava acaba causando um problema para toda a atividade silvopastoril.
11: Para o controle gradual da planta, o projeto de lei prevê campanhas educativas, linhas de financiamento, assistência técnica e extensão rural voltadas à substituição da leucena por espécies alternativas. Áreas rurais que cultivam a planta terão até 10 anos para erradicá-la. O texto ainda proíbe o plantio de leucena em áreas de preservação permanente, unidades de conservação de proteção integral, florestas públicas, terras indígenas e territórios quilombolas. A proposta de erradicação da leucena ainda vai passar pela análise das comissões de meio ambiente, de finanças e tributação e de Constituição e Justiça. Da Rádio Câmara de Brasília, José Carlos Oliveira.
10: Justiça.
24: Comissão aprova projeto que aumenta a proteção para vítimas de violência, exigindo que juiz escute a mulher antes de decidir pela revogação de medidas protetivas do agressor.
27: O projeto está pronto para entrar na pauta do plenário da Câmara, como informa a repórter Silvia Munhato.
1: A Comissão de Constituição e Justiça da Câmara aprovou o projeto que determina que, antes de decidir sobre a revogação de medidas protetivas de urgência do agressor, o juiz escute a mulher vítima de violência doméstica e familiar e verifique se ela não está em risco. Além disso, a proposta determina a realização da chamada audiência de admoestação para a soltura de agressor em caso de revogação de prisão preventiva. É o que explica a relatora, a deputada Laura Carneiro, do PSD do Rio de Janeiro.
8: E o juiz vai dizer para ele: olha só, o senhor, se descumprir, vai acontecer isso. Se o senhor deixar de cumprir as medidas protetivas, vai acontecer isso. Ou seja, ele de alguma maneira vai fazer com que o agressor repense qualquer possibilidade de reincidência naquela conduta.
1: A audiência deverá se realizar em até 48 horas da decisão de soltar o réu. As medidas serão inseridas na Lei Maria da Penha. Laura Carneiro defendeu que o contato com a vítima deve ser realizado pela equipe técnica da vara especializada, por equipamento da rede de enfrentamento à violência da região, de seu domicílio, ou ainda pelo próprio juízo da vara de violência doméstica e familiar. Entre as medidas protetivas previstas na Lei Maria da Penha estão a suspensão do porte de arma, o afastamento do lar ou a proibição de aproximação da vítima. A proposta que aumenta a proteção para a mulher vítima de violência deverá ser analisada agora pelo plenário da Câmara. Da Rádio Câmara de Brasília, Silvio Minhato.
10: Segurança Pública.
13: Pessoas que estiverem cumprindo medidas protetivas com base na Lei Maria da Penha podem ter suspenso o direito a ter armas de fogo. Proposta nesse sentido está sendo examinada pela Câmara. A reportagem é de Luiz Cláudio Canuto.
14: A Comissão de Segurança Pública da Câmara aprovou projeto que impede que pessoas que estejam em cumprimento de medidas protetivas com base na Lei Maria da Penha tenham ou comprem armas de fogo e munições. O texto aprovado é uma nova versão da proposta feita pelo relator, deputado Aloysio Mendes, do Republicanos do Maranhão. De acordo com a nova redação, a suspensão do direito a armas vira uma medida obrigatória até a revogação da medida protetiva ou o arquivamento do caso. Para garantir o cumprimento da lei, o relator incluiu a exigência de uma certidão negativa de medidas protetivas para quem queira comprar ou portar armas de fogo no Brasil. É uma mudança no Estatuto do Desarmamento. Ao juiz caberia comunicar a decisão a diversos órgãos, como o Exército, no caso de atiradores esportivos, a Polícia Federal, para quem é caçador, e também às empresas de segurança, caso seja um emprego do acusado de agressão. Entre as mudanças feitas, o relator tirou do texto original a previsão de novas penas para tentativas de compra de armas, porque a legislação penal já prevê punições para uso e porte ilegais. Também ficou de fora a criação de novos canais de atendimento específicos, porque já existe o número 180 para denúncias de violência contra a mulher. O texto original tratava apenas do registro de agressão em inquéritos, mas o relator vinculou a proibição à concessão da medida protetiva. Aloysio Mendes acha que a vinculação dá maior eficácia jurídica e rapidez à segurança da vítima.
15: Nós temos estatísticas recentes que dizem que quase 58% dos crimes cometidos contra as mulheres são praticados com armas de fogo. Aprovamos na Comissão de Segurança Pública e Combate ao Crime Organizado por unanimidade. E esse projeto vai coibir ainda mais a prática desse tipo de crime.
14: O texto já foi aprovado pela Comissão de Defesa dos Direitos da Mulher e agora está na Comissão de Constituição e Justiça, mas pode ser votado pelo plenário porque está em regime de urgência. Da Rádio Câmara de Brasília, Luiz Cláudio Canuto.
10: Votação.
27: Oficiais de justiça e fiscais agropecuários podem ser incluídos entre as categorias autorizadas a portar armas. O repórter Antônio Vital tem as informações.
16: Ganhou o regime de urgência e pode ser votado a qualquer momento no plenário da Câmara, projeto que autoriza o porte de armas de fogo por oficiais de justiça e auditores fiscais federais agropecuários. O projeto altera o Estatuto do Desarmamento para incluir essas duas categorias entre aquelas que têm direito ao porte de arma. Hoje, essa autorização já vale para policiais, militares e outras carreiras ligadas à segurança pública, desde que cumpram os requisitos legais, como comprovação de capacidade técnica e aptidão psicológica. De acordo com a proposta, esses profissionais poderão portar arma de fogo de propriedade própria ou fornecida pela instituição, inclusive fora do horário de serviço, com validade em todo o território nacional, conforme as regras previstas em lei. Relator da proposta, o deputado Jonas Donizete, do PSB de São Paulo, argumentou que a medida reconhece o risco enfrentado por esses profissionais no exercício das funções. Segundo ele, oficiais de justiça e auditores fiscais atuam diretamente na execução de decisões judiciais e em atividades de fiscalização, muitas vezes sob tensão e ameaças. O porte de armas para oficiais de justiça foi defendido pelo deputado Coronel Meira, do PL de Pernambuco.
4: Porte de arma para oficial e oficial de justiça, para poder se defender verdadeiramente de tudo que acontece na rua. Ele é o elo, exatamente, da justiça, dos tribunais de justiça com o povo brasileiro. E ele precisa ter um mínimo de conforto, que é poder, se quiser, estar armado para defender a sua vida e muitas vezes a vida de quem o acompanha no seu momento do trabalho, em todos os locais, em todos os rincões do nosso Brasil.
16: Com regime de urgência, o projeto que autoriza o porte de arma para oficiais de justiça pode ser votado diretamente no plenário da Câmara, sem passar pela análise das comissões permanentes da Casa. Da Rádio Câmara de Brasília, com informações de Daniela Lessa, Antônio Vital.
17: Termina agora o Jornal Câmara dos Deputados, produzido pela Rádio Câmara. O programa teve trabalhos técnicos de Wellington Teles e a apresentação de Tessia Guimarães e Luciana Vieira. Uma boa noite para você.
27: A Voz do Brasil está de volta na segunda-feira. Boa noite e bom fim de semana.
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8:03, começa agora a noite na Espaço. Eu sou Gustavo Colferai, desde já, muito obrigado pela sua companhia. Vamos juntos até a meia-noite com muita música boa, muita informação aqui na Espaço FM, nessa sexta-feira, 5 de junho. No centro de Farroupilha, tempo aberto, 16 graus a temperatura. 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

É muito bom ter a sua companhia aqui na Rádio dos Melhores Ouvintes, abrindo a noite na Espaço com Whitney Houston. 8:04, muito bom.

0: 8:29, noite de sexta-feira, com muita música boa aqui na Espaço. A gente vai ter agora a convocação da rede obrigatória, vai ter o pronunciamento do ministro do Meio Ambiente, João Paulo Ribeiro Capobianco. É bem rapidinho, uns minutinhos só, e depois a gente segue com muita música boa até a meia-noite aqui na Rádio dos Melhores Ouvintes, ouvindo as melhores. Então, rede obrigatória agora e na sequência muito mais aqui na noite, na Espaço. Rádio.
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2: Boa noite, eu sou João Paulo Ribeiro Capobianco, ministro do Meio Ambiente e Mudança do Clima. Estou aqui hoje para prestar contas à sociedade brasileira dos avanços e dos desafios que temos nesse Dia Mundial do Meio Ambiente. Desde janeiro de 2023, o governo do Brasil voltou a tratar o meio ambiente como um indutor do desenvolvimento, não como obstáculo. Assim, estamos mostrando que é possível crescer, gerar emprego e renda sem deixar de proteger nossas florestas, nossas águas e nossa biodiversidade. Nos últimos 3 anos, o desmatamento na Amazônia caiu pela metade. No Cerrado, a redução foi de 32%. E no Pantanal, 65%. Ao proteger nossos biomas, salvamos a biodiversidade e evitamos lançar na atmosfera milhões de toneladas de gases de efeito estufa. Também ampliamos significativamente as áreas protegidas, com a criação de mais de uma dezena de novas reservas ambientais e o reconhecimento de terras indígenas e de territórios quilombolas. Somadas, elas equivalem em torno de 5 milhões de campos de futebol, desses em que veremos nossa seleção jogar durante a Copa do Mundo que se aproxima. Voltamos também a liderar a transição energética, a partir da substituição de combustíveis fósseis por opções mais limpas, como os biocombustíveis e eletricidade. Temos estímulos à renovação da frota brasileira, tanto privada quanto de transporte público. Esses resultados são fruto de um amplo trabalho de cooperação entre o governo do Brasil, os estados e municípios e a sociedade civil. Eles só foram possíveis porque voltamos a investir em ciência, em monitoramento e a fortalecer instituições importantíssimas como o IBAMA e o Instituto Chico Mendes de Conservação da Biodiversidade, que foram alvo de tentativas de desmonte em anos anteriores. Outro fator central foi a retomada da cooperação internacional. E depois de 4 anos de exclusão, retomamos o Fundo Amazônia, que agora tem 9 países financiadores. Juntas, essas ações viabilizaram um volume recorde de 204 bilhões de reais em recursos públicos e privados, nacionais e internacionais, para o desenvolvimento sustentável no Brasil. Também voltamos a investir fortemente na recuperação de áreas degradadas e na restauração florestal. Hoje, temos 3,4 milhões de hectares recuperados. Neste ano, diante da previsão de um novo El Niño, reforçamos o monitoramento e colocamos em campo o maior contingente de brigadistas da nossa história. Aumentamos o número de aeronaves e equipamentos de prevenção e combate e apoiamos em mais de 500 milhões de reais os corpos de bombeiros dos estados onde há mais incêndios florestais. Hoje, no mundo inteiro, são os critérios ambientais que definem acordos comerciais e abrem as portas do investimento. Ir na contramão dessa tendência pode fechar mercados e isolar o país. Proteger as nossas florestas, os nossos rios e a vida de nossas famílias já seria a razão suficiente e é, ao mesmo tempo, uma garantia para o futuro próspero da economia brasileira. Neste Dia Mundial do Meio Ambiente, renovamos o compromisso de deixar para as próximas gerações um país mais preparado e mais sustentável. Porque proteger o meio ambiente é proteger a vida e o futuro de todas as famílias brasileiras. Muito obrigado.

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5: 8h37, voltamos com a Noite na Espaço. Sextou hoje, 5 de junho. 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Baixar só um pouquinho aqui, agora sim. O inverno também apresenta os riscos de doenças nos animais. Manter as vacinas em dia ajuda a prevenir gripes e infecções comuns nessa época do ano. Filhotes, idosos e animais mais frágeis precisam de atenção redobrada. 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No site da Espaço, o que nós vemos hoje é uma cumplicidade do governo federal com a expansão do crime organizado, afirma deputado Osmar Terra. Vou defender o governo Lula, que não é perfeito, mas o que tem do outro lado? Questiona Juliana Brizola. Juliana Brizola lança Fran Bonassi como pré-candidata a deputada federal pelo PDT. Saiba o que você vai encontrar no brechó da Mafa. Rafael Bueno afirma que gestão das UPAs ainda está em análise e critica ex-vice-prefeito Ricardo Fabris. Na Rua Contra a Gripe terá nova edição no bairro 1º de Maio. Esses outros destaques, site, aplicativo, redes sociais, Facebook, Instagram, Espaço FM. 8h38, você participa nessa noite, conversa comigo, manda seu recado. WhatsApp da Espaço 549-9611-1971. Chegando agora Barão Vermelho e Samuel Rosa.

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8h59, 16 graus em Farroupilha. À noite, né? Espaço faz um rápido intervalo. Na volta, mais. Muito mais na noite dessa sexta-feira, 5 de junho. Virando agora em ponto 9 da noite. Já voltamos.

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